Outro tchau, tchau. Felicidades para você, fica com ele também. Tudo de bom? A Marley, de simpatia de ouvinte, mandou para cá a sua mensagem também. Aí tá legal. Felicidades, tudo de bom. Ela pediu em nosso programa da noite. Zé Ramalho com a música Garoto de Aluguel. 9 horas, 1 minutinho. Boa noite.

0: Zé Ramalho, em nosso programa Garoto de Aluguel, a Marleide que fez a indicação pra gente. Olha só, 9:06, a gente volta em instantes. O nosso programa vai seguindo. Com você.
1: Boa noite.
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0: 9:08.

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1: Ouvintes, na linha. Alô, você, boa noite.
2: Boa noite, meu caro amigo e irmão Josias Leal.
1: Que prazer conhecer pela voz. Prazer, Jeová Dionísio.
2: Jeová Dionísio e Agrestina, Pernambuco. Prazer é nosso, meu Josias.
1: Alegria sempre
2: prazer
1: nossa.
2: Realmente você está de volta da série, estamos aí, está aí no batente.
1: Em cores ao vivo.
2: Com todos os seus ouvintes para todo esse Brasilzão, né, Josias?
1: Muito bem, Jeová.
2: Graças a Deus que você voltou para realmente nos trazer essa alegria nas noites, né?
1: Alegria?
2: Nossa região Agreste de Pernambuco.
1: É sempre
2: né,
1: nossa. Tá
2: eu
1: bom, Jeová.
2: Eu, 13 de maio, não poderia deixar de passar essa data tão especial, rapaz. Nasci no dia 13 de maio de 1989, aquela que realmente abalou os nossos corações, que realmente nos trouxe todo, com tanta alegria. A Agreste FM, realmente aquela que ficou eternizada e continua eternizando nos nossos corações, nossa querida e amada Agreste FM. Com muito sucesso, com muita credibilidade. Que Deus abençoe a todos que compõem essa emissora de tanta alegria, de tanto sucesso, que realmente nos alegra pelas manhãs, às tardes e à noite, que realmente nos dá essa alegria, esse prazer de realmente compartilhar com cada um de nós esse sucesso absoluto que traz mais amor e alegria nos nossos corações. Então, Josias.
1: Falou bonito, Jeová. Muito obrigado.
2: Então, para a gente
1: parabéns.
2: Cumprimentar essa noite, vamos ouvir um louvor aí com Cassiano e Joseano.
1: Você vai oferecer?
2: Toma posse da vitória, né?
1: Lindo esse
2: louvor, viu?
1: Muito bem.
2: A nossa querida Sidoca lá em Caruaru, nosso abraço para ela, o nosso abraço. Vimos Jundia na Zala Gol ouvindo a gente, né?
1: Isso.
2: E Josias, a nossa amiga Maria José Mazé, lá em Alto Bonito, e todos aqueles que estão conectados na Agreste, uma noite de paz, de alegria e amor nos nossos corações. Que Deus nos abençoe. Muitas bênçãos para cada um de nós. Para você e a família Agreste FM, todos aqueles que estão sintonizados. Tá bom, irmão?
1: Tá ótimo, Jeová.
2: Sucesso cada vez mais, tá bom?
1: Boa
2: mesmo?
1: Sorte para você, muito obrigado pela participação, pela mensagem também, Jeová.
2: Valeu,
1: tudo de bom.
2: Amiga. Obrigado, fica na paz. Filho.
1: Você também, grande bom. Abraço. Eu, Jeová. Simpatia de ouvinte lá de Agrestina. Ele. Josiane e Cassiane, tome posse da vitória. Agreste FM, 37 anos de sucesso. Juntinho a você.

0: louvor. Josiane e Cassiane, tome posse da vitória. O Jeová Dionísio, que fez a indicação para o nosso programa de hoje, esse toque gospel. Que legal, lindo, de verdade. E seguindo com indicações, alô você do outro lado, boa noite.
1: Boa noite, meu amigo Josias Leal. Boa aqui noite. É Adalto e Barreiro, meu irmão. Estou ligadinho na melhor. Quero deixar um alô para você, meu irmão, para toda a sua família.
0: Obrigado.
1: E todos que façam a belíssima rádio, a Adresse FM. E deixar alô para a minha família aí de Cid Saquinho. Os pessoal aí da sua terra maravilhosa, terra das andorinhas.
0: Ok.
1: Meu irmão, quero ouvir a música de Rei Vaqueiro, Nome Proibido. Valeu, meu irmão.
0: Tá ótimo.
1: Um abraço e Deus te abençoe, meu irmão. E até amanhã. Valeu, Deus minha potência.
0: Grande Adalto. Nosso ouvinte sempre de antenas com a gente. Daqui a pouquinho a sua música do Rei Vaqueiro.
2: Boa noite, José Leal, que é o Cláudio Cifocão. Gostaria de ouvir uma música com o Frago José.

0: Legal para todo esse pessoal maravilhoso, o nosso boa noite especial. Deixa só verificar aqui essa indicação, boa noite.
1: Agora chegou a vez, vou cantar. Muito Agreste bem. FM em primeiro lugar. Parabéns, Rádio Agreste FM, pelos seus 37 anos no ar. Sou Edivaldo de Panelas.
0: Edivaldo de Panelas também está concorrendo aí ao kit. Pela sua música, em homenagem aos 37 anos da Agreste FM. Vai aí organizando a sua mensagem, manda pra gente, manda o seu áudio, pode ligar pra gente através do nosso WhatsApp e daí mandar o toque para quem você tá afim também. Diz a sua mensagem, habilita-se ao sorteio de 2 kits no final do nosso programa de hoje. Então, abraçamos todo esse pessoal de sintonia, participando com a gente, trazendo a sua alegria para somar com a nossa. Vamos tocar a música do nosso ouvinte, do Flávio José. Estrada de presente. Olha só que as festividades juninas estão se aproximando, né? E aí, seu homem de Monteiro, lá na Paraíba. 9:17.

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2: Então, vai se ligando, 9h22. Alô, você, boa noite.
3: Boa noite, gato da noite.

0: Josias, parabéns pelos 37 anos da Rádio Agreste. Oh, parabéns para você, sua linda e abençoada família, para a William My Família, para toda a equipe top da Agreste. Por favor, gostaria de ouvir com Gesso Rufino, vai passar, oferecer para Tia Laída E, Laelcio de Altinho, José de Cita Manduai Família, Gilberto de Toritama, Jeová Dionísio, Aldemir, Garotinho do Arrocha, Lenil de Alenivaldo, Graça Paula, Paulo de Carrilho, Desta Funerária Carvalho, Germano de Jurema, Paulo da Igreja, Neide Maria Luísa, Leonardo de Lagoa dos Gatos, Cláudio Cito Cocão, Teão do Chalé, meu primo Tita, Poeta Vera, Zezinho Moriná, Edilson Moriná, Naldo da Goma, Dal da Água, seu ouvinte fiel e cunhado Edivaldo Carneiro, Nato Zezé, Júnior Ligeirinho, Zé da Novinha, Edmilson Vigia, Cristiano em Panelas, Seguindo o Vialejo, Hélio de Laje Grande, Edinho em Santana de Parnaíba, aqui em Sampa, para Alexandre, do Atacarejo, Padre Cício e toda a equipe, e para minha família, todas as famílias, e para todos os ouvintes, todos meus amigos e amigas, que o Altíssimo nos abençoe. Uhul!
1: Grande abraço, Tequinha, lá em São Paulo, sempre de sintonia com a gente. Daqui a pouquinho, uma música dela do Gerson Rufino vai passar. Outra indicação, boa noite.
2: Oi, gente, aqui é do nosso do Cosmalha de Lula.
1: Certo.
2: Eu quero o amor de meu velho pai para oferecer a toda a minha família. Ah. E a todos meus irmãos. Boa noite, fique com Deus.
1: A nossa ouvinte pediu Carmen Silva, meu velho pai. Com nosso boa noite, a nossa ouvinte aqui do Cupira, ela pediu essa saudade. 9:23 agora. Meu velho

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1: Então, vai seguindo, você é nosso programador, vai indicando aí a sua música, participa da nossa programação, tá aqui, deixa só a gente entender aqui esse pedido, estamos na sintonia da programação. Muito boa noite, parabéns aí à Rádio Agreste FM pelos 37 anos de vida e de audiência e de alegria. Boa noite, Josias Leal. É Maria do Bar. Essa rádio simplesmente é a melhor. Passa aí uma música de Renato, Menina Linda. A gente manda daqui a pouquinho. A Maria do Bar, nosso boa noite, felicidades, tudo de bom. Valendo o carinho da sintonia, inserida aqui no sorteio também. A nossa ouvinte, alô você do outro lado, boa noite.
2: Boa noite, Josias Leal. Oi. Quero pedir uma música, As Andorinhas Voltaram, para oferecer. Essa rádio linda, maravilhosa, com esses 37 anos de programação, e para todos os ouvintes, especialmente para você, uma boa noite e tudo de bom.
1: Opa, daqui a pouquinho as andorinhas voltaram de presente, é trio Parada Dura. Então tá valendo.
3: Boa noite, Josias. Gostaria de ouvir a música de Limão com Mel Acústico. Quero conhecer pra minha irmã Anivaldo, meu irmão Janine, minha cunhada Luz Neto, minha sobrinha Luiz e Laís, para Anderson, Bonequinha, Jusce, filho, Adaro, Adara, Neto, Rainha e família, Terezinha, agora vem, as três irmãs da Coab, para Padrinho, para Neves, sua mãe Jurema, para Geima, Mariana, para seu pai da Ananinha, Sítio Baquim, todo Sítio Baquim. E para todos que fazem a Rádio Agreste, né? Pelos seus 37 anos de sucesso e líder da audiência do dia. Valeu? Parabéns pela audiência. Valeu, Jorginho. Um abraço para você.
1: Grande Lenildo, tá valendo. Felicidades, boa noite, boa sorte, tudo de bom. Valendo o carinho da sintonia para você também. Abraço na família toda.
4: Boa noite, José Leal. Boa noite. Aqui é Ana de Panelas.
1: Sim.
4: Quero uma música de Amado Batista, Perdoa.
1: Sim.
4: Para oferecer à minha mãe Quitéria, à minha irmã Joelda, à minha irmã Mozinho, à minha irmã.
1: Para quem mais? Manda aí.
4: O meu irmão Léo, o meu irmão Douglas, a você e todos que estiver curtindo essa rádio maravilhosa. Então, uma boa noite.
1: Boa noite. Perdoa. Cantor mais amado do Brasil, aqui na Agreste FM, nosso programa Planeta Música.

Seguindo aqui a nossa programação, eu não poderia esquecer, está aqui sintonizando a nossa programação da noite, a Fernanda. Fernanda, que é ouvinte especial do nosso programa também, do Grupo Vitória Imóveis aqui do Cupira, todos os dias à noite, acompanhando o nosso programa. Que legal, grande abraço, Fernanda, tudo de bom? A sua vovó, a minha ouvinte especial, para ela nós mandamos uma boa noite também especial. Muito obrigado pelo carinho de estar ouvindo o nosso programa sempre. Vamos tocar aqui na indicação da Fernanda, Radinho do Seu Zé, da Nayara Azevedo, de presente, a nossa ouvinte especial, a vovó da Fernanda, a dona Lau, para quem nós mandamos um abraço grande, com os nossos agradecimentos pelo carinho sempre da sintonia. Está aqui de presente a ela com o nosso boa noite. Tudo de bom? Feliz quarta-feira, noite para você. É dona Lau, tudo de bom.

0: nosso programa. A hora certa para você, 9h45. Alô, você do telefone, boa noite. Alô, com quem eu falo?
1: Boa noite, Josias, com Ivonete.
0: Ivonete, você tá ligando de onde, minha amiga?
1: De Recife.
0: Capital pernambucana com a gente. Sua voz tá tão limpa aqui que parece que tá em Cupira, viu?
1: E é?
0: É.
1: Tudo... É a rádio que é boa. Não é à toa que ela tá completando 37 anos hoje, né?
0: Soprando velhinhas, viu? Estamos todos de parabéns aqui.
1: Soprando velhinhas.
0: É, e felizes da vida com a proteção do nosso bom Deus sempre. Mas Ivonete, tem alguma mensagem pra gente?
1: Eu tenho uma mensagem que eu quero dizer a vocês. Todos vocês. Desde a vocês, a Willamar, todo mundo, que quando eu chegar aí eu sou recebida com muita atenção, com muito carinho. Então isso eu não vi em lugar nenhum ainda, nem na minha própria cidade.
0: Olha que legal.
1: Então é por isso que há mais de 20 anos que eu sou fã número um da Rádio Agreste FM. E não mudo por nada.
0: Muito obrigado, viu, pelo carinho. E por fazer parte.
1: Então,
0: do nosso
1: quero
0: ciclo.
1: Parabenizar vocês que fazem parte, né? Você, o seu programa aí romântico,
0: obrigado.
1: O Arthur Lira com o programa lá Balançando o Chocalho.
0: É isso.
1: O Willamar dando as notícias, o Renato animando as nossas manhãs. E aí vem Valderniz com mais notícias. O Jean de Paula, da Titão, né?
0: Isso.
1: E. Padre Pedro também faz parte, doutor Alejandro.
0: Exatamente.
1: Então, são pessoas maravilhosas que eu gosto de todo mundo. Chego aí,
0: muito
1: sou
0: obrigado.
1: Muito bem recebida.
0: Desse jeito.
1: Então, eu só tenho a agradecer.
0: Nós que agradecemos a você.
1: E vocês continuem assim, pessoas super maravilhosas. E Deus só tem a abençoar.
0: Amém.
1: E conte sempre com a minha audiência.
0: Opa, esse é que é o presente maior, contar com ouvintes especiais assim feito você. Mas qual a música que você vai pedir, Ivonete, hoje no programa?
1: Leandro e Leonardo, parabéns para você.
0: Você vai mandar para quem?
1: Quero
0: essa
1: parabenizar a Agreste, que ela continue com essa programação, com esses locutores, que são cada um mais legal que o outro.
0: Obrigado.
1: São tudo gente boa, e eu gosto muito.
0: E a gente gosta mais de você.
1: Eu me sinto em casa quando eu estou aí.
0: Muito bem.
1: Então, mesmo à distância, a Rádio Agreste FM não sai do meu coração. Desde a época que eu morava lá no sítio Louça de Quipapá, aí eu vim parar aqui em Recife e ela está sempre comigo.
0: Opa, Ivonete, é um prazer contar com o carinho da audiência, da simpatia, de ouvintes especiais, assim feito a Ivonete. Sítio Louças, hoje na capital pernambucana, mas não nos esquece. Sempre participa, sempre nos visita. Seja sempre bem-vinda, tá bom, Ivonete?
1: Obrigada, meu amigo. Não só a rádio está de parabéns, como vocês que trabalham nela.
0: Ah, muito obrigado.
1: Porque vocês alegram nossas manhãs, nossas tardes, nossas noites. E não tem coisa melhor do que uma companhia do que o rádio.
0: Loucos
1: hoje em dia
0: rádio.
1: Você fica no celular, né? Você vai fazer uma coisa, leva o celular atrás e você... Então, para mim, foi bom demais esse negócio de ouvir rádio no celular.
0: Ok.
1: Porque eu não ia conseguir ouvir pelo rádio, né?
0: Isso, em qualquer parte do Brasil ou do mundo, a gente está presente através dos nossos aplicativos, é verdade.
1: Aí eu saí de lá, mas a rádio veio comigo.
0: Juntinhos. Qualquer parte do Brasil ou do mundo que você estiver, Rádio Agreste FM.
1: Com certeza. A melhor que tenho.
0: Eita, nós. Muito obrigado, Ivonete, pelo carinho, pela sintonia, pela pessoa maravilhosa que você é. Ouvinte especial de verdade. Tudo de bom.
1: Continue sendo até o dia que Deus me der vida, continue sendo ouvinte da Agreste FM.
0: Muito bem. Falou bonito, viu? E a gente tem um respeito, um carinho muito especial por você também. Liga sempre, tá, Ivonete?
1: Tá certo, meu amigo.
0: E muito obrigado pela mensagem.
1: Deus abençoe vocês com saúde e com essas vozes lindas que você tem.
0: Eita, nós.
1: Todos vocês aí.
0: Muito bem, muito obrigado, viu?
1: Se um dia você desistir de ser radialista, seja cantor, que eu vou ser fã do mesmo jeito.
0: Tá legal. Então a gente vai fazer, uns testes aqui.
1: Principalmente pro sertanejo.
0: Eita, nós, Ivonete, você é um amor. Muito obrigado aí pelo carinho, liga sempre, tá? Um abraço grande na sua família.
1: Sim.
0: E saiba que você é um ouvinte especial de todos os nossos programas, não seria diferente aqui do Josias Julial também, Muito obrigado pelo carinho da amizade.
1: Tá bom, um abraço. Fica com Deus.
0: Tudo de bom.
1: Felicidade para a rádio e para vocês também.
0: Ah, obrigado. Tchau, tchau.
1: Tchau, tchau.
0: Ivonete pediu. Leandro e Leonardo Saudade. Hoje é o seu aniversário. Essa ela mandou aqui pra gente, pra Igreja FM e pra equipe toda. Parabéns pra você.

0: Manuel na versão acústica. O Emildo que pediu. Ouvinte nosso, participou do nosso programa e tudo mais, às 9h57. Já no finalzinho das nossas participações, temos aqui as últimas, valendo o carinho da sintonia. Ótima noite, tudo de bom, prazer contar com você sempre de carona com a nossa Agreste FM Digital, o nosso programa da noite. E as melhores músicas, os melhores ouvintes estão aqui com a gente todos os dias diuturnamente.
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0: As últimas indicações para hoje à noite. Alô, você do outro lado, valendo a sintonia.
1: Boa noite, José Leal, aqui é o Galego da cidade de Lajeado, Pernambuco. Bota pra gente curtir qualquer uma de Banda Carisma. Uma das mais novas músicas deles aí, essa banda é topada. Para oferecer a toda a galera aqui de Lajeado, amigão Agenor, para você, Josias, para todos os locutores dessa rádio maravilhosa e para todos os ouvintes que estão curtindo esse programa Nota 10. Que Deus abençoe a noite de cada um de vocês. Cuida, chama, é nós, tamo por cá. É de Lajeado, hein?
0: E a gente do lado de cá, os lajedenses, o nosso melhor, muito boa noite.
2: Boa noite, Josias. Boa Tudo noite. Bem com você, Josias? É de ótimo. Santana de Parnaíba, São Paulo.
0: Sim.
2: Parabéns aí pelo aniversário da Agreste FM, 37 anos, né? É, de muito sucesso, sempre trazendo alegria para nós, ouvinte, né? Que Deus abençoe você aí também, Josias, a todos que faz parte dessa maravilhosa emissora. Gostaria de ouvir uma música aí hoje de Silvano Salles, qualquer uma do Silvano. Ofereci aí para minha esposa Tatiane, meu irmão Baiano, aqui em Santana de Parnaíba, meu irmão Everaldo, nas Grandes Catende, meu irmão Manuel. Ofereci para o Vado também aí. Que Deus abençoe a todos os ouvintes e essa maravilhosa emissora. E a você também, Josias. Tudo de bom.
0: Vamos lá tocar essa música legal do Silvano para ele de presente. Água de Oceano. Valendo o carinho da sintonia. Bem no clima.

0: No finalzinho, antes da gente sortear aqui as pessoas que participaram do nosso programa de hoje, ainda temos mais pedidos. Boa noite. Oi, alô, você do outro lado.
1: Boa noite, meu amigo José Leal. Gessimar Francisco de Bonito.
0: É o Gessimar.
1: Pernambuco.
0: Muito bem, Gessimar.
1: Ô, meu amigo, queria que você botasse aí, já que estamos chegando aí, o São João,
0: as festividades,
1: você botasse um shot de Flávio José, lápis de cor.
0: Ok.
1: Aparecer meu amigo Ronaldo do Brega, Ronaldo Segurança, é disso do Morenar.
0: Isso.
1: Na cabeça e tudo que tá curtindo em Bonito e aí também em Cupira. Boa noite para você, Deus proteja você e toda a sua família. Um abraço, seu amigo Gessimar Francisco de Bonito, Pernambuco.
0: É o Gessimar que pediu esse forrozinho gostoso do homem lá de Monteiro, na Paraíba. Flávio José. Lápis de cor. Essa a gente manda de presente a Lúcia do Banco do Brasil, lá de Cachoeirinha. Sempre ouvinte do nosso programa também. Aos cachoeirenses de um modo geral. Nosso melhor, muito boa noite. Felicidade, viu?

0: Lá, viu,
1: José? São da gente, coisa nossa, lápis de cor. A gente relembrou aqui do grande homem, lá da grande cantor, compositor, Edir Monteiro, na Paraíba, ele. Então tá legal, boa noite, felicidades aí pra todo mundo. Você que participou, o Gessimar, lá do Bonito, que pediu essa música do Flávio José. Muito boa noite pra você ainda.
2: Boa noite, é José Cícero de Loja Grande Panelas. Eu queria ouvir a música Página de Amigos com Chitãozinho Chororó. Feliz para todos os ouvintes da Rádio Agreste. Boa noite.
1: Página de Amigos, ele pediu pra gente. Bastante linda essa saudade do Chitãozinho e Chororó. Página de Amigos, a gente vai organizando aqui para mandar de presente a todos que estão acompanhando aí a nossa programação da noite. É que legal. Temos esse outro pedido aqui em off, deixa só verificar. Boa noite, o Romário do Espetinho, lá de Cachoeirinha, na escuta, rapaz. Boa noite ao Romário. É nome de jogador importante da seleção brasileira, não é, Romário? Então tá legal. Nelson Pedreiro, município da Lagoa dos Gatos, também acompanhando a nossa programação da noite. Valendo o carinho da audiência, valendo aí o nosso abraço grande.
3: Olá, meu amado, boa noite, tudo bem?
1: Boa noite, tudo bem.
3: Prazer falar hoje, dia do aniversário da Rádio Agreste FM, falar com você e desejar um feliz aniversário, né, para a Rádio Agreste, onde nós começamos a ouvir naquele tempo que era só telefone, né, telefone lanterninhas e também por carta, né? E hoje nós temos essa tecnologia sempre de ouvir vocês cada vez mais melhor. Então, parabéns, Agreste, parabéns a todos vocês que fazem a gente feliz como ouvinte, né, e participantes. Quero desejar um feliz aniversário para a Rádio Agreste. E de brinde, toca para nós aí, Bruno e Marrone, parabéns pelo nosso amor. Ofereço para vocês, todos que fazem Agreste FM, viu, Josias, com carinho. E para todos nós ouvintes que fazemos aniversário junto com a rádio, né? Aquele abraço.
1: Outro para você também. A Nath também está inserida aí no sorteio. Daqui a pouquinho a gente faz do kit Agreste FM. Ela, parabéns para o nosso amor. Ela pediu, a gente manda em instantes.
4: Olá, boa noite, meu amigo Josias. Gostaria de pedir uma música de Jorge Mateus, Vogais e Consoantes. Ofereço para toda a minha família, para todo o meu ciclo de amizade, para todos os meus clientes. E mais uma vez, parabenizo a nossa rádio, a Agreste FM, por 37 anos de existência. Sim. E que Deus prolongue por muitos e muitos e muitos anos, trazendo alegria, diversão para nossas casas, para nossos lares. Uma equipe de apresentador, que nem vocês são aí, de comunicador, fantástico, nota 10. Através do nosso diretor-geral aí da Agreste FM, Lamar Alves, vocês estão todos de parabéns. Agradeço muito de eu fazer parte da família da Agreste. Muito obrigado, meu amigo.
1: Eu que agradeço pelo carinho da sintonia, nós que agradecemos de maneira especial. Parabéns também, você está inserido aí no sorteio, daqui a pouquinho a gente faz, do kit Agreste FM, 37 anos. Legal. O nosso ouvinte pediu Jorge Mateus. Vogais e consoantes. 10 e 16, hoje esticamos mais um pouquinho, porque hoje é edição especial. Agreste, 37 anos com você.

Agora são 10 horas e 21 minutinhos, ainda página de Amigos, Saudade. Nosso ouvinte pediu para relembrar em som de FM o Chitão e Choró, Chitãozinho e Chororó, na programação da noite. Agreste FM, toda sua, 37 anos, está completando exatamente hoje. 13 de maio de 2026.

Chitãozinho e Chororó, página de amigos aqui na Graça FM, nosso programa da noite. Olha essa outra aqui, a pedido também. E quem pediu foi a Nath, lá de Panelas, participou do nosso programa, Bruno e Marrone. Parabéns pro nosso amor. Valendo a sintonia, agora 10 e

0: Bruno e Marrone. Parabéns pro nosso amor. Música linda, hein? A Nath que fez a indicação pra gente. Olha, na sequência aqui temos ainda essa indicação que a gente manda de presente às nossas ouvintes lá do bairro Liberdade, acompanhando o nosso programa sempre, todos os dias à noite, a Solange, as filhas Giovana, a Thaís, a Alessandra, também sintonizando a gente, os amigos do bairro Liberdade aqui de Cupira, nosso boa noite, a Solange e todo o pessoal da família. Mandamos de presente a Amado Batista com a participação do Léo Magalhães. Não quero falar com ela. Projeto 50 anos. É um encontro, viu? Bastante legal.
1: Cadê você, menino?
0: Desses dois artistas
1: mais
0: especiais.
1: Mais amado do Brasil!
0: Não tenha dúvida disso.

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1: Antes do sorteio, entre as pessoas que mandaram as suas mensagens, que participaram do nosso programa hoje, nós temos uma super saudade para a gente mergulhar um pouco no túnel do tempo aqui, já valendo para as canções de amor.
0: Flashback, um toque de saudade.
1: Você lembra? Oh, quero. Do Otton, gravação original.

0: Neil, Sedaka, Okero, gravação original. E a gente relembrou aqui na programação da noite. Enquanto isso, a gente vai organizando aqui. Já temos os nomes dos sorteados entre aqueles que mandaram as suas mensagens de felicitações aqui, de parabéns para a nossa Agreste FM, pelos seus 37 anos de sucesso, de alegria, de entretenimento, de muita, mas muita participação na vida de todos os nossos ouvintes. Muito obrigado a todos, de maneira bastante especial. Em nome aqui da nossa Agreste FM, do Josias Leal, também, que legal. Então, 10h42, enquanto você vai se organizando aí, cruzando os dedinhos, a gente manda aqui Linha do Tempo, do Vitor e Léo, nas canções românticas de hoje.
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0: 10h50. Boa noite, tudo de bom? Valendo o carinho da audiência, o nosso programa que vai falando de amor sempre em forma de música. E então, vamos ainda nos deparar com músicas que fizeram história bastante importante, eu digo, de amor na vida de muitas pessoas, aqui em nosso programa.
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0: Você lembra do Alexandre Pires com Necessidade?

0: Alexandre Pires, na Graxa FM, necessidade essa de presente a Silvanei de Andrade, lá em Bonito, Terra das Águas, a nossa ouvinte super especial. Muito obrigado pelo carinho sempre da sintonia. Ela que é fã das músicas também do Alexandre Pires, então tocamos de presente a ela, já agradecendo o carinho da sintonia aqui, felicidade. Olha, aqui a Sidoca mandou para cá, parabéns para a Rádio Graxa FM. E dessa equipe nota 10 que nos traz alegria e diversão. Que Deus abençoe todos os dias, todos vocês, amiguinhos do Core, sucesso sempre. Sidoca lá de Caruaru, obrigado Sidoca, felicidades, tudo de bom. E os homens da eletricidade, Luciano, na sintonia com a gente. Opa, é Luciano, por gentileza, toca aí um louvor qualquer, uma das da sua preferência. Mandando aí um abraço para todos os eletricistas de plantão da Neo Energia, de plantão deve ser o Isaías aqui, né? O Paulo, o Eliton Gonçalves, obrigado. Grande profissional, não é? O nosso amigo Luciano, é isso aí? Tive o prazer de conhecê-lo, felicidade, tudo de bom para a equipe aí de plantão. Grande Eliton Gonçalves, o Isaías, também o Paulo, acredito que é o Isaías, né? Ele digitou aqui para a gente. Então tá valendo aí. Grande Luciano, felicidades, valendo o carinho da audiência ao nosso programa da noite também. É que legal. Ah, tá aqui Sandro e Neide, pediram pra gente, Zezé e Luciano, tudo de novo. Ah, que legal, abraço grande. A gente já vai deixar na programação que o programa tá chegando ao final, vem aí o sorteio. Entre os contemplados que já estão aqui, contemplado já da Silva, tem aqui a última participação e a gente já manda valendo... Para essa noite especial, finalizando aí o dia oficial do aniversário da nossa Graxa FM, 37 anos de sucesso juntinho a você. E claro, a razão maior, os nossos fiéis ouvintes, ouvintes especiais dos melhores do Brasil, sempre com a gente, participando, trazendo a sua alegria para somar com a nossa. Aí não esquecendo aqui, outros parabéns à Graxa FM, a 24 horas no ar, ligadinho. Tá bom, muito obrigado. Quem mandou pra gente aí? Esse é a Cícera Nunes, abraço a Cícera Nunes também, felicidades, né? O casal Sandro e Neide, a Silvaneide lá do Bonito, nosso abraço. E não esquecendo aqui, o Cícero da Coab, de São Joaquim do Monte. Abraço grande, tudo de melhor, felicidades. Ah, tá aqui o Evaldo Simão de Joinville, Santa Catarina. Boa noite, Josias, estou sintonizado. Ah, na sua melhor companhia. Tá bom, se possível, toca o Fagner Borbulhas de Amor. Vamos deixar na programação também, de presente a você, em especial para toda a audiência maravilhosa da Graxa FM. Ah, eu quero um prêmio, mas a gente vai sortear aqui no final. Deixa só ver aqui. Ah, mandamos abraço aí para todos que estão ouvindo, o nosso ouvinte, né, Joinville, Santa Catarina com a gente também. E essa última participação, com quem será? Boa noite.
1: Boa noite, Josias. Coloca uma música de Pablo pra gente ouvir. E parabéns pela rádio, pelos seus 37 anos. Eu tenho 38, desde novinho escuto a rádio, de manhã e à tarde e à noite. Parabéns pela rádio, parabéns pela programação. Que Deus abençoe e que continue. Eu sou aqui de Cupira, Leonice, o Galega. Desde novinha, escutando essa rádio, que tem música que são relíquia, fica na mente, na alma e no coração, com essas músicas, para colocar a gente lá para cima. Parabéns, Rádio Agreste. Parabéns, Josias.
0: Opa, nós que agradecemos. Depois dessa música aqui, a gente manda o nome dos ganhadores, dos contemplados. Você que está sempre ouvindo a nossa programação. Dois kits hoje, hein? Camisetas, mais uns brindes legal em volta, um kit. Para você que está sempre acompanhando o nosso programa hoje, pelos 37 anos de sucesso, de alegria, de encontros e também de muita esperança para todos nós. Muito obrigado pelas felicitações, pelos parabéns, pela participação, pelo carinho e também por tudo que é de mais afável para todos nós. Muito obrigado. A recíproca é sempre verdadeira. A gente fica feliz pra caramba em poder contar com pessoas maravilhosas do outro lado, acompanhando sempre o nosso programa. Vamos deixar a última ou a penúltima do programa de hoje de presente, que a nossa ouvinte pediu em seguida, o nome dos ganhadores de hoje, os contemplados, com esses dois kits, pelo menos um para um ouvinte, o outro para o outro ouvinte que participou hoje. A nossa ouvinte pediu a cena Pablo, aqui de presente então. Em seguida, o nome dos ganhadores de hoje.

Pablo, a cena na última do nosso programa de hoje, ou na penúltima, vamos deixar uma de saudade aqui, finalizando o nosso encontro de hoje. Já temos aqui os nomes dos sorteados de hoje, do kit Egreste FM, com direito à camiseta e tudo mais. A camiseta legal aqui, da nossa rádio Egreste FM, timbradazinha, bonitinha. E daí, um kit, né, de brinde e lembrança do nosso programa, dos nossos 37 anos de sucesso aqui da nossa Egreste FM, de aniversário e tudo mais. Bom, e o primeiro kit aqui, a nossa produção já escolheu, vai para o Juninho do Trevo. Juninho do Trevo, lá de Panelas, está ouvindo sempre a nossa programação, ouvinte especial, mandou mensagens, e a gente aqui, através de sorteio, foi sorteado de hoje, então tá legal. Abraço ao Juninho, pode passar no horário comercial amanhã, a partir das 8, para retirar o seu kit aqui com a nossa recepcionista Mônica, tá legal? Felicidades aí, parabéns ao Juninho, valendo o carinho da audiência, ao nosso programa, ouvinte aí, assíduo da nossa Grécia FM, participa sempre dos nossos programas, parabéns ao Juninho do Trevo, como é carinhosamente conhecido, e levou aqui do programa o nosso kit, né? A Grécia FM, tá legal? Aí, muito obrigado pelo carinho da sintonia, parabéns ao Júnior. E a segunda ganhadora foi ela. Essa é aqui de Cupira. E a gente vai mandar esse brinde e lembrança do nosso programa da noite para nada mais, nada menos, para a última que participou hoje. Trata-se da Leonice Maria, aqui de Cupira. Leonice, você deixa aí o seu endereço direitinho para a gente colocar aqui, vamos deixar na recepção e amanhã você pega aqui a partir das 8 com a Mônica Torres, tá bom assim? Parabéns para você, muito obrigado pelo carinho da participação e a gente contemplou pelo carinho de estar até o final do programa ouvindo a gente e também pela mensagem aqui para a nossa Grécia FM. Muito obrigado de verdade, abraço grande aqui do Josias Julião, parabéns, abraço na família toda. Tudo de melhor para a nossa ouvinte especial, a Leonice, aqui de Cupira. Aí você deixa aí o seu endereço direitinho, tá? Pode deixar um contato, se for possível. A gente vai anotar tudo direitinho, vamos deixar na recepção e você pega amanhã esse brinde legal de lembrança aqui do nosso programa. Muito obrigado, Leonice, pelo carinho da sintonia. Abraço a todo mundo que participou. Quem não foi contemplado, fica triste não, que vai ter mais sorteios durante os nossos programas e outras pessoas com certeza vão ser as contempladas com kits, com canecas maravilhosas personalizadas aqui da Grécia FM e outros presentes também durante esse mês de aniversário, tá bom assim? Abraço grande, muito obrigado pelo carinho, abraço para todo esse pessoal maravilhoso, as músicas que foram indicadas a gente vai deixar na programação e a última oficial do nosso encontro de hoje em ritmo de sucesso saudade para a gente ouvir exatamente agora no finalzinho do nosso programa, vem com o grupo Nostalgia, Você Pode Me Perder, do Paulo Sérgio, na versão cover, com esse grande intérprete da música de saudade, aqui em nosso programa. Podemos ir? Abraço especial para todo mundo, valeu o encontro de hoje, feliz finalzinho de quarta-feira, 11 horas 6 minutinhos, e amanhã a partir das 8, nós vamos nos encontrar através das ondas potentes da nossa Grécia FM Digital. Pedimos ao nosso bom Deus que continue ampliando esse elo de amizade importante, é que existe entre a minha pessoa, você do outro lado, você que é ouvinte da nossa Grécia FM, do nosso programa, muitíssimo obrigado, boa noite, felicidades para todo mundo e que o nosso bom Deus seja a tônica principal na sua vida, motivos de proteção, faça isso acontecer, tá? E que seja realmente a parte predominante dos nossos dias, da nossa família, dos nossos afazeres também. Coloque Deus em primeiro lugar em tudo, que vai sair perfeito na sua jornada. E os problemas vão ter fim e a solução vai aparecer. É só acreditar e ter fé, que é o firme fundamento de tudo aquilo que a gente não pode ver. Super abraço, beijos no coração e até amanhã, se Deus quiser. Vamos embora.

0: Cláudia Leite, o Kelo, babado.
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5:03. Bom dia, Cupira, Pernambuco, Brasil. Bom dia para todo mundo, né? Já no ar mais um Alegre Despertar aqui na Grécia FM, a nossa rádio. Hoje, quinta-feira, 14 de maio, ó, metade do mês. A metade do mês, meu amigo. 14 hoje, ó. É praticamente a metade, né? Rapaz, o tempo tá indo muito embora, viu? Esse outono tá ligeiro. Com a cara de inverno, outro dia com a cara de verão, desse jeito. 21 graus aqui em Cupira agora, clima gostoso, temperatura boa. 21 graus, temperatura boa. Boa pra deitar, né? Pra andar, pra estar fazendo uma caminhada, boa pra tudo. Ou não é? É, rapaz. Diga que é. Eita, minha gente, graças a Deus, mais um dia de vida, mais um dia de trabalho, né? 37 anos da Rádio Agreste FM, estamos comemorando. Ontem foi um dia de muita festa aqui no rádio, muitas lembranças, comemorações, estão sendo ainda, né? Estão sendo. 5:04. Petrolina, Juazeiro, Petrolina.

0: 5:16, Félix Ramos e Bonito. Bom dia, Félix. Acabei de conversar com ele, curtindo cedinho aqui a nossa rádio. Aos amigos que acordam cedo, tem o hábito já de ligar o rádio aqui na Grécia. E tem gente que já dorme com o rádio ligado, né? E nós usamos aquela expressão bem nossa, que o rádio dormiu ligado. Olha, isso é uma expressão bem nordestina, né? O rádio aqui em casa já dorme ligado. A lâmpada dormiu acesa. Ó, pra isso, são expressões bem nossas. E nós entendemos, o interessante é isso, né? Que nós entendemos que é assim, que a lâmpada dormiu acesa, ó. É, quantas vezes já ouvi isso? A lâmpada dormiu acesa, dormiu. O rádio dormiu ligado. É bem engraçado, nossas expressões, né? 5:17.
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Romário do Espetinho lá de Cachoeirinha também na escuta, um abraço, Romário. Romário do Espetinho aí em Cachoeirinha, curtindo também aqui a nossa rádio, né? Pessoal de toda a região aqui do Agreste, Mata Sul de Pernambuco, pelo Brasil afora, curtindo a 89. Um abraço também para o pessoal, é Leandro, né? É, rapaz, Leandro lá do sítio Lagoa Nova, mandando um abraço aí aos pais João Lopes e Maria no sítio Lagoa Nova. Valeu, Leandro, muito obrigado aí pela audiência, um abraço também, né? 5:22 aqui no Agreste, 5:22. Pessoal Laje Grande de Panelas, Laje Grande de Catende, Laje Grande de Catende, né? Sandra Walter, um abraço aí, viu? Olha, 5:23, Luiz Gonzaga.

0: 5 horas 32 minutos aqui no Agreste.
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5 horas 35 minutos aqui no Agreste, 5h35. Aqui as notícias, né? É, rapaz, é cada dia um capítulo, cada dia um capítulo nesse país. Agora é o Flávio Bolsonaro e o Vorcário, né? O dinheiro que pediu a ele para um patrocínio aí de um filme e tal, tal. Pronto, é o assunto do momento agora. As blusinhas IP, agora esse aqui, veja que vai ficar esquecido um pouquinho, já vai esquecendo. A partir de hoje, né, as blusinhas, o IP vai ficar mais encostado. Agora, o foco é Flávio e Daniel Vorcário. E é interessante, né? E o mais interessante de tudo, a gente chega um ponto que a gente fica meio... Rapaz, a gente fica sem começar a entender nada. É, diante de toda a situação, aí um lado, né? Quem é contra o lado que é a favor do presidente atual e é contra o ex-presidente, aí ataca. Ele tá vendo aí, ó. É, quer ser candidato, mas tava pegando ele emprestado, pedindo ele, cobrando, fazendo uma cobrança de dinheiro para o apoio do filme, né? Pagar toda a produção. Com Daniel Vorcário, tá aí começa, né? É, aí depois, mas aí do outro lado diz o próprio Flávio, né? CPI do Banco Master é defendida por Flávio e governistas. Alcolumbre resiste. Olha pra aí, ó. Então dá pra entender, né? O próprio Flávio quer a CPI do Banco Master. Então se ele deve, ele quer a CPI. Mas ele quer, né? Pelo menos é o que a gente tá vendo as notícias. Estamos ouvindo, vendo aí. Eita, é muita coisa, né? PT inicia guerra digital para eleição e mira ligação entre Flávio e Vorcário. Olha só, tá vendo aí, ó? Tem mais aqui, é mentira. Flávio chegou a negar ter pedido dinheiro a Vorcário antes de conversar, da conversa virar público. Tem dizendo aqui, né? O que eu acho interessante é o seguinte, é essas conversas que, ao meu entender, eu não entendo, né? Como muita gente entende aí, mas essas conversas que são, né, de investigação, análise, elas vêm e saem assim, né? Essas gravações, o que eu não consigo entender bem é isso. Eu não consigo entender bem. O que eu consigo entender é uma coisa, que é muita gente envolvida em muita coisa, né? Uns com boas intenções, outras com mais intenções, por aí vai. Mas que muita gente envolvida de todo lado, como costuma dizer Cardinô, de baixo, de direita, de esquerda, de baixo, de cima, de todo lado. Cardinô sempre diz assim. É muita gente envolvida de todo lado aí, né? Uns envolvimento, porque é muito interessante, até uma foto se tira... E eu fico olhando isso e às vezes eu fico analisando. A gente às vezes tira uma foto e tira com alguém que está ali, alguém que é amigo de alguém, que chamou, e você sai naquela foto. Isso é um evento que você às vezes está presente, chega em um determinado local, então se abraçam 3, 4 pessoas ali e você diz, esse aqui eu não conheço. Mas você não vai fazer uma restrição na hora para tirar uma foto em uma festa de casamento, em um aniversário, né? Isso é uma viagem num carro que a gente viaja mais, menos de avião no meu caso, né? Meu caso não é menos, não, é zero de avião, porque eu não viajo, né? Então, isso é uma viagem que você está... Aí estava todo mundo na viagem, estava todo mundo em tal canto, que a gente está envolvido com todo mundo, né? E aí, isso, de repente, se fosse para a investigação, mas estava com fulano, mas viajou, então... É muito complicado, né? Você sai, pega um carro de lotação, por exemplo, você não sabe quem está dentro do carro. Você vai no carro de lotação, você vai no ônibus... Você está num local, às vezes, de esperando atendimento, perto de você não sabe quem está. E alguém pode pegar e tirar uma foto. Estavam juntos, em tal canto, viu? É a chegada em um determinado evento. É muita coisa que... Agora, quem é alvo de investigação, tudo é material e, de repente, o que eu acho interessante é que essas coisas vão sendo divulgadas assim, né? Já vai vazando, sendo divulgado, áudios, tudo... Não sei se eu estou errado, não. Ou se não é uma coisa mais sigilosa, não é apurando, não é investigando, né? Dá para entender, não, viu? E dá às vezes, né? Fazer o quê? 5h40.
Falta você aqui, Glaucio Costa.

0: 5:46 no Alegre Despertar, 5:46, abraçando muita gente, deixando aqui o bom dia. Maria do Gado Bravo, lá de Altim, escutando seu maravilhoso programa. Muito obrigado, Maria, lá no Gado Bravo de Altinho, sempre nos dando essa grande audiência, Gado Bravo, né? Eu morava lá em Prataquara, o Gado Bravo é ali pertinho, e eu lembro quando papai ia lá em Luiz Cândido, comprar um quilo, ele comprava mais, né? Comprava carne verde, chamada carne verde. Toda vez que fala no Gado Bravo, e eu lembro disso aqui, né? Rapaz. Lá em Marieta, né? Se eu não me engano, é isso o nome. Eu criança, até meus 7 anos de idade, por aí, eu ia com o papai para aquele setor ali, né? Estrada, a antiga Estrada Velha para Caruaru. Olha, de Altinho para Caruaru. 5:47.
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5h50 aqui no Agreste, 5h50. Andar no sítio, na zona rural, direto com a natureza é bom, né, bonequinho? Bonequinho tá me dizendo aqui, né? Acordando, ouvindo os pássaros cantar, tirando o leite do gado, isso é muito bom, né? Muito bom mesmo. 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Antônio Rodrigues, batatinha lá em Caruaru, bom dia, estimado amigo, bom dia, Antônio. Hoje é dia de feira, feira da moda em Caruaru. Valeu, Antônio, um abraço. Famoso Batatinha, é o homem do rádio e da TV, né? Antônio Rodrigues, um abraço. 5h52 aqui no Agreste, 5h52. Alcimar Monteiro, texto de separação.

0: No Agreste Pernambucano, faltando somente um minuto para as 6 da manhã. 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

6:03, aqui no Agreste, 6:03. 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E aquela variedade, quantidade de promoções, hein? 6:04, para você que está aí no café da manhã, bom dia. Tá viajando aí, muito obrigado pela carona também, viu? Um grande abraço, boa viagem. Pessoal dos coletivos, transportes alternativos, a você no carro particular também, tá indo já nessa carona. Passando aqui em Cupira, no Agreste de Pernambuco e as demais BRPs da região, um abraço, né? Pelo Brasil afora, qualquer lugar do Brasil, do mundo, né? Ou do mundo, ouvindo aqui a nossa rádio em alto e bom som, desse jeito. 37 anos, a nossa emissora completou ontem, sucesso em audiência cada dia mais e graças aos ouvintes que têm prestigiado, né? Muito obrigado mesmo pela audiência, né? Muito obrigado. 6:05. Lápis de cor, Flávio José. Bom dia, pessoal em Cruzes de Panelas, também curtindo aqui a nossa rádio, né? Um abraço aqui pra Maria de Isau. Maria de Isau, lá encontrei Maria essa semana aqui em Cupira, semana passada, né? Abraço, Maria de Isau. Pertinho de Cruzes.

Este Pernambucano, 6:12, 6:12, pessoal que está aí trabalhando cedinho, amigos mototaxistas, um abraço, hein? Cada um já no seu ponto e curtindo aqui a nossa rádio. Muito obrigado pela audiência.

6:15, Rick tá no Rio de Janeiro, um abraço, Rick, tá ouvindo aqui a nossa rádio, muito obrigado pela audiência. Maria da Batatinha, lá em Batateiras, de Belém de Maria, muito obrigado pela audiência também. 6:15.

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Bom dia, Ayrton Lira. Manda um alô aí para meu filho Maciel, em Guarujá, São Paulo. É João Marinho. Valeu, João. Um abraço. Muito obrigado pela audiência. Tem muitas mensagens por aqui. Não lê tudo porque o tempo não dá, né? Ah, bom dia, Ayrton Lira. Vai meus parabéns para essa rádio maravilhosa. 37 anos. É uma bênção de Deus todos os dias dentro da nossa casa. E vocês também, que conquistam todos os ouvintes. Aqui é grande ouvinte, Graça, Distrito Norte. Ah, é a grande ouvinte que ela quis dizer. Graça, muito obrigado, viu? Na Distrito Norte. Muito bom, né? A audiência, o rádio que as pessoas gostam de ouvir, né? Marilene Bezerra de São Joaquim do Montes também. Um abraço aí, muito obrigado pela audiência. Sempre locutor nota mil. Eita, Marilene. muito obrigado mesmo. 6:21. Olha a música nova aqui do Geraldo Cardoso. Lançamento aqui do nosso programa, né? É, eu digo lançamento que aí, vou chegando quentinha por aqui, ó. É o

0: 6:24 aqui no Agreste. O Edson Silva já está aqui nos estúdios da Rádio Agreste FM para mais um Rádio Patrulha daqui a pouquinho, né? 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E aí, Joel, tudo tranquilo? Isso é água? Isso é água?
1: Oi?
0: Isso é água?
1: É a cor da calça.
0: Ah, porque é assim.
1: É a cor, é.
0: Estampada.
1: É, estampada.
0: Estampada, tô achando. Agora a camisa tá seguindo o mesmo ritmo da calça. Com essas estampas escuras também.
1: É.
0: Eu tô vendo que o seu tênis também tem umas manchas também escuras. Ah, porque é tudo padrão, né?
1: É.
0: E esse braço seu com esses pinguinhos, com esses, isso é detalhe que você colocou. É, essas coisinhas, essas bolinhas de água, parecendo água. Parecendo água.
1: Foi quando eu estava entrando aqui na casa.
0: Ah, sim, porque choveu com cevinha. Era isso que eu queria saber. Para mim era o padrão que você estava usando agora, esse padrão aí.
1: A calça e a camisa é.
0: Não, tá do mesmo jeito. Não tá bonito nem. Nem gosto, nem sem gosto. Joelson Silva Chagui vem com Rádio Patrulha. Daqui a pouquinho tem o Visão Política, William Manaus, Alexandre Kennedy, Abelardo Godói, Edgar Fênix, convidados da bancada, Naldo Ferreira, toda a equipe pronta para mais um Visão Política daqui a pouquinho. 6:26, não dá mais tempo para nada. Eu tinha até um abraço mandar aqui, desde que eu comecei o programa, que eu estou tentando lembrar para quem eu ia mandar um abraço. Meu Deus, se eu vou mandar. E não estou lembrando até agora. Eu estou com o juiz de peru. Peru novo com a pancada na cabeça. Pronto. Estou desse jeito, né? Que não estou lembrando desde 5 da manhã, que eu estou pensando, eu encontrei uma pessoa assim, só olha, vou mandar um alô para você, viu? E até agora não estou lembrando. É um negócio sério, né, rapaz? Mas eu vou lembrar depois. Um abraço, bom dia!

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1: Olá, minha gente, bom dia, povo de todo o Agreste, Mata Sul, Litoral, bom dia para você que sintoniza a mais ouvida, Agreste FM, a nossa rádio, está no ar o programa Rádio Patrulha, líder absoluto em audiência, hoje é quinta-feira, 14 de maio, ano 2026, você acompanha o programa em todas as plataformas digitais para mais de 72 municípios.
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1: 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A estação do ano é outono, fase da lua é minguante. 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São 6 horas 33 minutos.
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1: Vamos começar aqui trazendo um acidente. Homem morreu, o irmão dele ficou ferido nesta colisão de trânsito que ocorreu lá na cidade de São Caetano. Adielson Galvão tem a informação agora.
2: A vítima que acabou morrendo neste acidente, Jailson José da Silva, tinha 44 anos de idade e morava na rua Alto do Rosário, em São Caetano. O irmão dele é o Jefferson José da Silva e está internado no Hospital Regional do Agreste, aqui em Caruaru. Eu estou aqui com a Gisele Alba, que é irmã das vítimas. Gisele, eles, irmãos, né, foram lá para o distrito de Tapiraí, que fica na área rural de São Caetano, e acabaram sofrendo esse acidente. Como foi que tudo aconteceu, amiga?
3: Foi muito rápido. A gente só ficou sabendo da notícia, né? Que eles tinham sofrido um acidente. O rapaz não prestou socorro. E um senhor ia passando, reconheceu o meu irmão e levou ele pro hospital. E o outro ficou lá com outro pessoal. O Jairus ficou lá. E eles ficou... O Jairus ficou muito grave lá na hora. E foi encaminhado para o hospital de São Caetano, os dois. Aí um foi para o regional, está aguardando a cirurgia da clavícula.
2: O Jefferson
3: e o Jailson acabou morrendo na hora.
2: O Jefferson está fora de perigo?
3: Está fora de perigo. Não está sabendo ainda que meu irmão faleceu, não.
2: E eu soube que eles estavam indo lá para o distrito de Itapiraí para comprar alguns animais.
3: Comprar, bicho, porque eles trabalham com isso na feira de São Caetano. Eles compram, vendem, matam.
2: Um bode, um carneiro.
3: Porco, tudo, boi. Eles, inclusive, olharam um boi no sítio de um senhor lá e foram surpreendidos e sofreram esse grave acidente.
2: E quem estava guiando a motocicleta dos dois?
3: Meu filho, ainda não sei, porque eu não sei se foi já isso, não foi, sei se foi o Jefferson. É uma agonia, né? É uma dor tão grande que a gente não nem procura saber essas coisas. Eu sei que a gente estamos muito mal, péssimo, né? Por perder meu irmão, minha mãe está destruída e a pessoa que fez isso não prestou nenhum tipo de socorro a meu irmão, né? Se evadiu do local. Infelizmente, essa tragédia na nossa família. Meu irmão era querido por todos. Todo mundo gostava dele, ele era brincalhão, era alegre. E a gente tá abalado, não esperava por isso.
2: Para a gente entender como foi o acidente, o cara colidiu na traseira da motocicleta?
3: Ele colidiu na traseira da motocicleta.
2: Ele
3: ia na bancada, meus irmãos iam na bancada.
2: Na banqueta.
3: Era aí, esse carro parece que foi ultrapassar, não viu eles e foi a pancada todinha.
2: Isso era mais ou menos que horas?
3: Era umas 5:10 da manhã, por aí.
2: Tava claro, né?
3: Já tava claro. Era umas 5:30 por aí.
2: A gente sabe que naquele trecho, a BR-423, ela está passando por uma reforma, né? Ela está sendo duplicada. Então, quem trafega por ali tem que ter muito cuidado, claro. Os seus irmãos, eles, né, tomaram toda a precaução, estavam trafegando ali pelo acostamento da rodovia. Mas essa precaução, né, infelizmente, o motorista dessa picape não teve, né? Infelizmente, acabou pegando os dois em cheio.
3: E acabando com a vida do meu irmão, que deixa 3 filhos, um pai e uma mãe arrasado e a gente, irmão, destruído, né? Porque nada vai trazer meu irmão de volta. E assim, né? Tem que dirigir com responsabilidade, né? Porque a sua pressa, a pressa dessa pessoa acaba destruindo a família, do meu irmão, da minha mãe, destruiu, sabe? Minha mãe tá arrasada, meu pai, todos nós estamos sofrendo com a perda do meu irmão, a gente não esperava. A gente tá destruído, devastado, não tenho nem palavra mais. Eu queria, né, que ele tivesse consciência. A pessoa tem que ter consciência quando está dirigindo, porque ó, a pressa, ele foi embora, está sossegado, e meu irmão vai ser enterrado. Estou vindo buscar meu irmão no ML, reconhecer o corpo do meu irmão, e eu não tenho condições. Eu estou aqui destruída porque minha mãe não aguenta vir, os meus irmãos não aguentam, e meu pai muito menos.
2: Gisele, e ele, essas crianças, você disse que ele deixou 3 filhos, qual a idade das crianças?
3: Não, ele só tem um mais novo, ele tem 3 filhos, mas é 2 mulheres já, né? E o filho dele de 12 anos.
2: Rapazinho, já?
3: É muito apegado a ele, inclusive morava com ele na casa da minha mãe. As outras filhas dele, uma mora com a mãe e a outra já é casada.
2: Vocês não sabem como foi o acidente, né? Pelas avarias provocadas na motocicleta, mas aí deixar que a polícia pericie a moto, né?
3: Pericie, né? E seja tomada, né, as providências, né? Pra... Porque nada vai trazer meu irmão de volta, infelizmente.
2: Pois é, gente, uma pena, né? Esse acidente aconteceu justamente ali no trecho que liga São Caetano à Cachoeirinha e esse distrito para onde eles estavam indo, o distrito de Itapiraí, também conhecido como Garrote, fica exatamente ali na divisa, né? Entre os dois municípios. Infelizmente, o Jailson José da Silva, 44 anos de idade, acabou morrendo ao dar entrada no hospital de São Caetano, enquanto que o irmão, o Jefferson José da Silva, precisou ser transferido para o Hospital Regional do Agreste aqui em Caruaru, onde permanece internado.
1: 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Agora 6h40 na Rádio Agreste.
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1: Aqui na sua TV Agreste Mais, o programa Rádio Patrulha, nossa audiência acompanhando a programação da mais ouvida da região. Vamos lá, gente, seguindo aqui com o giro policial desta data, com muitas broncas, e aconteceu na cidade de Xangrande uma operação do BEP que apreendeu 1 quilo de maconha, cocaína e também a rapadura do capeta, o crack. Uma equipe do Batalhão Especializado de Policiamento do Interior conduziu um elemento até a delegacia da cidade de Xangrande. Ele estava com todo esse material entorpecente, aproximadamente 1 quilo de maconha, 10 gramas de cocaína e pedras de crack, 5 gramas foram localizadas. A polícia encaminhou o indivíduo juntamente com outro comparsa para o plantão policial e foram autuados por tráfico de drogas. Na zona rural de Lagoa do Ouro, um homem morreu. Ele foi localizado vítima de afogamento. Esse homem é o Damião de Melo Silva, 46 anos. O Damião estava desaparecido e a família localizou o cadáver que emergiu na superfície do açude. Foi avistado por moradores e o corpo, após ser recolhido pela equipe do IC, foi encaminhado ao Instituto de Medicina Legal. 2 baleados e 1 morto. Lá em Tapsuma, no litoral norte de Pernambuco, um tiroteio aconteceu na manhã de ontem, deixou 1 morto e outras 2 pessoas feridas na Praça Agamenon Magalhães. 3 homens estavam conversando no local quando criminosos chegaram em uma moto e efetuaram vários tiros. O passageiro sacou a arma e efetuou esses tiros. João Xavier Dias Albuquerque, 25 anos, servidor da Secretaria de Assistência Social da Prefeitura de Itapsuma, ele foi baleado, socorrido e morreu quando deu entrada na unidade de saúde. Outras 2 pessoas baleadas foram socorridas. São Gonçalo Gomes, de 59 anos, baleado na perna, foi levado para o hospital Dr. Miguel Arraes. Já o Danilo das Graças, de 30 anos, foi atingido na boca e foi levado para o hospital da Restauração. A situação é investigada pela Polícia Civil. Um homem que estava internado, ele morreu após ser vítima de facadas. Estava internado há aproximadamente 30 dias. O José Augusto de Menezes, agricultor, 30 dias que ele estava em um hospital lá na cidade de Afogados da Ingazeira, e ele deu entrada inicialmente com diversas perfurações pelo corpo. O crime teria ocorrido na residência da companheira da vítima, que fica no centro de Itabira. O casal consumia bebidas alcoólicas antes do ocorrido. Testemunhas disseram que os dois mantinham um relacionamento de discussões frequentes e agressões mútuas. Os policiais encontraram uma faca lá no local, mas a suspeita fugiu. Ela não foi localizada. E esse rapaz foi quem acabou perdendo a vida. O corpo foi encaminhado lá para o IML. A Polícia Federal deflagrou uma operação para combater a distribuição ilegal de drogas aqui em Pernambuco. A PF deflagrou a operação Distribuição Ilegal. O objetivo é desarticular um grupo criminoso suspeito de atuar na distribuição de drogas em Recife e na região metropolitana, por meio de encomendas postais. A ação foi coordenada pela Delegacia de Repressão a Entorpecentes da Polícia Federal. Foram cumpridos 2 mandados de buscas nos bairros de Brasília, Teimosa e Boa Viagem. E mídias eletrônicas foram apreendidas durante as buscas e serão analisadas para auxiliar na continuidade das investigações. Os investigados poderão responder pelos crimes de tráfico de drogas e associação criminosa. 6:46. Um adolescente com 17 anos foi assassinado a tiros no bairro São Francisco, no Cabo de Santo Agostinho, na região metropolitana do Recife. Micael Heitor Feliciano Silva dos Santos foi surpreendido por homens que chegaram em um veículo não identificado e efetuaram vários tiros. Até o momento não há informações da autoria nem motivação para este homicídio, e o corpo do menor foi levado para o IML. 6:47 no Rádio Patrulha. Um autônomo foi assassinado. Você acompanhou o relato agora há pouco. Esse cara que foi assassinado pela esposa. E o Adielson Galvão acompanhou a situação lá no IML de Caruaru, no complexo da Polícia Científica. Vamos ouvir.
4: Um autônomo foi brutalmente assassinado a facadas, crime que foi cometido no povoado de Borborema, na área rural de Afogados da Ingazeira. A vítima, José Augusto Menezes, tinha 30 anos de idade. Ele foi morto pela companheira, né, que está foragida, ela identificada nesse primeiro momento apenas como Marta. Tô aqui com o João, que é irmão da vítima. João, como foi que tudo aconteceu, amigo? Ele estava vivendo com essa mulher e acabaram se estranhando lá na casa mesmo?
5: Tinha acabado de voltar recentemente, né?
4: Ah, então eles já haviam convivido ali num relacionamento e aí depois se separaram e retornaram, né? Acabaram reatando o relacionamento, foi isso que aconteceu?
5: É, isso aí.
4: Ô, cara, e como foi que teu irmão acabou sendo assassinado, bicho? Como foi? Eles acabaram brigando e aí, em meio a essa briga, ela se armou com essa faca peixeira, foi isso?
5: Essa parte eu não consigo falar, não.
4: Aí você não, ainda tá apurando, né? E como foi que você recebeu a informação, João, que o seu irmão havia sido assassinado?
5: Tava no hospital, fui acompanhar um amigo meu e minha irmã chegou lá trazendo essa notícia também.
4: Mas ele chegou a ser socorrido, levado lá para o hospital da cidade, foi?
5: Foi. Hospital de Itabira, e não conseguiram fazer a cirurgia lá, e trouxeram para Afogados.
4: Aí, inicialmente ele foi levado para o hospital de Itabira, mas essa bronca aconteceu lá no hospital, lá no povoado de Borborema, que é lá, zona rural de Afogados, está em Gazeira, né?
5: Isso.
4: Bom, cara, e como era o teu irmão? Era um cara de boa?
5: De boa, tranquilo. Nunca foi desenvolver em brigas.
4: Ele era autônomo, ele possuía um comércio, era?
5: Era vendedor ambulante.
4: Você disse que ele havia reatado esse relacionamento com a Marta, né, há pouco tempo. E da primeira vez acabaram por quê, afinal?
5: Foi discussão de boca, uhum. E acharam melhor se separar. Aí depois teve a volta.
4: E conviveram juntos da primeira vez durante quanto tempo?
5: O tempo eu não lembro, porque eu não era desenvolver muito na vida pessoal dele.
6: Ô, João, e talvez o motivo, né, do fim do relacionamento na primeira vez, talvez tivesse servido aí de alerta para os dois, né? Porque não foi um relacionamento saudável, tanto é que acabaram, né? Mas aí resolveram reatar, acredito que os mesmos problemas que os afligiram da primeira vez voltaram à tona.
5: Provavelmente.
6: E vocês são de uma família de quantos irmãos?
5: Os que eu conheço são 6.
6: E o último contato que tu tivesse com o José Augusto foi ontem mesmo?
5: Não. Foi ontem que eu tinha tido contato com ele.
6: A assassina deixou algum... Chegou a se... No caso, chegou a se comunicar com alguém para pelo menos tentar justificar o fato de ter matado teu irmão?
5: Não. Ele ficou na ave agora.
6: Pois é, todo mundo arrasado não é para menos, né, João?
5: Exatamente.
6: Ela matou ele com quantas facadas?
5: A quantidade eu não sei direito, por certo. Quem sabe é minha irmã mais velha.
6: Tinha filhos com ele?
5: Não.
6: É, e ele também não tinha nenhum filho com outra mulher, não, né?
5: Não. Não tinha nenhum filho.
1: São 6:51, faltam 9:07. 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
1: 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Agora, 6:55.
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1: Um idoso tirou a própria vida lá em Bezerros. Adielson Galvão detalha.
4: Um idoso cometeu suicídio na cidade de Bezerros. Seu Cosmo José da Silva tinha 78 anos de idade. Esse caso ocorreu no bairro da Quixaba, né? Eu tô aqui com o Edivaldo, que é sobrinho da vítima. Edivaldo, como foi que ele cometeu essa loucura, amigo?
7: Ontem ele já vinha passando por um problema de depressão. Aí quando foi ontem, ele saiu às 6 horas da manhã, a filha dele tava lá. Escutou só o barulho da porta, aí ele fechou a porta e saiu. Aí elas voltaram a dormir de novo. Quando se acordaram, se levantaram, não estavam mais dentro de casa, saíram procurando ele. E quando foi no final da tarde, encontraram ele lá numa casa, quase em frente à residência dele, e ele cometeu suicídio.
4: E de que forma? Usou o que para cometer esse ato?
7: Ele usou uma corda, esse enforco.
4: Foi por meio de enforcamento, né?
7: Foi, isso.
4: E como foi que ele conseguiu prender um cidadão já com quase 80 anos de idade? Como foi que ele conseguiu essa destreza, amigo?
7: É, segundo a filha dele, o pé de manga era um pé de manga novo, muito baixinho. Ele amarrou a corda, eu acho que provavelmente ele deve ter levantado as pernas e se enforcou.
4: Ou seja, forçou, né, o suicídio, né? Porque você acha que ele, se quisesse ter escapado, teria, não era só ficar em pé. Isso. Você acha que ele dobrou as pernas?
7: Eu acho que sim, porque a filha dele falou que até a sandália do pé dele tava quase encostando o pé dele no chão quando chegaram lá.
4: O Edivaldo, ele tava com esses problemas depressivos, amigo, havia quanto tempo?
7: Ele já tinha problema desde novo, que ele já tinha sido internado com um problema de problema mental. Aí ele até era aposentado, recebeu um benefício dele de novo. Só que, de uns 2-3 anos pra cá, ele começou a ter mais depressão e não tava querendo ir pro médico.
4: Aí é danado, né? Porque quando você pelo menos quer se tratar, né? Você quer a cura, aí é outra história. Mas quando você desiste, né? Aí fica difícil, porque os familiares, embora reconheçam, né, que você está precisando de tratamento, mas eles não podem lhe obrigar, não podem lhe amarrar, lhe prender, enfim, não podem forçar o tratamento, né, Edivaldo?
7: É verdade. A filha dele ainda conseguiu levar ele para o médico, ele tomou um remédio até no... A noite anterior, a filha dele dormiu lá, deu medicação para ele, mas só que ele cometeu.
4: Ele deixou quantos filhos?
7: 3 filhas.
4: Pois é, e essa casa lá, onde ele cometeu suicídio, é uma casa abandonada, é?
7: Não, ele cometeu numa
4: casa... Que na verdade foi numa árvore, né? Mas assim, ele teve acesso ao terreno dessa casa lá, que fica em frente à casa onde ele morava, né?
7: Isso é uma casa que ela é desocupada, porque os donos de lá moram no Recife. Só que tem um rapaz que toma conta da casa, aí ele guarda o carro lá. E quando ele saiu de manhã, acho que quando o rapaz tirou o carro, ele viu que o portão ficou aberto, aí ele pegou e entrou lá e cometeu o suicídio. Aí quando o rapaz, à tarde, voltou para guardar o carro, foi que viu.
4: Foi o rapaz que encontrou o corpo dele?
7: Foi. Aí chamou a filha dele e encontrou ele lá.
1: 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Bom dia, um grande abraço para os nossos internautas. Minha gente, aconteceu lá em Lajedo uma ação do DENARC, os policiais da Delegacia de Combate a crimes que envolvem drogas, né? Tráfico. Esses policiais da 8ª Delegacia de Repressão ao Narcotráfico prenderam em flagrante Pedro João da Silva, crimes de tráfico de drogas e posse ilegal de arma de fogo. O Pedro João da Silva foi localizado lá em Lajedo e com ele os policiais localizaram bastante droga, viu? Ainda segundo a Polícia Civil, o suspeito atuava como distribuidor de entorpecentes em Lajedo e cidades da região. O fornecedor, Emanuel Messias Ferreira, conhecido Menininho, é apontado como um dos traficantes mais conhecidos da área. Já havia sido preso pelo DENARC em 2019, também em Lajedo. E as investigações apontam ainda que o Emanuel Messias Ferreira, o Menininho, está atualmente preso em Alagoas, de onde continuaria comandando o tráfico de drogas na cidade pernambucana, lá em Lajedo. A polícia localizou 2 quilos de maconha, 270 gramas da rapadura do capeta crack, 40 gramas de cocaína, balança, revólver calibre 32, um revólver calibre 38, uma pistola calibre 380, 5 munições de calibre 32, 6 munições de calibre 38 e 18 munições de calibre 380. O indivíduo preso foi conduzido até o plantão e autuado por tráfico de drogas. Idoso é preso em Barra de Guabiraba, mandado de prisão. 71 anos tem esse cara, que foi alvo da polícia na estrada da Lustral, lá em Barra de Guabiraba. Severino Ramos da Silva, alvo de uma ordem judicial expedida pela Diretoria Criminal do Estado de Pernambuco, prisão preventiva de condenado não transitada em julgado. E o homem é acusado de estupro de vulnerável. Policiais militares e civis receberam informações de que o suspeito estaria trabalhando na zona rural da cidade de Barra de Guabiraba. Localizaram o mesmo, deram cumprimento ao mandado de prisão. O acusado informou que não sabia da decisão judicial. Em seguida, ele foi encaminhado para o sistema prisional e está no Rorenildo da Rocha Leão, lá em Palmares. É cadeia nele! 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
1: Tá acompanhando o programa Rádio Patrulha, participando aqui na TV Agreste Mais também. Meu amigo querido Van Van, da Carne de Porco, lá em Agrestina, por trás da rodoviária da cidade. Abraço para ele. O Nil também tá por lá. Bora, Nil. Cuida, rapaz. Agora 7h03, o Adielson Galvão volta ao Rádio Patrulha para detalhar que a cavalaria prendeu um elemento que furtou um aparelho celular. O larápio foi apresentado no plantão policial lá de Caruaru.
4: Policiais da Cavalaria da Polícia Militar prenderam aqui em Caruaru Elvis Genésio Ferreira de Lima, de 34 anos de idade. Ele foi pego por ter cometido um crime de furto aqui na capital do Agreste. Sabe, aqui do Cabo Rogério, né, que é o comandante aqui da guarnição. Como se deu toda a ação, Cabo? Bom dia.
8: Bom dia. Estávamos em Rondas, no Parque 18 de Maio, onde um popular, um menor, informou pra gente que o indivíduo teria subtraído seu aparelho telefônico. E, diante da informação, a vítima, né, relatou as características do indivíduo. A gente, após algumas diligências, conseguimos lograr êxito, né, localizando o mesmo. Após a abordagem, foi constatado que o mesmo se encontraria em posse do aparelho celular que teria subtraído da vítima. Aí, diante disso, a gente conseguiu deter, conduzir aqui para a delegacia para tomar as medidas cabíveis.
4: Agora, como foi que ele subtraiu o celular da vítima, Cabo? Um discute foi da vítima?
8: Não, ele viu o celular, viu a vítima com o aparelho e perguntou se a vítima queria vender, né? Ali é uma prática costumeira, no Parque 18 de Maio, o pessoal vender na feira de troca, né? Vender aparelho celular. A vítima estava lá com o aparelho e ele perguntou se a vítima queria vender. A vítima informou que faria negócio, venderia. Aí, no que ele pediu para ver o aparelho, nesse descuido, ele conseguiu sair com o aparelho e a vítima não conseguiu alcançar. Aí, com as características que ele estava,
7: ele conseguiu repassar para a gente e a gente conseguiu localizar o imputado.
4: E ali é uma verdadeira agulha no palheiro, né, Cabo Rogério? Porque a gente está falando ali de um ambiente enorme, que é um ambiente também de difícil acesso, né? Haja vista que tem banco para todo lado, né? Tem um complexo ali de feiras, na verdade. E aí a dificuldade de vocês, da polícia, né, em localizarem o indivíduo apenas de posse das características físicas e das vestimentas do indivíduo. Mas acabaram logrando êxito, né, Cabo?
7: Com certeza. Às vezes dá certo, né? Mas dessa vez deu errado para ele e amanhã ele será apresentado na audiência de custódia.
4: Ele demonstra algum tipo de arrependimento, Cabo?
7: Sim, sim, ele falou que é usuário de crack, né? E o caminho é esse, né? Infelizmente, o caminho é esse.
4: É mais um daqueles albergados que vive perambulando ali pelo Parque 18 de Maio, é?
7: Ele não vive no albergue, mas ele falou que é dependente, né? Químico, e que trabalha como flanelinha também e aproveitou da oportunidade para fazer isso aí que deu errado, né, pra ele.
4: E além do Cabo Rogério, quem mais compondo a sua equipe da Cavalaria da Briosa Polícia Militar de Pernambuco? Cabo Rogério.
7: Cabo Rogério e SD Vanderlei.
1: São 7:06 na Agreste FM, o giro com a polícia nesta quinta-feira. Olha só, pessoal, tem também aqui, viu, uma situação que aconteceu lá na cidade de Santa Cruz do Capibaribe. Vamos trazer agora os detalhes desta ocorrência aqui no seu Rádio Patrulha. Aqui uma moto com restrição de roubo e furto. Essa moto foi localizada. Vamos acompanhar essa reportagem. 7:07.
9: Esta, no bairro Nova Santa Cruz, aqui na capital das confecções, bem próximo ao Parque Wellington Monteiro, ao campo municipal aqui de nossa cidade. Ela foi apresentada na manhã desta terça-feira, aqui na delegacia de Santa Cruz do Capibaribe, e o GCM Ademir conta mais detalhes.
10: É positivo, né? Contando mais uma vez com a colaboração da sociedade, recebendo as informações via central, que essa motocicleta se encontrava abandonada na de frente ao Parque Wellington Monteiro, né? O efetivo se deslocou até aquele endereço e constatou a motocicleta, né, com algumas avarias e a placa danificada. Então não foi possível fazer a consulta pela placa por estar danificada. Foi feita a consulta via numeração do motor, que constatou a restrição de roubo e furto, né? Bem como ela tinha algumas avarias, e diante dessa situação, né, a dar restrição, a gente conduziu e apresentou a mesma aqui na delegacia para que o proprietário fosse restituído.
9: Ô Ademir, indo lá para o início da história, é de conhecimento do efetivo como é que essa moto foi subtraída, furtada, roubada? Vocês têm conhecimento?
10: Negativo, né? A gente chegou aqui na delegacia, né? Foi feito o procedimento, né? O nosso procedimento. E já quando estavam finalizando, repassando a situação para o pessoal da Polícia Civil, o proprietário chegou, mas não chegamos a indagar como essa motocicleta foi subtraída do proprietário, não. Apenas a gente recebeu a informação de onde ela estava, como estava, e está apresentando aqui na delegacia para que seja restituída ao proprietário.
9: Bom, falando no proprietário, tomar conhecimento rapidinho de quem seria essa motocicleta, viu aqui a delegacia fazer o ressarcimento dela?
10: Praticamente imediato, quando apresentamos, né, o pessoal da Polícia Civil aqui, identificou o procedimento que havia e logo informou o proprietário, que seguiu aqui até a delegacia para reaver o bem.
9: Agora, um local ali bem movimentado, claro, e esse é do conhecimento das autoridades de segurança aqui em Santa Cruz, que o moto estaria ali em atitude suspeita. O que deve ter acontecido, né? Ela estava sem placa, ou a placa estava danificada, ou estava sem placa ali completamente?
10: A placa praticamente toda danificada, né? Apenas onde pega a sustentação da placa ali, que o pessoal não conseguiu tirar, mas estava sem todos os caracteres. Então, uma situação que chamou a atenção da sociedade, que logo acionou o nosso central, e diante da situação, que a gente seguiu até lá e constatou a moto e quando foi feito o registro, né, quando foi feita a busca, constatou-se que a mesa estava com restrição, então a gente conduziu e apresentou aqui na delegacia.
11: Não sei se dá pra gente levar para esse critério de, por exemplo, arrependimento de quem praticou, mas deixou no local como você tem aqui, movimentado, sabendo que a qualquer momento aquela moto ia ser identificada ali com essa restrição.
10: Eu não acredito na questão de arrependimento, mas assim, talvez tenha deixado ali para posteriormente, como a carenagem estava danificada, acredito eu que eles estavam procurando algum rastreador. Como não localizaram, provavelmente deixaram ali para ver se havia, né, esse rastreador. E aí, não havendo rastreador, mas a sociedade o denunciou e a gente fez a recuperação.
11: Como é que eu posso fechar contigo? Do meu conhecimento, há um bom tempo essa motocicleta estava ali, abandonada, parada, estacionada?
10: Não, acredito eu que pelo fato de ela ter... Acredito que ela tenha chegado ali na noite, né, durante a noite ou madrugada, não sei, e a sociedade pela manhã fez a denúncia e o nosso efetivo fez a busca, constatando a restrição, e logo em seguida a condução aqui até a delegacia.
11: Efetivo isso, trazendo essa motocicleta aqui para a delegacia.
10: É o GCM Ademir, o GCM Ailton e o GCM G Silva.
11: Beto Melo com informações para o Santa Cruz Online.
1: Obrigado, Beto Melo do Santa Cruz Online. 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Agora, 7:14.
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0: policiais civis de Santa Cruz do Capibaribe, eles cumpriram mandado de prisão no bairro do Oscarzão. Essa ação policial, além de policiais civis lá de Santa Cruz, também policiais da cidade de Palmares nesta ação. Vamos acompanhar essa reportagem agora com o Ademilton Silva.
1: Policiais civis da delegacia de Santa Cruz do Capibaribe, juntamente com policiais civis da delegacia de Palmares, deram cumprimento ao mandado de prisão em desfavor de Felipe da Silva Santos, esse mandado de prisão expedido pela comarca de Água Preta. Nesse momento, também coroado do comissário Diego Silva, e ele traz detalhes como se deu esse mandado de prisão. Diego, nossos cumprimentos, bom dia.
2: Bom dia, Ademilton. Realmente, a gente deu cumprimento a esse mandado. Esse indivíduo já estava escondido aqui na cidade, em Santa Cruz, há 2 anos, né? Foragido. E a gente, numa operação em conjunto com policiais civis de Palmares, demos cumprimento ontem ali no bairro Oscarzão. O indivíduo estava há bastante tempo, né, tentando se esconder, e a gente logrou êxito, né, na localização desse rapaz, e deu cumprimento, apresentou na delegacia, e posteriormente, né, ele vai ser apresentado na audiência de custódia, né, para responder o processo.
1: Ô Diego, no momento que você chegar até ele, ele chegou a relatar alguma coisa para o efetivo?
2: Ele exerceu o direito dele de ficar em silêncio, né? Não quis falar muita coisa, não.
1: Ele chegou a relatar se tinha ciência do mandado de prisão ou até mesmo chegou a alegar que teria praticado esse crime?
2: Não, ele ficou em silêncio, totalmente.
1: No momento da prisão, Diego, algum material ilícito foi encontrado com ele?
2: Não. No momento da prisão, ele estava trabalhando, inclusive, né? Como servente de pedreiro. Estava bastante diferente, né, da fotografia que a gente tinha dele. Deu bastante trabalho mesmo para encontrar esse rapaz. Mas aí ele, pelo olhar, né, deu para ver que ele foi surpreendido, né, com a nossa presença. Mas a gente notou que ele estava surpreso, mas ele não quis conversar não com a gente.
1: Ô Diego, no sistema foi observado se tem mais algum procedimento de desfavor dele ou apenas esse mandado de prisão?
2: Não, somente esse mandado de prisão em aberto mesmo.
1: Alertar a população de Santa Cruz do Capibaribe e toda a região, né, que se precisar da Polícia Civil, igual teve essa operação conjunta, pode ter também outras operações conjuntas justamente para tirar esse tipo de gente de circulação.
2: Sim, exatamente. A gente está dando continuidade, né, a esse trabalho aqui em 2026, focado nesses roubos de veículos, roubos a estabelecimentos comerciais, e novamente, né, tivemos êxito nessa prisão e graças a Deus, tem dado certo o trabalho aqui da delegacia de Santa Cruz. Parabenizar também os policiais lá de Palmares, que nos ajudaram a cumprir esse mandado de prisão, né? Que o alvo, na verdade, era da comarca de Maraial. E graças a Deus, tem dado certo.
1: Ou seja, né, a operação deu certo essa daí, e outras operações também por parte da Polícia Civil podem ser realizadas e também dado certo.
2: Ainda tem várias outras operações que serão feitas, né, durante o ano, com o intuito de desarticular essas quadrilhas focadas em roubo de veículos. A gente espera, né, tentar tirar esses indivíduos de circulação, Ademilton.
1: Diego, obrigado pelas suas palavras. Se quiser destacar mais alguma coisa, pode ficar à vontade.
2: Obrigado, Ademilton, aí pela cobertura, e agradeço aí a reportagem que está sempre trazendo para a população o trabalho da delegacia. Espero que a gente continue dando essa sensação de tranquilidade para a população.
1: Estas foram as palavras do comissário Diego Silva, da delegacia de Santa Cruz do Capibaribe, onde relatou para a gente a respeito desse mandado de prisão cumprido no bairro Oscarzão, em Santa Cruz do Capibaribe. Com informações, Ademilton Silva.
0: 7:18 na Agreste FM. A polícia realizou uma operação na cidade de Vitória de Santo Antão. Vitória de Santo Antão, que fica na Zona da Mata, aqui de Pernambuco. E esta operação de policiais militares do 21º Batalhão resultou na apreensão de quase 3 quilos de crack. Operação desencadeada após informações repassadas pelo Serviço de Inteligência. A equipe tomou conhecimento sobre possível situação de cárcere privado e maus tratos em uma residência do município. E ao chegar ao endereço, os policiais perceberam que um dos suspeitos tentou fugir ao notar a aproximação das equipes. E, diante da atitude suspeita, os militares entraram na casa, realizaram as buscas e foram encontrados 2 quilos e 827 gramas de crack. Estava em uma mesa, distribuídos em pedras de diferentes tamanhos, prontas para comercialização. Um segundo suspeito foi localizado e preso. Ele estava escondido em um dos cômodos da residência. Os dois homens foram encaminhados para a delegacia de Vitória de Santo Antão e autuados por tráfico de drogas. É cadeia neles! 7h20 e tem uma prisão lá em Garanhuns. O homem estava com pistola e munições. Ele foi preso por policiais do 9º BPM, lá no bairro da Boa Vista, em Garanhuns. Denúncias anônimas informaram que o indivíduo conhecido por Clécio estaria negociando armamentos em uma lanchonete e, com o apoio do oficial de operações, o graduado, o efetivo do GAT, foi até o local, localizou dois homens com as características repassadas. Durante a abordagem foram encontradas 4 munições de calibre 38 no bolso do suspeito. Ele foi questionado e confessou que possuía uma pistola escondida em uma residência próximo ao local da abordagem. Os policiais foram até a casa, na rua Ulisses Guimarães. O suspeito autorizou a entrada e foi encontrada uma pistola escondida dentro de uma jarra na cozinha. Também foram apreendidos 3 equipamentos para municiar a arma, 34 munições de calibre .40, 3 munições de calibre 38 e 2 munições de calibre 380. Após a apreensão da arma, o suspeito tentou fugir e resistiu à prisão. Foi necessário o uso da força para contê-lo. O homem foi encaminhado para a delegacia. São 7h21 agora no Rádio e Patrulha, 7h21. Já tem o programa Visão Política. Toda a equipe já está pronta aqui para mais uma edição na sua rádio, tá? Visão Política começa em instantes. E eu tenho aqui o caso de um agricultor que morreu vítima de afogamento. Vamos trazer essa reportagem agora no Rádio e Patrulha.
3: Um agricultor morreu afogado na zona rural lá da cidade de Lagoa do Ouro. A vítima, o Damião de Melo Silva, tinha 46 anos de idade. Ele acabou se afogando lá no sítio Riachão, zona rural de Lagoa do Ouro, né? Eu tô aqui com a Josefa de Melo Silva, que é irmã da vítima, né? Veio para cá, pro IML de Caruaru, para aguardar a liberação do corpo do irmão. Ô, Josefa, como foi que ele acabou tendo esse fim trágico?
4: Olha, foi assim, ele saiu, ele trabalhava lá numa fazenda, tirava leite e foi levar o leite em casa, aí disse a mulher, eu vou ali. Aí desapareceu, né? Na segunda-feira, passou o dia todo, não apareceu. Aí ela foi, a esposa dele ligou no outro dia ainda, pra dona da fazenda, perguntou, Inês, a minha foi tirar leite? Ela falou, não, foi não. Aí ela se preocupou-se, né? Aí ficou ligando pra todo mundo lá, pros amigos dele, perguntando se ele tinha aparecido. Não, não apareceu. Aí depois ele foi, ela foi, aí o rapaz encontrou lá os pertences dele, uma cachorrinha na beira do barreiro e a bota dele e um chapéu. Aí pronto, aí ficaram procurando lá pelo cercado, aí disseram, não, acho que ele tá dentro desse açude, porque a cachorra não saía de lá, levaram ela para casa e ela voltava. Foi isso.
3: E a cachorrinha tava se alimentando, pelo menos?
4: Não, saiu do pé dele de jeito nenhum. Aí levaram para casa, aí deram comida a ela, na mesma hora ela voltou.
3: A propósito, ele sabia nadar?
4: Ele sabia nadar, não sei o que foi que aconteceu.
3: Ele costumava sempre que queria se refrescar, ia para esse açude ou não? Foi um fato isolado?
4: Não, ele ia para

0: encontrou não, nada.
1: Vocês acreditam que realmente foi afogamento?
0: Foi afogamento, porque eu não tinha inimizade com ninguém, todo mundo gostava dele, todo mundo ajudou a procurar lá no sítio, mas quando encontraram foi assim, boiando hoje.
1: Deixou esposa, filhos?
0: Ele tem uma esposa, vivia com ela, mas não era casado, tinha 20 anos que convivia com ela e tem uma filha de 25 anos.
1: Pelo menos a filha já está criada, né?
0: Verdade, já.
1: Pois é, esperar que tudo seja devidamente esclarecido e agora voltar para casa, fazer o funeral dele, enfim, é tudo que resta agora a família, né? E guardar as lembranças boas do seu irmão.
0: Verdade, é.
1: Pois é, gente, o corpo da vítima, do Damião de Melo Silva, 46 anos de idade, foi encaminhado aqui para o IML de Caruaru.
2: 7h25, gente, chegamos ao final do programa e tem as manchetes do Visão Política. Edgar Fênix, bom dia, boa quinta-feira.
3: Muito bom dia para você, João Edson, bom dia para todo mundo acompanhando o Rádio Patrulha, Visão Política chegando, recheado de muitas notícias e algumas bombas. Após falar, atribuir o escândalo do Banco Master ao presidente Lula, Flávio Bolsonaro é flagrado em áudio pedindo 160 milhões de reais a Daniel Vorcaro para patrocinar o filme do pai dele. É o assunto que mais repercute em todo o Brasil e também será destaque no programa Visão Política de hoje, que vai detalhar também. Deputado federal Túlio Gadelha se consolida como nome preferencial de Raquel Lira na disputa pelo Senado Federal. Família Ferreira avalia estratégia de recuo caso falte apoio de Raquel ao Senado. Vazamento de áudio do dono do Banco Master joga a candidatura de Flávio Bolsonaro em crise. Prefeito de Cupira, Eduardo Lira, reúne base aliada na cidade e consolida apoio a Jobson Almeida para deputado estadual. E mais, prefeito de São Joaquim do Monte, Duguinha Lins, entrega hoje, daqui a pouquinho, veículos, inaugura a sede do Bolsa Família e assina ordem de serviço para a construção de novo CAPS, um investimento de quase 2 milhões de reais. E vamos ainda, no programa de hoje, trazer uma conversa importante com o prefeito de Camucim de São Félix, o Sóstenes Rubano, que acelera ritmo de obras na cidade. Visão Política chegando, Alexandre Kennedy, Abelardo Ribeiro Godoy e o comunicado de todas as gerações, o Ilamar Alves, todos aguardamos a sua participação. Você é o nosso comentarista virtual, Naldo Ferreira, já com tudo pronto para você acompanhar o programa também através das nossas plataformas digitais. Forte abraço, João Edson, um ótimo dia para todo mundo.
2: Abração, bom dia, Edgar. Agora 7h27, vem aí o Visão Política. Minha gente querida de todo o Agreste, um beijo no coração, fiquem com Deus. A gente se encontra amanhã com mais uma edição do Rádio Patrulha, abraçando a nossa audiência, pessoal da TV Agreste Mais. Bom dia, Severina Cabral. José também está por aqui. O meu amigo André está acompanhando o programa. Civaldo Silva, bom dia. Valdirene, está aqui o José Antônio acompanhando a programação da Rádio Agreste também. Meu amigo Geninho, lá de Belém de Maria. Bom dia, Geninho. Querido amigo, comunicador Geninho. E quem também está sintonizado é o Tazan. Tazan não perde um só programa, tá aqui em Cupira, é o irmão do Joedson Batista, tá lá no tio dele, lá no Edinaldo Batista, tomando um cafezinho e ouvindo a nossa programação. Abraço, Edinaldo. Abraço, Manuel Roque Madeireira, também tá sintonizado com a Agreste FM, lá na Miguel Pereira Neto, e todos os internautas, né, que participam aqui, um forte abraço, fiquem com Deus, e até amanhã, minha gente, continue aqui, na Rádio Agreste, 37 anos liderando na audiência.
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0: Agora são 7:34. 7:34. Alô você, alô de casa, do volante, do trabalho. Bom dia, abençoado o dia de vocês. Alô vovô, vovó, mamãe, papai, abençoados. Bom dia, viu? Muito obrigado aí pelo carinho de sintonia. Muitas mamães precisam trabalhar fora, não é? Para ajudar na despesa de casa ou então para a própria sua manutenção. Porque mulher hoje em dia ou ela é vaidosa ou se veste bem ou não sai de casa. É. Essa aqui é a verdade, porque elas vão para a igreja, elas fazem compra, além de tomar conta da casa. Bom dia, viu, queridas? Não é? E aquelas que estão em casa, claro que estão em sintonia, por isso que é a rádio da mamãe. A Rádio Agreste também, claro. Alô, juventude, crianças do meu Brasil varonil, bom dia. Bom dia, abençoado também o dia de vocês. De trabalhadores, trabalhadores, onde vocês estiverem, viu? Em qualquer profissão, e onde você tiver, sítio, fazenda, vila, povoado, na sede dos municípios, né? Abençoado o dia de vocês, viu? Ei, motorista, onde você estiver, principalmente transportando o progresso desse país, mundo afora, que Deus esteja aí na cabine do seu carro com você. É só pedir que ele está, viu? Pedir a Deus. Você sabe que ninguém, está dito lá na Bíblia, ninguém vem ao Pai senão por mim. Tem na Bíblia também, nos 10 mandamentos, não farás para ti imagem de escultura, nem semelhança alguma do que há em cima do céu, nem embaixo da terra, porque só eu sou o Senhor teu Deus e só a mim adorarás, não é? Então, por conta disso, ore, reze quando entrar no seu caminhãozinho, né? Na sua caravana, no seu carro, nesse transporte alternativo, tá certo? Não esqueça, Senhor, eis-me aqui. E senta aqui comigo, Senhor, e me guia, me leva e me traz de volta, né? E outra coisa, agora faça a sua parte, porque alguém em casa espera por você. Taxistas, mototaxistas, né? E refiro também às pessoas que têm moto, cuidado. Se equilibrar em duas rodas é. Agora de manhã estava ouvindo uma tragédia, né? A irmã do cidadão, do jovem, cidadão de 44 anos, que morreu. Não é? Numa moto, então, e ela soluçava, coitada, que dor, e a mãe? E a mãe? Oh, meu Deus, ei, gente, todo cuidado é pouco, viu? E com Deus você sabe que vai e volta. Bom, gente querida, sob as graças de Deus, nós estamos iniciando mais um programa Visão Política desta quinta-feira, já 14 de maio de 2026, ano da graça do nosso Senhor e Salvador Jesus Cristo. E é sempre com ele, por ele, para ele, por todos nós que aqui estamos para mais esse programa líder absoluto de audiência. 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Vamos começando o programa, apresentando aqui a nossa equipe, claro, na direção, o Ilabar Júnior. Também diretor do blog, diretor da não só da emissora também, mas também da TV Agreste Mais, não é? E ali também à nossa frente com o programa conosco, né? Sempre ele ali, o Naldo, o bom, é o pequeno príncipe, e aqui à minha esquerda, Eilo, jornalista Edgar Fendt, elegante, rapaz, não é? Aqui à minha direita, também não menos elegante, o professor Alexandre Kennedy. E ao lado dele, elegantérrimo, não é? Abelardo Ribeiro Godoy, o comentarista. E esse velho amigo de vocês, com essa cara enferrujada, essa voz cansada. Ei, ei, vocês se lembram da minha voz? Não é mais a mesma. Mas a minha aparência, quanta diferença. Ou pior.
1: O senhor está mais bonito, mas
2: assim, olha aí,
1: o cabelo pretinho. Esse terno novo deu um realce nele, não deu?
2: Deu, tá fazendo novo, sucesso nas redes sociais. Olha,
1: você,
2: rapaz.
1: Rejuvenesceu, sabe quanto? Um mês aí, um negócio assim.
2: Um mês?
0: Ô Alexandre, é por isso que o pessoal de casa acha que eu tenho toda a razão quando te dou umas porradas aqui, é apenas ser papel, porque se tivesse outra coisa. Alguém te chamou da coisa. Ô Alexandre, Alguém que dirigiu a palavra. Você. Porque quem começa o programa sou eu, porque eu sou o âncora, pelo menos ainda por enquanto. Eu ainda sou o âncora do programa aqui, então eu começo o programa sozinho. Aí depois, quando eu os cumprimento, que dói, vocês falam. Pelo amor de Deus.
1: Quer rapaz. Que eu diga quem é o seu substituto?
0: Não precisa.
1: Olha pra mim que eu olho pra ele.
0: Todo mundo sabe. Todo mundo sabe. Entendeu? Mas vai chegar um dia. Quem espera em Deus sempre alcança. Perfeitamente. Mas também não vai ser muita vantagem, não. Bom, gente querida, com muito prazer aqui estou também com os meus colegas, né, depois de um dia ontem maravilhindo, né, até porque não tivemos praticamente um programa de notícias, né, mas também tivemos coisa melhor. Tivemos coisa muito melhor. Pelo menos que isso foi só alegria. Só bênçãos de Deus, né? Só coisas boas, né? Ver aí os nossos amigos políticos, muitos, como faz o Edgar, reclamaram porque, mas rapaz, eu não tive chance, não é? De, por mais que eu tente, as pessoas me explicaram ontem, até a minha filha Camille, por telefone, né, lá de Caruaru, ô pai, deixa eu explicar, preste atenção, como é que chama aquele, eu vendo ela me vendo. Na internet.
2: A chamada de vídeo.
0: Foi bem, aí ela ligou pra mim, falei, alô, pai, eu dando adeus, ela disse, eu aqui, pai, e eu cadê eu? Mas tem eu também, tem, aí eu vi um quadrinho pequenininho lá embaixo. É. Bom, e ela me explicava, pai, é porque eu dizia, né, do sucesso, foi, eu assisti muita coisa ainda, pai, de manhã, mas o senhor tem que entender, pai, deixa eu explicar ao senhor, olha, o senhor quando for clicar, aí o senhor, eu digo, minha filha, não comece não, pelo amor de Deus, que eu estou tão feliz, tão alegre, não entendo nada, mas não foi tão bom, não é? Agora, confesso que não sabia que uma chamada... sei lá, por esses negócios aí que vocês chamam, e derruba o outro, ou faz barulho para o outro não entender. Eu não sabia disso. Coisa interessante, né? Mas a verdade é que bombamos aí nas redes. E eu quero também fazer um agradecimento muito especial às pessoas que nós fizemos aqui. Eu, dificilmente, uso com essa cara linda que eu sempre digo que não tenho. Então, nunca uso a internet. Mas essa nova equipe, como é que chama, Abelardo?
2: Gerenciamento de redes sociais ou social media, né?
0: Gerenciamento social de redes sociais, nós contratamos a equipe do JP, aí faz, senhor Ilhamar, o senhor de qualquer maneira, o senhor, eu digo, meu filho, o diretor é meu filho, não é? O diretor é meu filho, ele disse, não, mas o senhor é que ainda é o pajé. Eu olhei para ele e digo, eu sou o quê, homem? O senhor é o pajé, não gostou? Eu digo, não, porque pajé temos um chapéu que tem um chifre, né? O pajé não tem um chapéu com chifre. Estão sendo, mas pelo amor de Deus. Não... mas deixa pra lá. Vamos que vamos correr, porque tem muita matéria hoje, já que ontem tivemos, né? 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
0: 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Ô, bênção, ô, glória, aleluia. Bom, mas vamos que vamos. Edgar, o IDCN, Edgar. Ontem foi o aniversário da rádio, mas nem por isso o IDCN deixou de atender, não. E hoje muito menos, né? O Edgar, o IDCN, deixa eu dar um bom dia aos seus diretores, né? Os filhos de seu Zazá e dona Arivanda, com muito orgulho, né? E a esposa também, eu vou cumprimentar. cumprimentar o diretor do Instituto, que é o nosso amigo Júnior Lima, e a sua esposa, a doutora Noédia, ou como ela gosta de ser, a professora Noédia, competentíssima, casal abençoado, bom dia. O Edgar, com esses médicos maravilhosos, quais deles vão estar hoje, ou qual deles vai estar hoje, quinta-feira, no IDCN, Edgar?
3: 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O doutor Rafael Bonetti, ele é exatamente o neuropediatra. 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
0: 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Edgar, querido, são 7h52 já, o Edgar.
2: Antes do Edgar avisar, a direção aqui tá pedindo pra gente repassar para os nossos ouvintes. Quem quer acompanhar a gente pelas redes sociais, né? Então, opa, você quer acompanhar pelo YouTube, o programa
0: Visão
2: Política.
0: Bela.
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3: 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O nosso programa também ao vivo no Instagram.
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0: Eu quero que você dê a sua opinião para saber se estamos elegantes com essa nova indumentária. Olha só a equipe aqui, né? Olha só, nós três, ainda tem o Edgar e o Pequeno Príncipe também agora. Ele vai usar, ele exigiu. Disse, não, chefe, eu sou equipe. Pois não, por que é que eu não tenho meu paletó também? E ele quer uma coisa diferenciada, eu não entendi, Alexandre. Ele quer um paletó diferenciado, não
1: ele
0: entendi.
1: Quer um smoke.
2: Um smoking, né?
0: Oxe,
2: com gravatinha borboleta, tudo certo, né, Naldo?
3: Gostei, Naldo, ótimo.
2: É bom, muito com bom. Colete, todo completo, né, Naldo? Completo.
1: É o Naldo pé quente.
0: Oxe, é pé quente. Que frescura é essa, Naldo?
3: É, pé quente é mesmo, doido, é tudo que ele bota mesmo. A mão, dá certo.
0: Quer ser mais importante que todo mundo? Não tem smoke não pra se trabalhar não, pequeno príncipe. Só quem é garçom, essas coisas, oxe. Não, senhor, você vai o paletó igual a gente. Não, senhor. Não é? Ô, Edgar, são 7:54, querido. Não vamos começar o programa, claro. Se os nossos internautas ontem não ficaram, não puderam nem participar.
1: Foi muita
0: Ave
1: coisa.
0: Maria.
1: Né? Congestionou.
0: Eles entenderam e ficaram muito felizes, porque sabem que eles nos dão audiência. O sucesso da rádio são eles também, internautas, o pessoal que nos ouve e nos vê também. Eles sabem disso, né? Edgar, de quem vem a mensagem hoje, querido? E de onde? Bom dia.
3: Muito bom dia, companheiro Ilamar Alves, bom dia, Alexandre Kennedy, Belato, Ribeiro Godói, Ilamar Júnior, Naldo Ferreira, bom dia para todo mundo acompanhando o programa e um bom dia especial também para os amigos e amigas de Agrestina, de onde vem a nossa mensagem de hoje, a Iolanda, de Agrestina. A mensagem da Iolanda é curtinha, mas se liga nessa mensagem. O impossível só existe até você decidir tentar. Coloque Deus à frente de tudo e seja feliz. Bom dia a todos do Visão Política.
0: Isso não tem nem explicação, tem. Que já disse tudo aí, Alexandre.
1: É.
0: Ela disse tudo. E a gente diz isso todo dia, querida, não é? Coloca Deus à frente de tudo para ver o que é que acontece. Agora faça a sua parte. Ou faça por onde merecer. E quando pedir, peça com fé. Foi assim que ela disse?
1: Isso.
0: Tem que ser com muita fé, né? Porque só Deus pode, só Deus sabe, né? Só Deus é eterno. Ô, bênção. Repita, por favor, a mensagem da Iolanda.
3: O impossível só existe até você decidir tentar. Coloque Deus à frente de tudo e seja feliz.
0: Chega, me deu um arrepio. Ô, coisa linda. Abençoada, Iolanda. Obrigado, meu amor. Deus abençoe. Bom dia pra você e sua linda família.
2: Que danada é isso aí, Edgar?
0: O que é isso? Zumbu. Olha aí. Umbu. Olha o tamanho do zumbu.
3: Se é que existe alguém que
0: não conhece. Quem foi que me mandou isso, Edgar?
3: Ó, ontem à noite, eu chegando, voltando de Caruaru, o empresário Edson, lá da WS Móveis Elétricos, o Edson e o Idiane são os irmãos, né?
0: Sei,
3: e aí ele ligava pra mim, Edgar, eu tenho aqui um mimo pra você levar lá pra bancada do Visão Política. E eu disse, pronto, assim que eu chegar em Panelas, eu vai. Cheguei em Panelas, liguei pra ele, ele disse, pronto, leva esses zumbus, liga que é pra o Ilamar, pra bancada do Visão Política. E olha a qualidade desse zumbus.
2: Pra bancada, aí. Tá certo.
3: Sensacional. Eu só peço desculpas, né, que antes de chegar aí nas mãos da bancada, o companheiro José Edson Silva já ele tava até, pai, bora meu filho, vá, entregue logo o zumbu ao Ilamar pra ele dividir com a gente.
0: Já deram cata, foi.
3: Mas veja aí a qualidade dos zumbus lá que o Edson...
0: Eu tava olhando pra ele aqui com a boca cheia d'água.
2: Oh, pai, mais uma pessoa pra dividir o zumbu. Não, chegou o doutor Gomberi. Pronto.
0: Doutor
3: Gomeri? Olha a qualidade desse umbu, gente.
0: Gomerinho.
2: Gomerinho.
3: Sensacional.
0: Repara, Gomerinho.
3: Muito obrigado, viu, Edson?
0: Gomerinho.
3: O Edson, o Idiane.
0: Embu todo mundo. Nossa,
4: eu posso pegar logo um de
0: presente ali. Pra não perder aí. Comi que tá mais madurinho.
3: Muita gente dizendo aqui, rapaz, tá faltando só a latinha.
0: Quem foi que me mandou?
3: O Edson das lojas WS Móveis Elétricos, né? Tem
0: loja aqui com pico e panelas. Difícil que você nos faz.
2: No intervalo eu vou em casa buscar uma tapauezinha pra trazer, pra levar.
0: Obrigado, querido. Muito
3: valeu,
0: obrigado.
3: Edson, forte abraço.
0: Doutor Gomeri, bom dia, né, querido? Você é o primeiro a dar bom dia aqui por conta da alegria, né? E ontem, doutor Gomeri, não tivemos programa, mas ninguém nem reclamou, nem os anunciantes, mas acharam que ficou tão feliz. Foi um sucesso tão grande que o Valdir Corchão, aí disse, mas Júlia, mais caneca. Foi, doutor Gomerinho, dando caneca aqui pra pessoa. Esse homem, às 20 daqui, mas voou. Entendeu? Voou. Mandei fazer uma porrada, só não disse quanto. Vou fazer uma porrada logo, porque chegou aqui logo de manhã. Os primeiros que comprarem vão continuar levando caneca. Manda fazer mais. Diga, doutor, não se preocupe, agora eu pago.
2: É um sucesso.
0: Claro, tem que pagar mesmo, tá doido. É um sucesso. E as camisas, doutor Gomes, tivemos que fazer, mandar fazer muito mais, porque nunca foi feito, foi dito pelas pessoas, camisas tão lindas. Os prefeitos, cadê a minha? Cadê a minha? Cadê? Nossa, rapaz, mandamos fazer mais, sim. E com muita alegria, nós comemoramos todos juntos. Bom dia, meu doutor.
5: Bom dia, Ilamar. Bom dia, Abelardo. Bom dia, Alexandre. Bom dia, Edgar, Naldo, Ilamar junto, todos os ouvintes. É, foi um dia especial, Ilamar. Eu sabia que as canecas seriam poucas, né? Pela quantidade de gente, de audiência e de pessoas que admiram a Rádio Agreste FM. Quando a gente saiu do programa, tinham várias pessoas esperando para a gente conversar, esperando para tirar uma foto. Foi muito bom, né? Foi um dia realmente especial que vai ficar na nossa memória. Eu estava ali, Ilamar, eu fui vestir o paletó e eu vi, né, que veio completo, né? Veio o paletó e veio a gravata também.
0: A gravata? Então,
5: foi. E cada um aqui tem uma gravata que está ali guardada. Então, eu acho que ontem a gente deveria ter usado a gravata para ficar mais chique, né? Para ficar...
0: Fica aí, doutor.
5: Fica. Eu acho que você...
0: É, o senhor essa, entende, o senhor entende.
5: Sua camisa, do jeito que está aí. Se você colocar uma gravata, eu acho que no intervalo eu vou ali pegar a gravata para você.
0: Eu vou botar, eu vou ver como é que... Vocês também vão usar, né? Você quer que eu pague mico?
5: Eu acho que é interessante.
3: A gravata, ela é clara, né?
5: É clara, ela combina, ela combina exatamente com esse terno. Eu acho que ela veio exatamente para isso.
0: Sendo pretinha assim, aquela fica
5: combina,
0: beleza, né?
5: Combina perfeitamente, viu?
0: Cuidado que o senhor, eu posso também processar o senhor, advogado. Não sabia, doutor, mas valeu.
5: Valeu, né? Eu vi.
0: Opa, mas valeu. Graças a Deus, não é? Mas vamos que vamos. O Edgar, pronto, vamos iniciar o programa. Muita matéria hoje, vamos correr aqui, inclusive atender os nossos internautas. Olha, a família Ferreira, Pernambuco, é notícia. Política pernambucana. Aliás, eu vou falar isso, mas... Não sai da cabeça, mas rapaz, foi o dia todinho, depois da bomba estourada ontem. É por isso, Alexandre, companheiros, Abelardo, doutor Gomeri, rapaz, que a gente comenta aqui, o jornalista Edgar, que o Alexandre é o mais assim, pé no chão que tem gente. Tá certo, as pesquisas ajudam, mas é hoje, não é amanhã, né? Ninguém pode botar o bloco na rua, já ganhou, porque não é por aí. Acontece fato novo, a faca vai pro brejo. Daqui a pouquinho nós vamos ver a opinião dos companheiros, vamos ver se a gente adianta aqui, matérias do bloco do Lama Júnior, que foi uma bomba, né, doutor? Bomba. E que bomba! Misericórdia, rapaz. Aliás, aqui não foi uma bomba, aqui não foi um míssil teleguiado. Bom, olha, vamos falar da família Ferreira, a engrenagem dos bastidores políticos, prestem atenção, por favor, aqui de Pernambuco, esquentou com o retorno de uma forte especulação sobre o futuro eleitoral do clã Ferreira. Interlocutores garantem que, caso a governadora Raquel Lira não assegure o apoio formal à candidatura de Anderson Ferreira, do PL, para o Senado, a família já tem desenhado um plano de contingência para a disputa desse ano. Por exemplo, tem o plano B da família Ferreira. Qual é o plano A, Abelardo? Pois não, bom dia.
2: Eu acho que o plano A, bom dia, Ilamar, bom dia a todos os companheiros. Eu creio que o plano A seria integrar a chapa da governadora Raquel Lira, né?
0: Esse garoto sabe tudo, rapaz.
5: Raciocínio da hora.
0: E o plano B é a estratégia de recuo que visa proteger o capital político do grupo e envolve uma dança de cadeiras estratégicas. O Anderson Ferreira desistiria do Senado para disputar uma vaga na Câmara Federal. André Ferreira, que é atual deputado federal, mais votado no último pleito, abriria mão da reeleição em Brasília para concorrer a uma vaga na Assembleia Legislativa aqui de Pernambuco. Embora a bancada oficial da família negue publicamente qualquer mudança nos planos originais. Fontes próximas ao núcleo partidário confirmam que o desenho tático ganhou força absoluta nos bastidores nas últimas semanas. Eu começo por Abelardo. Abelardo, a família Ferreira avalia estratégia de recuo estratégico, né? Caso falte apoio de Raquel Lira ao Senado. Aí quem ganha, quem perde, aliás, com esse plano A que você já citou, mas se for preciso o plano B, isso dá certo, Abelardo? É possível que André Ferreira, o mais votado deputado federal da história política, talvez do Agreste, Eu volto para ser deputado estadual, pois não, Abelardo, bom dia.
2: Muito bom dia, muito bom dia a todos os companheiros, a toda a nossa audiência, Deus abençoe o dia de vocês. Pois é, Ilamar, eu acredito até que esse plano B seja o mais viável no sentido de, eu acho difícil que o Anderson Ferreira venha a completar a chapa de Raqueleira para o Senado. Tá? A gente tá vendo uma disputa muito intensa, mas a gente nos bastidores do Palácio, do Campo das Princesas, a gente não vê muito o nome do Anderson circular. E segundo, que eu acho que depois dessa bomba, apesar de eu não gostar muito de nacionalizar as questões estaduais, mas queira que sim, queira que não, estão interligadas, eu acho que após essa bomba que caiu ontem no Flávio Bolsonaro, o PL vai começar a ter dificuldades. O PL já vinha sem uma candidatura própria aqui no Nordeste, a rejeição ao nome de Flávio Bolsonaro já era grande, o apoio a Lula, principalmente Pernambuco, percentualmente é o maior do país. Então pode ser que o PL tenha dificuldade de encarar essa candidatura avulsa do Anderson. Como a matéria bem diz, oficialmente nega-se essa possibilidade e se diz que o Anderson é pré-candidato ao Senado, mesmo que de forma avulsa, e André Ferreira, candidato a deputado federal. Eu acho até que os dois teriam condições de se elegerem de forma conjunta, porque o Anderson ele tem um excelente capital eleitoral, que é ter sido ex-prefeito de Jaboatão, foi reeleito, tem uma boa aprovação na região metropolitana e é muito conhecido em todo o estado. Lembrando que o Anderson, na última disputa para o governo estadual, ocupou a terceira colocação, então foi muito bem votado. E o André Ferreira tem bases eleitorais espalhadas por todo o estado. Então, talvez, se ambos disputassem a Câmara Federal, ambos conseguissem a eleição. Eles têm cacife eleitoral, eles têm números eleitorais para isso. Agora, eu acho que questão de representação, que às vezes é muito importante na política, o PL deve insistir aí com o Anderson Ferreira realmente para uma candidatura ao Senado, mesmo que avulsa. A gente não vê sinais de recuo do André, a gente tem algumas conversas de bastidores, algumas possibilidades levantadas, mas eles insistem em dizer que o André continua como pré-candidato a deputado federal, até porque o André foi o deputado mais votado do Norte do Nordeste. Então eu acho que a gente vai ter que aguardar um pouco a repercussão do que aconteceu ontem com o Flávio Bolsonaro, desses áudios vazados, para ver o destino do PL, inclusive aqui em Pernambuco. Porque agora a tendência é que uma aliança, uma coalizão, com qualquer palanque que seja, fique difícil e isso isole ainda mais o PL no estado aqui, onde o presidente Lula tem o maior nível de aprovação. É aguardar para ver, mas possibilidade há, viabilidade eleitoral tem para qualquer projeto. Se os dois quiserem a candidato federal, tem viabilidade. Se quiserem dividir um federal e outro estadual, tem viabilidade. Se quiser o Anderson concorrer ao Senado, ele é um candidato competitivo. Basta os Ferreiras resolverem aí qual o melhor caminho eles julgam ser para o clã Ferreira e para o capital eleitoral deles, que não é pequeno, não.
0: O Alexandre? Não, é o companheiro. Deixa eu deixar o Alexandre aqui, porque o Alexandre tem uma matéria aqui de Cupira, o Eduardo Lira, como sempre fazendo das suas. Ainda bem que é só coisa boa, graças a Deus. Quando tem uma bomba aqui, é uma notícia boa. E daqui a pouquinho eu quero que o Alexandre, que está mais antenado, né? Porque sempre tem reuniões, ele se reúne com todos os secretários. É aquela planilha, né? O que foi feito, o que precisa ser feito, o que é para ser feito, o que é mais urgente. É mais ou menos assim, né? Reuniões, né, Alexandre?
3: É verdade.
0: É desse jeito. Mas, doutor Gomberi, falando exatamente em Senado, a montagem da chapa majoritária da governadora Raquel Lira, em relação aos senadores, claro, para as eleições desse ano, começa a ganhar contornos definitivos. Isso aqui está no blog do Ilamar Júnior, que só ele sabe em primeira mão. Pois bem, após intensas articulações nos bastidores, o deputado federal Túlio Gadelha, ele disputa como favorito e virtualmente fechado para ocupar a primeira das duas vagas ao Senado Federal na coligação governista. Túlio Gadelha, é aquele que é o marido da
2: Fátima,
0: da apresentadora mais isso, famosa, né? Isso. Pois bem, o Túlio, ele oficializou a sua entrada no PSD, partido da governadora, após uma trajetória de proximidade com o Palácio do Campo das Princesas, que consolidou a sua posição de confiança. Essa aposta estratégica é que ele funcione como uma ponte com setores de esquerda e com o governo federal, o governo de Lula, não é? Equilibrando o palanque de Raquel, que tem registrado crescimento, isso é notável, nas últimas pesquisas. Pois bem, fontes ligadas ao Palácio indicam que o acordo para que Gadelha seja o nome do PSD na disputa está praticamente selado, aguardando apenas o momento oportuno para o anúncio oficial. O deputado federal teria entregue suas bases políticas ao projeto de reeleição da governadora, garantindo espaço majoritário. Ainda diz o blog de Wilamar Júnior, com o primeiro nome praticamente definido, que é o Túlio, a atenção da base aliada volta para a segunda vaga de senador. A disputa é acirrada e envolve nomes de peso político e com força de federação. Se não, vejamos, doutor Gumeri, para o seu comentário. Por exemplo, Miguel Coelho, do União Brasil, traz consigo o apoio do Podemos e força no sertão. Eduardo da Fonte, do PP, presidente estadual do Progressistas, articula através da recém-aprovada federação União Progressistas. Fernando Dueire, não é? Do PSD, atual senador, é nome de confiança, muita confiança na articulação do PSD. Anderson Ferreira, do PL, figura consolidada no campo da direita, segundo informações obtidas junto a fontes do blog de Wilamar Júnior. Independente de quem for o escolhido para a segunda vaga, o objetivo principal, doutor Gumeri, é a manutenção do grupo unido em torno de Raquel. Só para concluir, a governadora vive um momento de ascensão, com a aprovação de sua gestão em alta, o que tem animado a sua base eleitoral. E demais aqui, em letras garrafais, o blog de Wilamar Júnior, que não aumenta nem venda. Túlio Gadelha se consolida como nome preferencial de Raquel Lira ao Senado. O senhor concorda com isso aí? O que o senhor comentaria a respeito disso, doutor?
5: Concordo, Wilamar. A gente está vendo o caminhar da Raquel Lira, a tranquilidade que ela vem tendo para escolher a chapa para concorrer ao Senado, as duas vagas, né? E Raquel Lira, ela disse que por enquanto não está preocupada com política, mas com gestão. E ela está muito certa, até porque até o mês de junho ela pode ainda participar de inaugurações de obras públicas do governo do estado de Pernambuco. Depois de junho, evidentemente, as obras elas continuam, elas podem ser inauguradas, mas não com a presença de candidatos ao pleito de 2026. Eu acho que ela está certa, tem que ter tranquilidade, tem que ter paciência para escolher essas vagas para o Senado, que é uma eleição majoritária, é uma eleição que tem que ser escolhida com muita paciência, com muita tranquilidade. A gente sabe que política, ela muda a todo momento, todos os dias vai mudando. A gente viu o que aconteceu ontem, hoje já teve uma nova operação, Complice novamente, né, que é em relação ao Vorcaro. Hoje o pai dele foi preso, né, e a gente vai ver muitos desdobramentos até o perto das eleições. Eu disse essa semana, eu acho que você recorda, quem vai decidir a eleição no Brasil é a Polícia Federal. A gente está vendo o que está acontecendo. Tudo vai depender dos desdobramentos das investigações. Quando a Polícia Federal manda um relatório e diz, olha, tal pessoa tá dentro da investigação, ela recebeu esse valor, essa pessoa praticamente já está fora da política. Ontem praticamente tiraram o Flávio Bolsonaro da política, né? Não foi a polícia, você pode dizer, mas não foi a polícia. Mas quem é que vaza isso para o Intercept? Intercept. Para esse site. Quem é que vaza? O site, ele tem esse poder de ir lá e saber o que está no celular
0: de Vorcaro. E ali só fatos verdade, né, doutor?
5: Exatamente.
6: A Polícia Federal confirmou.
0: Só fatos verdade.
5: A polícia confirmou, porque o vazamento a gente não sabia onde veio. Mas quem está investigando é a Polícia Federal. Então, Wilamar, quem vai decidir essa eleição são as investigações. Quando eu digo que é a Polícia Federal, são as investigações. É evidente que a Polícia Federal, ela não vai inventar. Ela vai divulgar o que está sendo investigado. Então, aqui em Pernambuco, a gente já vê uma modificação, né? O Anderson Ferreira, ele dizia que ia ser pré-candidato ao Senado de todo jeito.
0: Perfeito.
5: Você avulso, juntamente com o Flávio Bolsonaro. Mas agora, o Flávio Bolsonaro começa a perder força. Será que ele vai ter a mesma força também, né? Já que ele queria nacionalizar a candidatura dele, evidentemente que não. E agora ele começa a atender fazer uma certa pressão para que a Raquel Lira aceite que eles compõem a chapa juntamente com ela. Mas a Raquel Lira tem outros nomes. O Túlio Gadelha eu acho que é indispensável para o palanque de Raquel Lira, porque ele representa a esquerda. É. E a gente sabe que Raquel Lira, ela sempre ficou ali no meio termo, e eu acho que ela está corretíssima de ficar da forma que ela está. E o Túlio Gadelha, para mim, tem uma vaga garantida, numa das duas vagas. A outra, aí ela vai decidir no final se vai ser o Miguel Coelho, que tem muita força no sertão do estado de Pernambuco. O Eduardo da Fonte também, que a gente viu a força dele de inúmeros, vários deputados estaduais que compõem a chapa dele, também deputados federais que compõem a federação, e ele é quem dirige essa federação. E temos o Fernando Dueira também, que não se colocam nas pesquisas, mas ele vem trabalhando muito, vem junto com vários prefeitos. A gente não sabe qual vai ser a posição em relação a ele. O que eu sei é que com essa tranquilidade de Raquel Lira, ela está aí despontando, já vem tirando muita vantagem em relação ao João Campos. Vantagem que era de 30 pontos, hoje diminui para 6. Antes de começar, antes da convenção partidária. Eu acho que ela está correta, o Ilamar. Escolher na hora certa, deixa eles trabalharem, deixa eles mostrarem serviço. O que tiver mais condições vai compor a chapa, e compor certamente com condições de vencer as eleições. Não adianta você compor uma chapa sem condições. É, ela vai ver quem tem mais condições de vencer, e certamente no momento certo, na convenção partidária, que é o momento certo de você escolher os candidatos, ela vai escolher naquele momento.
0: Quer dizer que o senhor acredita, doutor Gomeri, que muita coisa ainda vai acontecer?
5: Eu não tenho nem dúvida, não tenho nem dúvida que daqui para as convenções vai acontecer muita coisa.
1: O que a gente sempre diz, né? Eleição se decide até no dia da eleição.
0: Você sempre diz isso.
1: Até no dia se decide, imagine 6 meses antes.
5: E do jeito que está polarizada.
0: Então, certa vez justamente. Alexandre me disse, eu digo, Alexandre, tu tem um negócio, é que tu termina quando o juiz apita e coisa assim, não, o cabo é deitado. O cabo é deitado, leva uma porrada para ganhar tempo, né? O jogador passa por junto desse, rapaz, levanta e diz, oxe, leva aqui, já ganhamos, rapaz, some, pelo amor de Jesus. Juiz não apitou não, pega na mão do cara, levanta e vai pro jogo, que e já aconteceu de empatar de última hora, ou então perder até o jogo. E é verdade, é uma coisa meio grosseira, mas é mais ou menos isso, né, Gumeri? O jogo só termina quando acaba, é assim. Isso.
5: Exatamente, qualquer fato novo pode acontecer no dia da eleição.
0: Olha aí,
5: e mudar tudo.
0: Olha aí as bombicas que a gente
5: aconteceu,
0: já dizia.
5: Com Raquel Lira.
0: Cala, né? A boca. É,
5: aconteceu
0: nada.
5: O falecimento do marido dela logo pela manhã.
0: Cabriu com o prefeito. Que agora
1: essas bombas que acontecem, do tipo da que aconteceu ontem com o Flávio Bolsonaro, ele tinha que ter se tocado para ele não ter usado aquela camisa dizendo Master é Lula.
2: Mas ali foi fumo.
1: Aí, meu amigo, o cara sabe que tem um rabo preso.
0: É.
1: E vai fazer uma besteira daquela.
0: O erro dos outros com o dedo sujo.
1: Quando tá errado, a gente tem que dizer que tá errado.
0: É verdade.
1: Se tiver certo, tá certo.
5: E preparando as pessoas. Ele veio preparando. Olha, eu tinha amizade com ele.
0: Correto.
5: Né? Mas era uma
1: ou
5: amizade.
1: Tinha botado, né? O Master é Lula porque, e Flávio.
0: É porque se saísse uma bomba como essa, eu avisei a vocês. Eu sempre tive amizade com ele. Independente de qualquer coisa, meu amigo me ajudou.
2: Foi uma reclamação da bancada do PL.
0: Perfeitamente.
2: Os deputados reclamaram dessa
0: bomba. Absoluta.
3: Os nossos ouvintes, companheiros, estão aqui querendo. Não, expliquem melhor que história é essa do Flávio, desse
0: Vai, nós vamos levar. Mas deixa eu explicar isso aqui, que essa aqui, pelo menos, não é bomba, é coisa melhor, não é? Ô, Alexandre, aí é com você que é secretário, querido. Mais uma vez, bom dia. Ô, Alexandre, o cenário político aqui de Cupira ganhou forte movimentação com uma reunião estratégica que foi liderada pelo prefeito Eduardo Lira na sede da prefeitura aqui de Cupira. Não é? Isso aqui não tem esse negócio de vazamento, não, porque lá tudo é livre aberto, né? A imprensa tem livre arbítrio e coisa, mas é que é colhido também pelo blog do Ilamar Júnior, que não aumenta nem inventa, não é? O encontro, esse encontro de Eduardo, ele serviu para selar a articulação política em torno da pré-candidatura de Jobson Almeida, que deve disputar uma vaga na Assembleia Legislativa como deputado estadual. Essa reunião demonstrou o amplo alinhamento do grupo governista, dos 8 vereadores, dos 8, que integram a base de apoio ao prefeito Eduardo Lira na Câmara Municipal, 7 estiveram presentes e posaram para uma foto oficial que simboliza a união do bloco. Compareceram a esse ato político, né, os parlamentares, presidente Melson de Tica, Taine Eduarda,
5: Taine.
0: Tem que ter um acento, né, nesse I dela, ou não precisa,
3: doutor? Se escreve Roberto, dessa forma mesmo,
0: que são os professores. Taine, né, Taine Eduarda, Neto Carneiro, Edivan, Davi
1: Amor. Neto não tá. Neto Carneiro, não.
0: Tem aqui, colocaram aqui o presidente Melson de Tica, Taine, Neto Carneiro.
5: Se tá aí, foi um equívoco.
0: Então, peço desculpas aqui, não é? Eu acho que foi um erro gráfico aqui.
1: Foi um erro de digitação.
0: Para salientar, pois não, o Edgar, você que sabe tudo da política aqui na nossa região, o Neto Carneiro, ele é sustentador da base de apoio à oposição, é isso.
3: Exatamente,
0: aí.
3: Exatamente, é filho do Ramon Carneiro,
0: Carneiro.
3: O Neto Carneiro, Ramon que disputou a prefeitura aqui em Cupira.
0: Então, retificando, estiveram presentes, pedimos desculpas, não é? Foi um erro gráfico aqui, mas quem esteve presente nessa reunião foi o Melson de Tica, atual presidente do Poder Legislativo, Taine Eduarda, Edivan, Davi Amorim, Elaine, filha de Naido Farelo, e Evinho, professor. A única ausência registrada entre os membros da bancada governista foi a do vereador Ailton da Boa Vista. Bom, além das intensas conversas de bastidores, articulações partidárias e traçado de metas para a campanha de Jobson Almeida, o encontro também contou com um momento de descontração. Os presentes celebraram a união política com direito a um bolo em homenagem aos vereadores Taine Eduarda e ao amigo Davi Amorim, reforçando o clima de harmonia e confraternização entre as lideranças do município. Ô Alexandre, isso aí só você sabe, esse bolo alguém aniversariou, foi por quê?
1: Pelo Taine... que tá falando, quem participou dessa reunião foi o prefeito e os vereadores.
0: Ah, só os vereadores, para consolidar...
1: Isso foi ontem à noite, eu tô sabendo de agora desse resultado.
0: Ah, pois não, pois
1: deve
0: não
1: ter sido o aniversário de Taine e de...
0: Davi. Companheiro jornalista Edgar... O companheiro está certo, só foram convidados, né? Nenhum secretário,
1: não,
0: ninguém,
1: só o
0: além do prefeito e os vereadores. O Ailton da Boa Vista deu o blog sobre alguma coisa, porque não compareceu, doença, porque faltou. E esse bolo, pois não, Edgar?
3: Pois é, Ilamar, esse bolo é um bolo comemorativo, né? Enfim, a informação que chega para a gente é que nós tivemos esses dois vereadores aniversariantes, né, dos últimos dias, então o bolo foi para celebrar, né, essa data especial junto a esses parlamentares, né, e oportunidade exatamente de congraçamento, né, dos vereadores, o Davi Amorim e também a Taine Eduarda, celebrando exatamente essa união desse grupo, né. Importante a gente detalhar que dos 8 vereadores da bancada, apenas o vereador Ailton da Boa Vista não participou. O blog não conseguiu essa informação, se o vereador teria justificado a ausência, se estaria em algum outro compromisso, mas essa ausência dele chamou a atenção. Mas 7 dos 8 vereadores participaram desse encontro com o prefeito Eduardo Lira.
1: E o pré-candidato Jobson, né?
0: O pré-candidato Jobson também, né? Estava presente, claro, também, presente. Inclusive, como o blog disse aqui, inclusive pousaram para fotos, né? Confirmando exatamente a união do prefeito, né? E dos seus vereadores. Agora, eu me referi aqui a Ailton da Boa Vista, apesar da fidelidade dele, mas a gente está vendo tanta coisa em política que basta um não comparecer a reunião depois de convidado e não deu justificativa, a gente já fica pensando, será? Bom, vamos deixar isso para lá, o blog apura, pode ter certeza disso, né? Pois é, deu na pedra, o blog já diz o bicho, pode apostar nisso aí. 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
1: Eu estou recebendo só informação aqui, que é importante a gente ressaltar.
0: Pois não.
1: Faltou colocar a Elissandra, que ela estava presente também na reunião.
0: É, perfeitamente, Elissandra. Inclusive, eu estranhei, o Edgar.
1: Estão me avisando aqui que
0: Elissandra,
2: o nome da Elissandra.
0: Em fevereiro, acho que foi aqui.
2: Sim.
0: Eu acho que o erro, exatamente, gráfico aqui.
2: O Elissandra, o presidente Melson de Tica, o Davi Amorim, a Taíne Eduardo, Elaine Dinário Farelo e o vereador Edivan. Esses foram os sete que participaram dessa reunião ontem junto ao prefeito Eduardo Lira e o pré-candidato a deputado estadual, o Jobson Almeida.
0: Deixa eu ver aqui. Estiveram presentes, além das intensas conversas, presidente, cadê? Compareceram ao ato os parlamentares. Presidente Melson de Tica, Taíne Eduarda, Edivan, Davi Amorim, Elaine, filha de Naido Farelo, e Evinho, professor.
2: E Alessandra.
1: Eu que vi aqui. Não tem Alessandra.
0: E a Alessandra. Até porque se você contar aqui só dá sete. É, mais a Alessandra, essa é que é de uma fidelidade ímpar, além de trabalhadora. Ela compareceu, você veja. Ela é a única vereadora que todo dia essa mulher, eu não sei não, só pode ser uma deusa.
1: Os nossos ouvintes estão atentos, né?
0: É.
1: Um detalhe a gente nem notou e eles
0: mas
1: já avisaram.
0: É por isso que, às vezes, isso é feito a coisa. Eu não sei, doutor Gubiri, se isso, o senhor que é um professor, e inclusive, parabenizo, viu? As informações são as melhores possíveis, né? Perfeitamente. Agora sim, nós vamos ter advogado que sabe das coisas, não é? Pois bem, doutor Gubiri, mas às vezes um professor, ele usa uma estratégia para chamar a atenção dos alunos, ele diz uma coisa assim, por exemplo, Cristóvão Colombo descobriu o Brasil e coisa. Ô, professor, um momentinho. Foi Cristóvão Colombo, não, foi.
3: Exatamente. Para ver se as pessoas estão prestando atenção.
0: Ah, então acho que foi o blog.
3: Se passar despercebido, ninguém estava prestando atenção.
0: Olha aí, obrigado, viu, gente? É perfeitamente. E qualquer erro podemos cometer, não é, Alexandre?
1: É,
0: então
1: claro,
0: que corrijam. Claro. Não é por isso que, né? Por isso que a gente diz, presta atenção para nos ajudar também. Foi bem? Então, claro, Alessandra, essa deusa. Por que deusa? Não é? Porque todo dia ela é um anjo. Um anjo que leva as pessoas, salva muita vida, né? Seja o hospital que for, ela vai pessoalmente e resolve. A Alessandra é para resolver. Senti a falta dela ontem aqui, não foi? Na mensagem dela. Eu vou levar. 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
0: né?
1: Você tem que ter um terreno.
0: Tem que ter.
1: Você não vai chegar aleatoriamente num terreno de qualquer pessoa e construir.
0: Não, não pode.
3: E não vai construir em terreno emprestado, não, que depois vai dar problema.
0: Emprestado?
3: Tem gente que diz, construa aí, depois a gente resolve.
0: O doutor Gomeri, quer dizer que se Abelardo me emprestar um dos terrenos dele e eu construir, aí ele vai...
1: Se você quiser tirar a casa, Ilamar, você bota quatro pneus e empurra ela para outro canto.
3: O Ilamar, a gente cansa de ver na justiça, né? O homem casa com a mulher e o sogro diz, construa ali, naquele terreno, não tem problema
0: mas
3: não.
0: Você,
3: não.
0: Mas acontece,
3: depois
0: doutor
3: vem um Gomeri, problema sério na justiça.
0: O senhor que é o advogado da filha, doutor Gomeri, Abelardo me deu o terreno, não é? Mesmo que ele chegue lá e diz, não, eu dei. Cadê o papel aqui?
3: Tem que ter documento.
4: Sem assinatura.
0: Olha, então, vale meu amigo, olha, é a oportunidade. Foi bom lembrar, viu, Alexandre? 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E pedras, as prefeituras, ele tem à vontade, não é, Edgar?
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1: Olha, gente, agora são 8:28. Eu vou fazer o seguinte, eu vou dar essa matéria aqui, que está sempre, né, no foco da notícia, principalmente do blog do Ilama Júnior, o prefeito do Guia Lins. Porque eu chamo a atenção dos nossos queridos internautas, principalmente aqueles comentaristas virtuais. Ô, gente, nós vamos tentar dedicar praticamente o restante do programa para que os nossos internautas queridos, que antes não tiveram oportunidade de participar conosco, mas entenderam, é a respeito desse vazamento de áudio com o dono do Banco Master, joga a pré-candidatura de Flávio Bolsonaro no lixo, ou em crise, para ser mais simpático, crise, como os companheiros crise. Que são educados sabem, não é? No lixo, não é? Essa matéria vai dar muito o que falar hoje no programa, e os nossos internautas, preparem-se para vocês opinarem. Opinião precisa, com respeito, como sempre fazem, não é? Mas vamos lá. O companheiro Edgar, hoje está marcada por intensas ações de desenvolvimento o prefeito de São Joaquim do Monte, do Guinha Lins, que realiza uma maratona de entregas que visa fortalecer os serviços públicos e melhorar ainda mais a qualidade de vida da população. A agenda oficial, a agenda de Duguinha, tem início agora às 9 horas da manhã, consolidando o rito de avanços na cidade. Dentre as principais entregas, destaca-se a inauguração da nova sede do programa Bolsa Família, que é um espaço planejado para oferecer mais conforto e dignidade aos beneficiários. Inclusive, essa ação de Duguinha reforça o compromisso da gestão com assistência social, garantindo um atendimento mais ágil e próximo de quem mais precisa. Como parte dessa estratégia de modernização da frota, o prefeito entrega novos veículos que serão distribuídos para atender diversas secretarias, incluindo educação e assistência social. Essas aquisições, inclusive, visam agilizar os serviços itinerantes e garantir mais segurança no transporte de usuários. Inclusive o Duguinha Lins, ele assina a ordem de serviço para a construção do novo CAPS, que é o Centro de Atenção Psicossocial, marcando um passo fundamental na ampliação da rede de saúde mental ali do município. Essa obra, faz parte do cronograma de melhorias na infraestrutura de saúde local. Quer dizer, é uma verdadeira, Edgar Fênix, uma maratona de avanços. E ainda diz aqui o blog de Ilama Júnior que você só tem essas notícias divulgadas em todas as residências através do blog, da Rádio Agreste, da TV Agreste Mais. Pois bem, o blog ainda diz sobre o prefeito do Guinha Lins, essa agenda dele, que vai se estender amanhã, hoje, reforça o compromisso dele, do Duguinha, com o desenvolvimento de São Joaquim do Monte, mantendo uma frequência notável de inaugurações e entregas. Essas ações do Duguinha demonstram que a administração segue com trabalho e compromisso, transformando a cidade em um canteiro de obras e grandes realizações. Edgar Fênix, 8:32.
0: Daqui a pouquinho, nossa equipe se desloca até São Joaquim do Monte para acompanharmos mais este momento de conquistas para o município, ao lado do prefeito Duguinha Lins, ao lado de todo o seu grupo político. Oi, Lamar, prefeito Duguinha estará entregando hoje mais um trator, Zerinho. Três ambulâncias, zerinhas. E além de inaugurar essa sede, né, exatamente lá do Bolsa Família, também ele vai assinar essa ordem de serviço com investimento de quase 2 milhões de reais. Não à toa, o prefeito Duguinha é o top 4 de Pernambuco, quarto mais votado do estado em percentual de votos válidos, exatamente o reconhecimento do povo são-joaquinense pelo trabalho que ele e o seu grupo vem realizando lá na cidade, e nós vamos acompanhar de perto daqui a pouquinho.
1: Eu sei que secretários,
0: toda a equipe lá.
1: Eu sei que secretários, funcionários, líderes, pessoas mais próximas do prefeito ou próprio prefeito, só eles competem fazer certas determinadas divulgações ou contar, que não tem obrigação, às vezes, de coisas que não é, só compete mesmo a prefeitura e a eles que fazem. Mas eu perguntaria, ô Edgar, eu perguntaria a você que está todo dia com funcionários, com o povo, não é? Eu não sei, prefeito, eles têm o quê? Eles fazem milagre, por exemplo, ele recebe 1 milhão, né? Aí sei lá, faz uma máscara, transforma ele em 2 para poder. Porque qual é o segredo de tanta obra, de tanto carro? Não, eu digo a você, não quero ser agradável, não, mas todo dia a gente cita, cara. Vocês, os companheiros aqui, são testemunha e o pessoal de casa. A administração de Duguinha é o fato dele ser o top 4 em todo Pernambuco, em todo estado. Que ele faz, se esforça mais, ou porque isso é dele mesmo, tem demonstrado, né?
0: Se chama respeito, se chama amor ao povo de São Joaquim do Monte e se chama planejamento estratégico.
1: Mas precisa de dinheiro.
0: Quando, é claro, quando você tem planejamento, você consegue ter essa previsibilidade. Quando você tem articulação política, feito do Guinha tem, você consegue parcerias importantes para garantir investimentos para o município. Deputado Joãozinho Tenório estará lá, deputado federal Guilherme Chua Júnior também estará lá presente e São Joaquim do Monte comemorando, viu, Lamar? Nós vamos ter a oportunidade de conversar com o prefeito do Guinha daqui a pouquinho e amanhã nós vamos trazer a cobertura completa. Opa. Deixa eu aproveitar e trazer aqui. Aproveite. O vereador Bombril aqui de Cupira, sabe do que eu estou falando, né? Vereador Edivan.
1: Edivan.
0: Está aqui na linha para conversar com a bancada do Visão Política.
1: Eu estou com ódio, de Edivan.
0: Mas estou com ódio. Não fique, não, que o Edivan só sabe lhe querer bem. E o Edivan chega para falar um pouco, né, sobre esse momento que dessa reunião de ontem, né? Não sei se o Edivan consegue nos ouvir bem.
1: Ô, Edivan!
0: Tá muito pertinho do radinho.
1: Ô, Bombril!
2: Baixa o rádio.
1: Bombril!
3: Baixa o rádio.
1: Bombril! Bom dia, Bombril! Cadê ele?
4: Muito grande. Já quero agradecer de antemão a oportunidade. Primeiro, parabenizar a Rádio Agreste. Inclusive, ontem eu usei a tribuna para fazer a homenagem, que eu sou um dos fãs número 1 de vocês aí da rádio. Mas, enfim. Eu estava ouvindo atentamente a rádio agora e eu vi e falar na reunião de ontem à noite, falando sobre o bolo, sobre a ausência de Ailton. Eu queria justificar, sempre quando tem um aniversariante na Câmara, um dos vereadores, no dia da reunião a gente sai para almoçar junto. Inclusive a semana passada foi o vereador Ebs e ontem foi Davi e Taíne. Só que a gente ontem estava com, cada um tinha uma agenda, cada um tinha um, você sabe que a grande maioria de nossos vereadores aqui luta muito com saúde, que é o caso dele. Sandra, é o caso de Elaine, é o caso de Ricasso, é o caso de próprio Ailton Boa Vista. Então, todos mexem muito com saúde e sempre tem. É Garanhuns, é Palmares, é São Caetano, é Caruaru. O que aconteceu ontem foi exatamente isso. Estava todos com a agenda e tínhamos também a agenda no final da tarde com o nosso pré-candidato a deputado estadual, o nosso Jobinho, Jobson Almeida, lá de São Caetano. E Ailton tinha uma agenda em Garanhuns, com o pessoal para fazer essas coisas de catarata, agenda médica. Então, por isso que a gente estava só em 7 e por isso que o bolo não participou mais alguém. É lá de Nádia Farelo, foi quem teve a ideia, vamos comprar um bolinho, a gente come à tarde depois da reunião. Então, foi isso que aconteceu, não existe nada de excepcional. A rádio, se realmente ela tem que apurar e divulgar os fatos. Ontem disse na tribuna que a Rádio Agreste é um equipamento, é uma cabine de democracia e vem exercendo isso todos os dias, graças a Deus, e parabéns para a rádio.
1: Opa, perdemos o contato, olha.
0: Mas ele deu o recado completo, né?
1: Ainda bem que eu ia dizer a ele que eu estou com ódio dele. Rapaz, não veio aqui tomar participada, mas foi muita coisa, né, rapaz, que tivemos aqui. Todo mundo participou. Olha a cara da Edivan ali no telão, olha. Menino, como ele tá bonito. Ô, Bombril, querido, dos mais completos vereadores aqui do nosso município há muito tempo. Esse aí é de realizar, é de fazer, não é de falar, não. Um abraço, Edivan, querido. Deus abençoe. Muito obrigado. Perdemos o contato, rapaz. Bom, mas ele deu um recado.
2: Um ouvinte nosso lá do Mutirão, né? Eu estava na frente da prefeitura, ele veio falar comigo, assiste a gente todos os dias, mandou um abraço para você, para Edgar, para o Abelardo, Goberi, para todo mundo. É o Valmir, lá do Mutirão.
0: Grande Valmir.
2: Você conhece?
0: Ah, obrigado Valmir, pelo carinho, viu, Valmir?
1: Ah, quem não conhece o Valmir? Ô, querido, muito obrigado, viu? Mutirão, viu? Quando você puder, Valmir, dê uma passadinha aqui, rapaz. Vocês são o dono da emissora, rapaz. Viu? Aqui todos são muito bem recebidos, graças a Deus, não é? Doutor Gomeri é um professor, é uma figura célebre, não é? Advogado, mas recebe todo mundo com um carinho tão grande. Nossa! Com aquele abraço, aquele sorriso, aqui... Todos são bem recebidos. A gente não pode perder o emprego, né, doutor Gomes?
0: Pois é. Olha, aproveitar para agradecer, né, a participação do vereador Edivan, esclarecido então a ausência, figuraça, né, do Edivan. Vereador Ailton da Boa Vista e o Edivan fazendo aí Edivan, essa
1: ele faz parte.
0: Contribuindo com essa informação. O companheiro Josvão Ricardo também está aqui interagindo com a gente, né, disse que ficou feliz demais, né, por todas as homenagens que a rádio recebeu, ele também fez parte.
1: Faz para ele.
0: E disse que ficou ainda mais feliz pela participação, né, do Siqueira Júnior. E de própria voz, viva voz, o Josval também faz uma participação nos honrando mais uma vez aqui no programa Visão Política. Vamos trazer a participação do Josval Ricardo.
1: Famoso Josval Ricardo, você queridão.
0: Bom dia, professor.
5: Muito bom dia, Vilamar. Abraço a você. Obrigado mais uma vez pela oportunidade de matar a saudade de estar nessa bancada extraordinária e a cada dia melhor. Abelardo, abraço a você, Alexandre Kennedy, Dr. Goberi, Edgar Fênix, Pequeno Príncipe no painel de controle e Vilamar Júnior. É muito bom estar aqui mais uma vez, só que não neste momento para debater política. Política que está sendo muito bem debatida por vocês a nível de municípios, de estado e também nacional. Mas é para falar mais uma vez de ontem, dos 37 anos da Agreste e de algo que me tocou bastante, que foi a participação do Siqueira Júnior ontem, justamente pelo sentimento de gratidão que ele tem por trazer um lado da história que nós que lhe conhecemos sabíamos, mas talvez o grande público não. E é uma coisa muito interessante, porque o Siqueira, ele deu uma lição ontem para todos nós, que é uma lição de gratidão por tudo que foi feito, pelas pessoas que foram importantes em nossas vidas. Seja no profissional, seja no pessoal, mas as pessoas que impactaram de forma positiva. Siqueira Júnior, que tem projeção nacional, é um dos apresentadores mais famosos, está entre eles, a nível de Brasil, e não esqueceu a oportunidade que recebeu e não esqueceu o profissional que lhe deu essa oportunidade no início de tudo, que acreditou nele quando ninguém ainda acreditava. E é uma coisa muito importante isso, porque o que acontece? Nós somos muito, infelizmente, acostumados a ver isso passar despercebido. As pessoas, depois que crescem, depois que conquistam, que almejam, elas simplesmente esquecem daqueles que fizeram parte da história, daqueles que começaram tudo isso. E o Siqueira não, ele não esqueceu. Então isso trouxe uma lição muito grande, né? Quando o Ilamar Júnior, alguns meses, disse que Siqueira tinha conseguido contato e queria falar com você, tinha ligado, mas não tinha atendido. Você normalmente não atende mais, é muito telefone, né? Mas é de Janeiro. E ele queria conversar com você, porque descobriu o seu telefone, queria matar a saudade, saber como você estava, e o chamou de amigo. Então, isso foi muito bacana. E ter visto ontem, ter ouvido a participação dele, foi externar esse sentimento de gratidão. E é muito interessante, porque ontem eu conversava com o Edgar, ontem à tarde, falando justamente sobre o aniversário da rádio e a participação de Siqueira. todas as pessoas que passaram na sua vida, que receberam de você a oportunidade, e eu tenho o prazer de ter sido incluído neste meio, de poder dizer que também recebi essa oportunidade. Você citou isso ontem, no, após a minha participação. E o que é que acontece? Elas foram impactadas de forma positiva. E quem conhece você sabe do quão, do quanto você é uma pessoa boa da gente conviver e que deixa um legado fantástico para todos nós. Então, mais uma vez, para ressaltar a importância do sentimento de gratidão, para dizer que ficamos todos muito emocionados pelo programa de ontem como um todo, né, e pelo sentimento de reconhecimento e a lição do que é ser grato por tudo que ontem Siqueira deu. A você, Ilamar, grande abraço, obrigado mesmo pela oportunidade, mais uma vez, e dizer que não tem como passar pela Agreste e esquecer. Agreste é sempre Agreste, e é muito fantástico fazer parte dessa história também. Grande abraço a você.
1: Oh, muito obrigado, realmente me sensibiliza muito. Eu em off rapidamente e conheci aqui com os companheiros e passei um recado. Como é bom a gente fazer bem, não é? Como é bom a gente ouvir coisas como essa. O Josval Ricardo é uma celebridade hoje também, um comunicador nato, de uma sensibilidade extraordinária, um homem da TV, mas que nunca esqueceu o rádio. Ele também é muito grato por tudo que se foi feito por ele, que nem precisava. Porque eu entendo, Goberi, Alexandre, companheiro Abelardo, enfim, né, jornalista de cá, é que, sinceramente, eu fico sem entender por que essa gratidão toda. Porque eu tenho a impressão que um artista, um homem, vocês, por exemplo, né, eu não entendo como uma oportunidade, não. Sinceramente, eu estou sendo muito franco. Eu entendo que, eu acho que quem tem que agradecer sou eu, cara. Sabe por quê? Porque a gente está sempre, qualquer empresa está sempre à procura de um bom funcionário. Doutor Goberi tem um escritório. Ele procura sempre, para dizer, aquele advogado é bom, ele está precisando de oportunidade, ele vai lá. Eu tenho certeza que o Goberi disse, rapaz, eu é que sou grato. Eu é que sou grato você estar aqui comigo, não é? Como eu sou grato a todas essas pessoas. Agora, um reconhecimento, eu fico feliz, honrado, emocionado, de certo modo, né? Celebridades como o próprio Josival, o Siqueira Júnior, que é uma celebridade nacional. Todo mundo sabe disso. Você vê que ele está se mudando para São Paulo, exatamente para poder atender a demanda daquele programa, que é feito dos estudos dele. É um dos melhores programas mais animados, né? Tem mais ou menos esse estilo meu. Eu não sei se ele quis, como ele disse que foi meu fã toda a vida, né? Ter assistido meio apalhaçado, né? Todo mundo sabe da história da Anitta, para mim foi a coisa que mais me marcou, né? Ah, não sabia que ficava tão bonita a tatuagem na vida de Anitta. Não é? E eu quero agradecer. Obrigado, viu, Josval? Eu acho que a gente não faz favor nenhum. Até porque ter aqui um Goberi, um Abelardo, um Alexandre, um Renato Neves, o próprio Pequeno Príncipe ali e os demais companheiros aqui, isso é o que me engrandece, me honra muito grande. Por isso que eu tenho o privilégio de chamá-los de amigos. E ele a mim. De amigo, é assim como é tratado. Nunca mudei meu discurso. Mas não vamos fazer aqui discurso, não. Obrigado, Josval, que Deus abençoe. Mas tem muita coisa aqui.
6: Isso olha, só quer dizer, Ilamar.
1: Pois não.
6: Que todos nós que estamos aqui aprendemos todos os dias com você.
1: Opa!
6: Né? Porque você realmente é um professor da comunicação. Isso aí não é porque estamos na sua frente. Todo mundo sabe, né? Todo mundo sabe o seu tamanho na comunicação, não só aqui na região, mas no estado de Pernambuco. Eu, um dia, eu já contei a você e contei várias vezes. Um dia eu cheguei em Araripina, a última cidade do estado de Pernambuco.
1: Longe!
6: Né, fui fazer um processo lá e precisava usar a rádio local. Né, e quando fui à rádio, que disse que era de Cupira, o primeiro nome que perguntaram foi o de Ilamar. Né, então, uma pessoa que tem esse conhecimento, que tem esse gabarito que você tem, o Ilamar, é muito bom conviver, porque a gente vai aprendendo todos os dias como é que se comunica e como é que se comunica com as pessoas da forma que você faz. Isso é importante.
1: Obrigado.
6: Porque a gente vai ganhando a cada dia essa força que você tem, viu? E a gente é que lhe agradece. Opa. Por todo esse tempo que a gente convive junto com você.
1: Não consegui chorar ontem, por favor, não me faça chorar.
6: E não é pra chorar.
1: Agora, Goberi, o senhor é malvado. Nada. O senhor é uma figura malvada. Como é que o senhor faz uma coisa tão bonita, a meu respeito? Mas, doutor, a gente fica grato, isso é melhor do que dinheiro. Mas se o senhor pudesse mandar aumentar aí uma coisinha, era o meu prolaborezinho, doutor. Faz bem uns 8 anos que é a mesma coisa.
6: Mas o que
1: bem.
6: Vale é o trabalho.
1: E é? Né?
6: É.
2: Tem que aumentar
6: o salário. O salário é o que tem que ser menos pensado, é o salário.
1: Doutor, eu sou o mais velho no ar em todo o estado de Pernambuco. Né? O mais velho ainda em ação.
0: E não é à toa que usam o comunicador de todas as gerações.
1: Isso é muito é ruim,
2: isso é bom, o dinossauro da comunicação.
1: Não, eu não perguntei a tu, não, Luciano.
2: Você perguntou.
1: Que tu só estraga. Mas, pelo amor de Deus, as coisas tão bonitas que a gente disse agora. Mas vamos pra frente. Eu vou pedir um intervalo com essa.
0: Antes do senhor pedir, e pra lhe acalmar, antes de pedir um intervalo aqui, só abraçar o presidente do Sindicato dos Trabalhadores Rurais Separados, o Saulo João. Tá lembrando que hoje tem aquela reunião, né? Assembleia Extraordinária lá no sindicato.
1: Exato, então,
0: presidente Saulo convidando todos os trabalhadores aposentados, associados, para participar dessa reunião. A reunião acontece, né, exatamente a partir, né, das 8:30 da manhã. Começou. Já está recebendo os associados. E o Saulo lembrando que teremos também sorteios de brindes, confraternização do Dia das Mães, uma grande festa lá para celebrar, e os associados não deixem de levar suas carteirinhas. Presidente Saulo, os demais diretores agradecem a presença de todos. 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
1: Obrigado a todos os companheiros. Isso me enche de orgulho, acredite, viu? A família, não é? A nossa família, todos os Ilamares. Os Ilamares, né? Os Ilamares.
2: Ilamares.
1: São três, né?
0: Nada, são três não. Eu tive a oportunidade de conhecer mais quatro. Tem um em Lagoa dos Gatos, tem um em Jurema, tem um em Boca da Mata, que eu acho que na hora de fazer o registro, a mãe dele, né, deve ter. O de lá ficou Ilamar, que é o Ila de Boca da Mata, né? É um grande Ila, empresário, mas aí o de Ila ficou Ilamar.
1: Mas lembrando que nenhum é filho meu, viu? Não tem parentesco, não. Só o privilégio que eu sinto deles terem colocado o meu nome.
0: Uma homenagem,
1: né? Deus abençoe também a todos e as famílias também. Bom, gente, eu vou um breve intervalo comercial, só falando rapidamente do Polimax.
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1: 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Bom, a gente volta no instante, né? Em nome de Pitu, o aperitivo do Brasil, deixa eu só dar esse recado aqui, gente. Essa matéria é muito polêmica, não é? E os companheiros aqui estão aptos a falar sobre ela, não é? e até responder perguntas, se for o caso, e os comentaristas virtuais. Vazamento de áudio com dono do Banco Master joga a pré-candidatura de Flávio Bolsonaro em crise. A gente não está inventando nem aumentando. Né? Todo mundo, acho que ouviu esse áudio. E nós vamos mostrá-lo novamente. É isso, companheiro Edgar?
0: Pois é, Lamar. Vamos, inclusive, trazer para os nossos ouvintes e internautas a oportunidade de ouvir o áudio, a mensagem que o Flávio Bolsonaro mandou para o Vocaro, Daniel Vocaro. Vamos trazer essa informação e tem nova pesquisa de intenção de votos para a presidência da República também.
1: Também, também. Viu? Bom, a gente volta num instante.
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9: Agora em Cupira, são 8:55.
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0: Um minuto, programa Visão Política, aqui pela sua emissora líder, a maior audiência do rádio interiorano. Ô Alexandre, antes da gente entrar nesse debate, né, porque essa matéria, alô internautas, prepare-se que nós vamos fazer aqui uma mesa de debate com a participação de vocês também, viu? Internautas, os nossos comentaristas virtuais. Ô Alexandre, né, desculpe a curiosidade, Alexandre, mas eu não vejo, porque você é extremamente, nós sabemos disso, apaixonado, como eu sou pela minha esposa, os companheiros aqui, e você com certeza também já declinou isso, mas Alexandre, você não fez uma homenagem para sua esposa? Elas gostam que olha, ele disse no ar para 1,5 milhão de pessoas que é louca por mim. Ah, Alexandre, você está perdendo o amor, Alexandre?
1: Não, é o aniversário dela é no dia 1º de junho, numa segunda-feira.
0: Ah, tu tá guardando tudo para...
1: Tudo pro aniversário.
0: Inclusive, quem sabe der um bolinho.
1: É, quem se sabe me der, eu levo.
0: Hein? Mas, rapaz, ninguém pode falar. Toma. Graça, porque, rapaz, eu vou te dizer uma coisa. Doutor Comerim, o senhor é diretor da empresa. Doutor Comerim, me ajuda aí.
2: Eu já tentei separar os dois. Aí, mas a Belarda aí, a Belarda é muito alto. Aí vai atrapalhar esse.
3: Atrapalhar o equilíbrio.
2: É.
0: Mas o senhor não pensar um dia, que é um aquário aquele ali, botar ele ali, para só olhar de longe.
2: Mas ali era. Seria um preconceito, né, Alexandre?
1: Aí a gente entrava na justiça.
2: Caberia dando morais, a gente não vai fazer.
0: Decora, não, doutor Gomes, pelo amor de Deus. Mas vamos à matéria que é muito importante. Alô, internautas, agora é com vocês também, viu? E a bancada do Visão Política. 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
1: Tá barato demais, tá tomate.
0: Misericórdia. Doutor Gomeri.
1: Tá mais caro do que galinha.
0: Não, tá mais de R$15 o quilo.
2: R$15.
0: Pelo amor de Deus, rapaz. Minha mulher ontem comprou R$160 de tomate.
1: Ah, olha aí.
0: Foi. Aí.
2: Doutor. Você viu pro ano todo?
0: Ô, Alexandre. Aí eu olhei aqui, eu digo assim: menino, gasto, compra R$160 de tomate. Rapaz, eu comprei, eu contei. Eu acho que devia ter uns 15 tomates. Tinha mais.
1: Mentira, eu só gosto grande, é desse jeito.
0: Não, porque eu pensei que era um sacão. Eu digo, ela comprou a quanto disso. Não, senhor. Não, senhor. É, Edson. Ah, não, foram todas as frutas, foi verdura também.
3: Tudo junto. Foi a conta completa.
0: Ah, eu pensei que aí porque eu só vim um saquinho, pra mim era o tomate.
3: As frutas da semana.
0: Que R$15
3: R$15 o quilo, né?
0: Hein, Abelardo?
1: Tomate, tanto isso faz, pode. Tá.
0: Mas isso não é a guerra, não, é, doutor Gomes? Não. Isso é a guerra, é.
2: Não, acho que não. A guerra não tem nada a ver com tomate.
1: Já ouvi falar em guerra de tomate.
0: Tomate. Que tem com tanta chuva. Ô, Edgar, tu que tem sítio, lavoura, tem fazenda, tem. Ô, Edgar. E a chuva não ajuda, não? Porque diz quando chove, não é? Não dá muita verdura, muita coisa. Não, não é assim, não.
3: Ô, Ilamar, o plantio de tomate, né? É um fato curioso, né? Toda planta tem, claro, o seu ciclo, né? É. A tomate, ela é uma planta que normalmente as pessoas precisam trabalhar com a irrigação. Só que quando tem chuva em excesso, o que é que acontece? Por exemplo, no sítio nosso lá no patrimônio, meu amigo, tá tudo alagado. Tudo.
0: Puxa.
3: Então, um plantio de tomate em uma área que numa chuva dessa alaga tudo, acabou o plantio da tomate, acabou o plantio do feijão, acaba tudo. Então, quem planta tomate, principalmente em áreas que é de irrigação, quando a gente entra num período desse que alaga tudo, infelizmente as plantas morrem. E com isso, se não tem oferta, se não tem tomate para colocar no mercado, o preço sobe. É a lei da procura e da oferta.
1: E um detalhe, Petrolina, por exemplo, lá chove pouco. Então lá tem muito projeto de irrigação, muita irrigação. Se der uma chuvada dessa lá, o pessoal perde a metade das coisas.
0: Ah, eu não sabia disso. Então, por esse preço. 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
0: Ah, claro, perfeitamente. A paixão do povo daquela terra, né? Um abraço, um bom dia muito especial. Que Deus abençoe aí os seus diretores, né? Os empresários, seu Antônio e Dona Simone e o herdeirinho, o Antônio Filho, bênção de Deus para vocês, viu? Um abraço. E o São João Premiado, o São João Premiado, grão milho. São João Premiado. Quem fala em grão milho, quem teve aí agora foi o Ligeirinho. Não, ele, ele veio pessoalmente. Veio pessoalmente trazer um abraço e veio buscar o seu kit, né? E ele veio de panelas, foi, Edgar?
3: Pois é, o Ligeirinho, inclusive, está ali, né? Já recebeu o kit, está ali na recepção. Nos deu a honra, né? Muita gente, eu acho que os companheiros, não sei se todo mundo conhecia o Ligeirinho,
0: mas, pessoalmente,
3: né?
0: Pessoalmente, eu vi o Ligeirinho uma vez, se não me engano, mas eu nem me lembrava mais que essa pessoa. Mas é simpático, né?
3: Rapaz, cara,
0: trabalhador. Esse cara é um exemplo de vida para todo mundo, né? E amigo aqui da casa. Amigo da gente.
3: Pessoa... E é fã do Flocão Grão Milho, come todo dia, inclusive já botou lá um montão de cupom querendo ganhar a moto lá do Flocão Grão Milho.
1: Ó, o nosso ouvinte, o Leandro, mandou isto pra mostrar a você, Ilamar. Bota aí, Rinaldo.
0: Cadê o Leandro? Tu não vai ganhar de mim não, vice Leandro.
3: Grande Leandro. O que é que o Leandro mandou pra gente aí? Adianta aí,
0: ele não tem mais cupom do que eu, não.
3: O que é que o Leandro mandou pra gente aí? Rapaz.
0: Ele preparando. E a caneca da rádio, ué.
3: Olha aí.
0: Misericórdia.
3: O Flocão com leite. Cuscuz grão milho ali com leite. Grande Leandro.
0: Valeu, obrigado. Leandro. Pra mim ele ia mostrar os cupons.
3: Leandro, os invejosos vão dizer que seu cuscuz está encharcado, mas não se preocupe com isso não.
0: Mas a caneca.
3: Valeu, Leandro.
0: Ali com o café dentro, né? Valeu, querido. Obrigado, viu? Deus abençoe e boa sorte pra você. O grão milho é isso. Faz a alegria de toda dona de casa, porque tá em todo o Brasil. Restaurantes, né? 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
3: moto zerinha para você sair acelerando, é o prêmio mais cobiçado em nome da Grão Milho, Ilamar.
0: É, pois é, e como é que faz, Alica, pra ganhar?
3: Muito simples, né? Eu tive ontem fazendo as compras no supermercado Padre Cícero. Cícero Dura, parabéns pelo atendimento de sempre, viu? Ontem eu coloquei lá 11 cupons.
0: Eita!
3: 11 cupons. Antes que os companheiros digam, e se sair seu nome? Nenhum no meu nome, viu? Nome do Gabrielzinho, nome do Caio, nome da minha esposa, nenhum. Você não vai ver um cupom lá com o nome do Edgar Fênix. Como o sorteio vai ser feito ao vivo aqui, né? Imagine, quem ganhou... Edgar Fênix.
1: Não, pronto.
3: Como ninguém aqui sabe o nome do meu menino.
2: Você já disse, você já falou.
3: Edgar. Mas tem muitos Caios. Coloquei 11 lá. O Ilamar, nas compras agora... de 5 unidades do Focão Grão Milho, você recebe o cupom pra gente, deposita na urna e boa sorte.
0: 5 produtos? Eu tenho uma porrada. Mas eu não tenho 11, não.
3: É, minha esposa preencheu lá mesmo.
0: Edgar, mas se a gente sortear, vai ser aqui na rádio.
3: É, o sorteio vai ser ao vivo.
0: Se a gente sortear aparecer, é Dejanei de Gomes da Silva.
3: É
1: ameaçador, né?
0: Por que é que é ameaçador?
1: Porque ela é dona da rádio.
0: Rapaz, a televisão vai mostrar.
1: Ela é dona da rádio, não pode.
0: A televisão vai...
1: Quando a gente faz um sorteio na prefeitura, aquele sorteio do IPTU.
3: O secretário
1: não pode participar.
3: Todos fora.
1: Bota os cupons, não bota, nem bota que não. Pode fazer feito a Edgar fez aí, botar outra pessoa.
0: Pessoal vai outra desconfiar. Pessoa. Pessoal vai desconfiar.
1: Mais ou menos. No Brasil, né, não tem ninguém desconfiado.
0: Eu não sou político, não. Eu não sou político, não, Edgar. Para o pessoal desconfiar de mim, não. Entendeu? 9:15, minha gente. Grão Milho. Essa premiação vale para as cidades de Cupira, Agrestina, Panelas, Altinho, Lagoa dos Gatos, Quipapá, São Benedito do Sul, São Joaquim do Monte, Jaqueira, Belém de Maria, Jurema e Maraial. Olha só. Compre e ganhe, viu?
3: Pois é. Aproveitar para trazer aqui uma informação importante. A direção da nossa rádio, a nossa querida Ed Janeide, nos informando que aquela promoção no Instagram da Rádio Agreste FM encerrou a promoção agora. O sorteio será realizado ao vivo aqui no programa.
0: Daqui a pouco.
3: Pra gente saber quem foi que ganhou a promoção do Insta, da nossa rádio, do Instagram. Inclusive, a gente tá vendo ali o trabalho que vai dar, meu amigo. Eu não quero estar na pele ali do Naldo para coordenar esse sorteio, não. Porque, Willamar, nós tivemos só no post.
0: No, né, Instagram?
3: Isso, exatamente. Olha, só no post, a visualização aqui da nossa promoção, 122.070 visualizações. Todo esse povo está concorrendo ao nosso sorteio.
0: Me ajude aí, Abelardo, que é meu auxiliar. Quantas visualizações?
3: 122.070 visualizações está aqui. Exatamente aqui na telinha. Isso, o alcance dessa nossa postagem. Tá, inclusive, menos de 24 horas, né? A gente postou ontem.
0: Abelardo, o que menos quer de 24 dizer isso, horas. Abelardo?
5: O que quer dizer que 122 mil pessoas, de alguma forma, passaram pelo perfil da Rádio Agreste FM. Ou para seguir, ou para compartilhar, ou para comentar. 122 mil interações com o post do sorteio da Rádio Agreste FM.
3: E esse sorteio ao vivo já.
1: Alexandre. Só no Instagram, né? Só no post do Instagram.
0: Rapaz.
1: E o que nós temos de ouvintes num raidinho? Que passa de 1,5 milhão. Passa de 1,5 milhão de pessoas.
0: É mesmo, rapaz. Mas a rede é um negócio que é mais devagar. Mas 122 mil pessoas.
3: Em menos de 24 horas, né?
0: Misericórdia.
3: Mas e o sorteio será daqui a pouquinho.
0: Mas é aquela,
3: viu,
0: que tem eu, é?
3: Não, esse é o post da nossa promoção. Aquela que tem o senhor deve ter passado de 300 mil.
5: Tem a foto
3: mil,
5: dele, já. Tem a foto dele no Rio de Janeiro.
3: Tem também, né?
5: Tem a foto. Isso.
3: Ah, tá certo. Ele achou que era aquele do vídeo, né? O seu vídeo deve ter passado de 500 mil já.
0: Que é isso?
3: É, exatamente. É isso. Nós temos aqui essas interações e, claro, lembrando que o sorteio...
0: daqui a pouco, viu?
3: Daqui a pouquinho a gente faz aqui esse sorteio. E lembrando que no nosso Instagram... Essa foi a visualização. No nosso Facebook, 123 mil pessoas. Eita. Também interagindo aqui. E principalmente, né?
0: Oh, amém, aleluia.
3: Felizes, né, com o aniversário da nossa rádio. As informações acabando de chegar aqui da direção da emissora. Lembrando que a nossa promoção, o sorteio que será realizado, vale exatamente um kit para lá de especial da nossa rádio Agreste FM. Inclui um montão de prêmios. Entre eles, um conjunto de panelas, meu amigo. Que coisa linda, viu?
0: Tá vendo tu? Ô, doutor Gomeri, será que agora a gente consegue, primeiro lugar? Me diga uma coisa, eu não entendo bem, todo mundo sabe que eu sou, como é, analfabite. Eu sou analfabite. Me diga uma coisa rapidamente, porque agora nós vamos à matéria do vazamento do áudio e nós vamos fazer aqui uma mesa de debate com os internautas. Doutor Gomeri, o pessoal, porque o blog que tem mais visualização é o blog do Lama Júnior, que é diretor da Rádio Agreste. E isso não conta, não, é para a audiência da rádio, não?
2: Conta, sem conta, dúvida.
0: O blog?
2: Conta.
0: Claro
2: que conta, Lama, porque todas as matérias que estão lá no blog, elas também estão aqui no programa Visão Política. Então faz, rapaz, esse intercâmbio entre as redes sociais e a rádio, né? Isso é muito importante porque passa todas as informações para as pessoas. Porque você sabe, Ilamar, que infelizmente as redes sociais ainda, né, é terra que as pessoas criam muitas fakes, inventam muitas histórias, mas aí vem a rádio e dá o carimbo de verdadeiro, de fato verdade.
0: É verdade.
3: E só lembrando que essas visualizações que nós citamos agora há pouco é só no perfil da Rádio Agreste, fora as visualizações do blog do Ilamar Júnior, que já aí aumenta ainda mais
0: isso,
3: as cifras.
0: Abelardo, agora é contigo, já que o doutor Gomeri está ajudando. Quer dizer que não é só 122 mil, não, mais.
5: Não, esses números são apenas do perfil oficial da Rádio Agreste FM, não está contando o blog do Ilamar Júnior. Se a gente for contar, aí...
0: Alexandre, a gente não ganha dinheiro, né? Quando dá assim muita coisa, a gente não ganha dinheiro, né? Como é que faz? Ou tem que se inscrever? Como é isso? Me explique, por favor, rapidamente. Não,
1: pelo YouTube, né? Não.
5: Isso,
1: quando a gente atinge uma... Por exemplo, nós estamos fora do ar no YouTube. Se estivéssemos no ar, isso daí você ia ganhar alguma coisa aí, porque foi muita visualização.
0: 122 mil. Gente querida, internauta.
1: É por isso que você vê gente que faz videozinho sobre algum assunto e fica fazendo mais vídeo, porque isso. Quanto mais gente vê, mais dólarzinho em dólar.
0: É dólar. Ele deu uma subida da gota. Aliás, doutor Gomeri, vamos começar? Vamos começar o debate,
2: vamos lá.
0: Que aliás até depois dessa notícia, dessa bomba do presidente, diretor-presidente do Master, não é? E a fala do candidato, o pré-candidato à presidência, não é? O Bolsonarinho, é o Bolsonarinho 1, né? O Bolsonaro 1. É o 01. O 01, Flávio Bolsonaro. Meu amigo, não tem santo não, doutor. Tem santo não, viu? Bom, vamos então ao debate do Pequeno Príncipe. Gente, olha, vazamento de áudio com dono do Banco Master joga a pré-candidatura de Flávio Bolsonaro no lixo, em verdadeira crise. Quer dizer, ele deu um tiro no pé. Rapaz, não sei quantos milhões para patrocinar um filme, quando o maior filme brasileiro até hoje, que ganhou prêmio, se gastou quanto? 45 milhões? Foi isso, Abelardo?
5: Eu confesso que eu não sei.
2: Mas realmente foi menos.
0: Teve outro também, que também foi muito concorrido e só gastou 25 milhões. Coisa assim. Quer dizer, aí esse do filme que o Bolsonaro está querendo pro pai dele, em plena campanha política, isso ia sair em setembro, né? Só para a campanha política, ele pediu ao dono do Banco Master 134 milhões de reais. Desse dinheiro, a metade, 60 e poucos, já foram pagos.
2: 62.
0: 62 já foram pagos. Imagina só, doutor Cogumeri. Minha gente, mas vamos lá. Vamos então, né? Restaurante.
5: Só para a gente trazer, Bica o lançamento Serra. Desse filme seria em 11 de setembro de 2026.
0: Aí no outro mês seria a eleição.
5: Dark Horse, o nome do filme, Jair Bolsonaro, que é estrelado pelo Jim Caviezel, que é conhecido por ter feito A Paixão de Cristo. Então, um ator renomado.
0: Inclusive, isso é feito nos Estados Unidos, é uma equipe.
5: O Jim Caviezel é americano.
0: Americano, imagina só. Prestem atenção, vocês vão participar comigo, conosco, né? E vão discutir aqui com o pessoal. Vai dar opinião, né? Deixa eu falar do restaurante Bica da Serra, que é quem patrocina também o nosso programa e esse debate, viu? E o restaurante Parque Ambiental Bica da Serra. Bom dia, Toninho! 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Só não veio da rádio, não sei por quê. Toninho, querido, tá aí. O Bica da Serra, ele volta muito satisfeito e agradecido a todas aquelas pessoas que prestigiam diariamente o

0: 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E é por isso que a gente canta. Vamos lá, tem cantor hoje. Chega, Jandeide, vem cantar aqui com a gente. Ela tem uma voz, tá, vai ali, cantar no coral da igreja. Vai cantar no coral da igreja. Ela foi ensaiar, infelizmente, ela disse, não, deixa para o ano. Mandaram ela treinar mais.
1: Mas falta tempo.
0: Mas ela foi uma esperança, né? Ela, porque ela tinha uma vontade danada de cantar no coral lindo da igreja da gente, né? Estrelas da Manhã. É um coral lindo, viu, doutor Gobelho? Convido o show para qualquer ia assistir, qualquer domingo desse. Aí ela disse, eu queria tanto, que ela participa muito, a diretora de não sei de que lá da igreja. Aí ela tinha tanta vontade, vem, minha filha, vem fazer um ensaio toda quarta-feira. Tem a fazer o ensaio, ela foi. Aí voltou triste, rapaz. Eu digo, minha filha, e aí? Esse rapaz, disseram para eu, não disseram. Eu disse, você foi desaprovado? Ela disse, não. Mas disseram que eu voltasse para o ano. Eu não entendi. É desaprovação?
2: É, não, ela tem que fazer um curso rápido, assim, de um ano. Né?
1: Não é desaprovação, não. É educação.
2: É educação, um curso rápido de um ano, de segunda a sexta.
0: Tem que fazer curso para cantar, hein, doutor?
2: Tem faculdade de canto? Tem faculdade,
0: Pronto, minha filha, eu boto você numa faculdade, pode com essa vontade toda. Agora vai demorar um pouquinho, né? Que a faculdade demora mais, né? Pra pessoa sair. Demora,
2: são 5 anos. Né? Isso aí é um curso rápido, é um ano.
0: Um ano, né? É o dela, precisa de um. Mas não, você canta, um dia você canta, viu, minha filha? Tudo, não é o seu sonho também, é a minha filha, tudo que ela quer. Sabe que o papai dá? Meu sonho é ter isso. Meu sonho é viajar. Eu digo, minha filha, ainda bem que os seus sonhos são de coisa pobre, porque eu posso realizar, é verdade. Mas vamos lá, essa matéria é o de mais importante, minha gente. Olha só, preste atenção. Internautas, você de casa também. Olha, a pré-campanha do senador Flávio Bolsonaro, que é do PL, do Rio de Janeiro, a presidência da República sofreu o seu mais duro golpe político. A pré-campanha do senador Flávio Bolsonaro, a presidência da República, sofreu o seu mais duro golpe político. O vazamento de mensagens e de um arquivo de áudio pela reportagem do The Intercept, Abelardo, por favor.
3: The Intercept Brasil foi aquele site que expôs os áudios da Lava Jato nas eleições de 2022.
0: Intercept. Quer dizer que isso aí é verídico. Eles só fatos verdade.
2: Como eles conseguem? Eu não sei.
3: Exatamente. Pois a gente bem, não sabe como consegue, mas consegue.
1: Ninguém sabe como, né?
0: Consegue, né? Mensagens de um arquivo de áudio pela reportagem do The Intercept, o Intercept Brasil, né? Ô Abelardo, por que estão desconfiando de você? Qual é o problema?
3: Eu? Ô meu pai, não, tô longe do Intercept Brasil.
0: Porque o Intercept Brasil tá famoso, descobre cada coisa.
3: Já é famoso desde 2022, né?
0: Você não faz parte da cada...
2: Ele faz parte do Intercept Cupira.
3: Intercept Cupira.
0: Pronto. Pois bem, esse Intercept que sabe tudo e mais alguma coisa, só fatos verdade, o Intercept Brasil revelou que o Flávio Bolsonaro negociou diretamente com o ex-banqueiro Daniel Vorcaro, então dono do Banco Master, o repasse de 134 milhões de reais. Inclusive, esse montante era destinado a concluir o filme Dark Horse. Dark Horse, não é? Engraçado. O que é que tem a ver o cavalo com o... Bom, foi bem. Um longa-metragem que narra a trajetória de seu pai, o ex-presidente Jair Bolsonaro. Essa revelação do The Intercept Brasil caiu como uma bomba no quartel-general do Partido Liberal, o PL. Integrantes da cúpula partidária admitem nos bastidores que esse episódio desidrata o discurso ético do presidenciável e exigirá o imediato cálculo de rota estratégica para as eleições. Quer dizer, ele mentiu

0: quando há, não sei se foi um ano atrás, os repórteres perguntaram a ele sobre isso, não sei se já foi esse ano, a Belada quem sabe dessas
1: coisas. Foi ontem.
0: Perguntaram a ele, um repórter, se tinha alguma coisa a ver com pedido de dinheiro para o Bahia. Não, isso é mentira, homem, pelo amor de Deus, não inventem coisas.
2: Inicialmente
0: quando?
2: Foi ontem.
0: Foi ontem.
2: Ele disse pela manhã. Que não tinha nada a ver.
0: Aí
2: com
0: em seguida
2: isso.
0: Veio a bomba.
1: Aí de tarde veio a bomba.
0: Veio a bomba. Foi. Quer dizer que ele mentiu, foi isso?
2: Isso.
0: Mentiu para a imprensa e escondeu isso exatamente da própria cúpula.
2: Isso.
0: O que foi que ele disse? Ô pequeno príncipe, por favor, por favor. Porque aqui a gente nem aumenta nem inventa. Por favor, temos como mostrar com muita atenção, devagarzinho, esse áudio, é áudio e vídeo, o próprio Flávio falando, é isso? Por favor, vamos ouvir.
3: Irmão, preferi te mandar o áudio aqui para você ouvir com calma. Bom, aqui a gente está passando por um dos momentos mais difíceis da nossa vida, né? Não sei como é que vai ser daqui para frente, como é que isso tudo vai acabar, mas tá na mão de Deus aí. E você também, eu sei que você tá passando por um momento dificílimo aí também, essa confusão toda, você sem saber exatamente como é que vai caminhar isso tudo. E apesar de você ter dado liberdade, Daniel, de a gente te cobrar, eu fico sem graça de ficar te cobrando, tá? Mas, enfim, não, é porque tá num momento muito decisivo aqui do filme. E como tem muita parcela para trás, cara, tá todo mundo tenso e fico preocupado aqui com o efeito ao contrário do que a gente sonhou pro filme, né? Imagina a gente dando calote num Ginkavisa, num Cyrus, os caras, renomadíssimos lá no cinema americano, mundial. Pô, ia ser muito ruim, né? Todo efeito positivo que a gente tem certeza que vai vir com esse filme pode ter efeito elevado a -1 aí, cara. Então, se você puder me dar um toque, uma posição ainda, né? Porque a gente precisa saber o que faz, cara, da vida, porque já tem muita conta pra pagar esse mês. E mês seguinte também, e agora que é a reta final, que a gente não pode vacilar, não pode não honrar com os compromissos aqui, porque senão a gente perde tudo, cara, tudo contrato, perde ator, perde diretor, perde equipe, perde tudo. Podemos dar um toque aí, irmão? Desculpa o áudio longo aí, tá? Um abração, fica com Deus, cara.
0: Pois bem, vocês ouviram isso aí, tem outros vídeos, né? Muitos outros vídeos, inclusive ele tornando a cobrar. E eu não entendo, doutor, como a gente sempre comenta aqui, que não existe almoço de graça. Essa é que é a verdade. E o Flávio, que pelo menos os socialistas entenderam, ele pediu, apesar de que com uma certa humildade, mas como que exigindo. Aí eu fico perguntando, doutor, fiquei aqui, entendeu? Sem querer ofender, eu já comentei com o senhor em off, doutor, que eu fiquei com muita pena. Entendeu? Acredita, a gente brinca, às vezes, a gente chama zonar, né? Se zoa, zoa, brinca e tal, lá vai. Mas a gente fica com uma certa pena, porque como é que uma figura, como eu sempre desconfiei, né, desses Bolsonaro, já citei aqui, quem assiste o programa todo dia sabe disso, não é? E como eu sou, eu não diria que sou apartidário, né? Mas eu também não sou partidário de nenhum partido. Parece que eu sou inscrito em algum partido, né, doutor? Deve ser.
2: Filiado.
0: Né? Eu sou filiado a algum partido, né? E que o senhor foi quem me disse qual era, que nem isso eu sabia, sinceramente. Pois bem, e vejo com muita tristeza, porque a gente se acostuma a ver bem, né? Olha, Flávio Bolsonaro agora o bicho pega. Porque se é muito fácil para um, não é? Ele nem vai ter, eu acho que o povo não vai ter nem interesse de ter aquela. Porque o bom da política, quando não é uma guerra, quando não é de ofensas, não é de morte, de se agredirem, não é? É até uma coisa até salutar. Concordam comigo, não é, companheiro? É até salutar, não é? E a gente se empolga mesmo, e por isso vai às urnas. Mas da maneira que a gente viu ontem, quer dizer, menos um candidato, e o doutor Gomeria, em off, não sei se ele vai comentar isso, disse o Ilamar, tudo é possível, muita coisa. Que ele desista, que os próprios amigos dele, os próprios pares lá do Senado, vou pedir para ele desistir, né? Porque a coisa é muito grave, não é? Dinheiro público, ah, mas não foi dinheiro público não, foi dinheiro privado, não é não, senhor? Porque quem segurou, né, esse bandido desse Vorcaro, foi o dinheiro de
4: fundo de pensões.
0: Fundo de pensões.
4: Pessoas comuns.
0: Perfeitamente. Coisa pública para sustentar um vagabundo desse, não é? E ainda dando dinheiro à torta e à direita. Eu sempre penso, como não tem não tem almoço de graça, imagine o cara com autoridade pedir um cara, rapaz, eu quero 134 milhões para fazer um filme para a família, né, mostrar para o Brasil, para o mundo, né? Que história é essa? Abelardo Ribeiro Godoy, vamos começar o debate.
1: Bora. Wilamar, primeiro é importante a gente salientar o que é Dark Horse, porque muita gente não entende, né? Se você for para a tradução...
0: Cavalo.
1: Se você for para a tradução literal no inglês, é cavalo negro. Mas isso no inglês
0: não,
1: é
0: não,
1: comum.
0: Não, não, não. Eu acho que não.
1: Expressão idiomática.
0: Seria Black Horse.
1: Tem, mas Dark também é escuro. Seria alguma coisa escuro. Mas tem muita expressão idiomática lá na língua inglesa. Então o que acontece? Dark Horse é utilizado como o azarão. Então se a gente fosse para uma tradução mais americanizada, digamos assim,
0: seria o azarão
1: o nome do filme. Então é um filme que consta, que contém ator famoso como Jim Caviezel, tem um diretor já renomado. E aí o que é que surpreendeu? A gente viu durante algumas semanas aquela camisa, como já foi comentado aqui, o Pix é do Bolsonaro e o Master é do Lula. Flávio Bolsonaro batendo muito nessa questão. E aí ele disse, olha, eu estou em busca de investimento privado, não tem nada demais. Tentou se explicar. Mas veja, o que causou estranheza foi o tratamento. Você vê em várias mensagens que o Intercept divulgou, irmão, como é que você tá?
4: Fica junto.
1: Com Deus, tamo junto, você sabe que aqui não tem frescura, e marcando jantar, e você quer jantar com os atores, então não me parece uma relação de investidor e de aquele que está buscando a parceria daquele investidor, uma parceria formal, me parece que era uma relação pessoal. Você não chama um empresário que você quer ter uma relação profissional de irmão, você não tem, vou jantar na sua casa, vamos se ver. Então foi uma relação que ficou estranha por conta disso, e aí a gente começou a ver os bastidores do PL borbulharem, porque os deputados do PL não sabiam dessa ligação de Flávio Bolsonaro. Inclusive houve reclamação, né, disso, que o Bolsonaro poderia ter avisado, Flávio Bolsonaro poderia ter avisado dessa ligação para que o PL se preparasse. Então a polícia hoje inclusive deflagrou mais uma fase, prendeu o Henrique Vorcaro, que é o pai do Daniel Vorcaro, lá em Minas Gerais, a Operação Compliance Zero. Então, assim, ficou muito ruim para o Flávio Bolsonaro. E eu até comentava com o Edgar quando eu cheguei em off. Eu dizia, Edgar, eu acho que tem duas pessoas muito felizes no Brasil com essa liberação, com esse vazamento dos áudios, que é Lula e Gilberto Kassab. Aí Gilberto Kassab por quê? Porque o Gilberto Kassab lançou o Ronaldo Caiado. E agora a terceira via pode se viabilizar. Porque a gente não sabe como a população brasileira vai reagir à candidatura de Flávio Bolsonaro com esses vazamentos. E é importante salientar, não vai parar por aí. Pode ser que não pare só no Flávio Bolsonaro. De repente, como a gente já trouxe a informação também, a Polícia Federal já disse, tem gente de direita, de centro e de esquerda. Então, as pesquisas estão mostrando o resultado atual. As próximas já vão ter o sentimento do brasileiro com essa relação de Flávio Bolsonaro, Daniel Vorcaro, mas daqui para frente também pode surgir mais gente, também pode aparecer mais gente. Então você veja a influência do Daniel Vorcaro. O Flávio, ele se defende dizendo, olha, não pedi dinheiro público, não quis gastar dinheiro público, era o dinheiro para um filme privado, não tinha nada a ver. Mas essa relação pessoal, assim, de irmão, vamos jantar, e eu acho que essa questão não ficou legal e pode sim, de repente, fazer com que o PL ou mude o candidato ou desista da candidatura do Flávio. Já se fala no nome de Tarcísio de Freitas voltando, mas o Tarcísio não se descompatibilizou, né? Foi um nome que circulou,
4: pode ser Ciro Nogueira.
1: Ciro Nogueira também está numa situação muito difícil.
0: Só tem Lalau.
1: Pode ter muita coisa daqui para eleição. Agora o Flávio Bolsonaro está quebrado, mas mais para frente pode ser que mais gente apareça nessa lista aí do Banco Master.
0: Com certeza absoluta. Doutor Gomery, complementando aí esse debate que iniciamos agora, primeiro, né, o que entendemos exatamente dessa bomba, que foi uma coisa bombástica, não é? Eu pergunto ao senhor, inocentemente, sinceramente, doutor, o Flávio Bolsonaro não ia pedir uma pessoa, ou ninguém daria 134 milhões de reais se não tivesse uma promessa para benefício no futuro, o retorno disso aí, ninguém daria. Mas o Flávio, ele foi inocente, não sabia que o Vocaro estava pegando dinheiro de coisa pública para poder enriquecer ilicitamente. Tanto que ele dava dinheiro à torta e à direita. Tem gente que só a gota que ganhou o presente, e agora é que a gente vai saber, não é? Como é que o senhor viu exatamente essa matéria? Por favor, doutor.
5: Uma coisa a gente, a cada dia que passa, tem mais certeza, né? O Brasil é o país dos escândalos. Todo dia aparece um escândalo novo, um vai esquecendo o outro, né? A gente tinha agora há pouco do INSS, ninguém fala mais, agora é Banco Master. Todo dia aparece alguma coisa nova em relação às investigações, até porque a gente sabia, né? Foram encontrados, eu acho que mais de 5 celulares com o Daniel Vocaro. Esse é só o primeiro celular. A gente ainda tem outros celulares. Eita. Que vão sendo abertos aí ao longo do tempo, e a gente vai ter muito mais surpresa daqui para frente. Primeira conclusão: realmente o Brasil é o país dos escândalos na política. Segundo, Ilamar, a gente tem que separar dois vieses. Primeiro, o viés político e o viés jurídico. Juridicamente, o Flávio cometeu algum delito, algum crime? Não. Ele pediu um patrocínio para um filme do seu pai. Isso não é crime, nem aqui no Brasil, nem em lugar nenhum no mundo. Agora, o viés político, aí é diferente. Daniel Vocaro é o principal ator, e a gente fala é ator para fazer uma dobradinha lá com o filme.
0: Desse filme macabro.
5: Exatamente, desse filme macabro aqui da realidade brasileira, Daniel Vocaro é o ator principal da pior crise, do pior escândalo da República do Brasil nos últimos anos. Eu acho que de lá para cá, de 1500 para cá, é a pior. Aí vai o Flávio Bolsonaro, filho de Jair Bolsonaro, pedir dinheiro, né, pedir um patrocínio para essa pessoa que está lá, lameado de tudo de ruim.
0: Toda,
5: né,
0: coisa ruim.
5: E todo mundo, isso foi em 2024. Ô, Ilamar, não vai aparecer um amigo seu daqui de uma hora para outra, milionário. Você não conhece aquela pessoa a vida toda. Daqui a pouco aquela pessoa tá milionária.
0: É.
5: Você, no mínimo, você vai desconfiar. Espera aí, será que esse dinheiro é legal?
0: É legal, claro. Que só, né? Pode
5: todo
0: ser
5: mundo
0: coisa...
5: tem que ter esse pé atrás.
0: Principalmente um senador, esses caras que convivem um com o outro.
5: Aí como
0: ali
5: é que você, o Daniel Vocaro, de um dia para o outro, ele é bilionário, você consegue pedir a ele 134
0: milhões de reais.
5: Né? Ninguém tem um dinheiro desse para ir.
0: Doutor Roberto, esse Banco Master, né? Esse banco foi dado, acredito que de mão beijada, ao Vocaro, exatamente, e veja só, parece uma coincidência, né? Exatamente, foi o pai do Flávio Bolsonaro. Isso. Que permitiu, que deu legalidade. Isso. A esse Banco Master. Foi,
5: aí você foi vê, de duas situações. O banco, ele contratou a esposa do Alexandre de Moraes por 139 milhões de reais.
4: É tudo nessas.
5: Aí agora financia um filme 132 milhões de é muito dinheiro.
0: É.
5: E ele repassou 62 milhões. O que prejudica mais o Flávio Bolsonaro? Quando eu tirei o viés jurídico, é porque juridicamente não é crime. Ele não cometeu crime nenhum. Politicamente, evidentemente, que ele se prejudicou, e muito, né, de ter recebido esse valor, de não ter preparado aquelas pessoas que estavam com ele, de ter explicado: olha, eu tenho relação com o Vocaro, eu não sabia que ele tinha esses problemas todos. Ele até mandou um dinheiro lá para ajudar o filme. Ele poderia já ter.
0: Suspeito, mas pelo menos o pessoal já estava preparado.
5: Exatamente, já ia preparando. Mas aí cai essa interceptação aí como uma bomba, né? Ele ficou sem ter o que fazer. De manhã ele falou que não era verdade.
0: Não era verdade.
5: Depois ele gravou um vídeo tentando justificar
0: o injustificável,
5: mas o que pesa mais é a intimidade, né, que ele tinha com o Daniel Vocaro.
0: Imagine, assim, o pessoal, eu acho que pensa, os dele também, que eles não são burros, né, aquele pessoal da curriola dele, não é? Imagine o Flávio Bolsonaro, presidente, o pai dele que tomar o país, que dá um golpe. Imagina o Flávio, que o pessoal fique pensando isso. Imagina o Flávio com essa amizade com esse menino. Você imagine esse centro campeão, isso na frente, ele presidente do Brasil, não é? O que é que esse Volcaro ou não ia, ou não vai pedir ainda, porque tu sabe o que é que vai acontecer com o Volcaro.
5: Exatamente. Aí eu você tem, se... aí você no viés político, você tem essa intimidade do Flávio Bolsonaro com o Daniel Volcaro de pedir 132 milhões de reais, de receber 62 e mais. Quando ele fala, irmão, estaremos juntos até o fim.
0: Foi.
5: Fim de quê?
0: É.
5: Né? A gente não sabe.
0: Exatamente.
5: Qual esse fim, a gente não sabe o que é que vai vir mais. Agora, Willamar, a gente sabe que no
0: nada
5: Brasil...
0: nos separa.
5: No Brasil, as notícias têm prazo de validade.
0: É.
5: Né? A gente teve uma notícia ontem. Se tiver uma notícia hoje diferente...
4: Vai cobrindo a outra. É.
5: A de ontem já vai perdendo
0: a
5: validade. A gente não sabe o que é que vai acontecer, a gente tem que esperar. Política, a gente tem que ter muita paciência, saber o que é que pode acontecer amanhã, se virão outras interceptações aí divulgadas, se outras pessoas vão entrar também nessas, vão ser divulgadas conversas também do PT, de Lula, do filho de Lula, ninguém sabe. Pode acontecer tudo. Mas o que é que a gente pode analisar desse fato que aconteceu com o Flávio Bolsonaro? Flávio Bolsonaro, hoje, é o principal adversário de Lula, é o principal pré-candidato de direita. Ele, se ele continuar com a sua pré-candidatura, é possível que aconteça, né? Vai ter pressão para ele retirar, mas é possível que ele continue com a pré-candidatura. Flávio Bolsonaro, mesmo com esse escândalo, ele tem plenas condições e a gente sabe que a decisão presidencial no Brasil, a eleição não vai ser decidida no primeiro turno.
0: Não.
5: Ela vai para o segundo turno. Se Flávio Bolsonaro insistir, e vai depender, evidente, das próximas pesquisas eleitorais, se ele vai perder muito, se ele vai ganhar muito, a gente já sabe. No Brasil vai ser decidido entre 1% e 2% dos votos. Mas, se Flávio Bolsonaro começar a distanciar de Lula de 5, 6 pontos, ele não vai disputar as eleições.
0: É,
5: e se ele insistir em disputar as eleições, o Lamar, ele pode até ir para o segundo turno, mas ele não vai vencer as eleições. Qualquer um candidato, um pré-candidato de direita, tem condições hoje de vencer as eleições de Lula. Isso aí é notório, a gente já vê nas pesquisas, até o próprio Zemo, Caiado, empata com Lula no segundo turno.
0: Ô, doutor, e se eu aproveitasse essa deixa, eu podia ser candidato a presidente?
5: Poderia. Você tem até o dia 20 de junho para se afastar do programa Visão Política e de qualquer programa da Rádio Agreste FM. Aí você ainda pode.
0: Aí é.
5: O seu prazo de desincompatibilização.
0: Então eu vou ser candidato,
4: porque eu posso. Mas você já tirou o telefone de Volcar do seu telefone,
0: hein?
4: Da agenda?
0: Rapaz, se eu tivesse o telefone do Volcar aqui, eu tava era rico, que só aguta. Como é? Bom, a gente brinca, você ainda pode descontrair, mas o assunto é muito sério. O internautas aí, a opinião do companheiro, né, também, que já pediu a mim clemência, né? O professor Alexandre, porque ele está em contato agora exatamente com gente em Brasília, vocês viram aí atentamente, ele aí fazendo as anotações em Brasília, e daqui a pouquinho ele também, pode ser que ele tenha coisa nova, não sei, mas daqui a pouquinho, que vamos no último bloco comercial e a gente volta com esse assunto e os internautas para debaterem aqui conosco as suas opiniões também.
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3: São 9:56. Vamos continuar com esse debate desse vazamento de áudio do dono do Banco Master, não é? O senhor Daniel Vorcaro e o pré-candidato à presidência, Flávio Bolsonaro. Eu quero lembrar de que o prefeito Sóstenes Rubano, não é? Um abraço a ele aí e toda a sua equipe, acelera rito de obras em Camucim de São Félix. Nós temos essa matéria, não é, pequeno príncipe? Não é? Enquanto os internautas, agora sim, o Alexandre vai ter o seu comentário, não sei se tem mais alguma novidade aí, conseguiu lá em Brasília, né, com os nossos colegas, não é? E esse assunto, e vamos passar para os internautas. Eles podem fazer pergunta a Abelardo pelo Facebook também, né?
4: Pode participar com a gente pelo Facebook, tá bom? Pelo WhatsApp da Agreste FM ou pelo YouTube do blog do Ilamar Júnior. Fica a seu critério. Mas aí, se você quiser participar pelo Facebook ou pelo WhatsApp, facilita muito aqui pra gente. Pelo Instagram, estamos ao vivo também no Instagram da Rádio Agreste FM. É uma nova ferramenta, tá começando agora, mas é por isso que a gente diz, segue lá o Instagram da Rádio Agreste FM, tá vindo muita novidade, tá vindo muita coisa boa. Então segue no Instagram, que com certeza você já vai ver lá o cardzinho, o círculozinho vermelho no cartolino, indicando que o programa tá ao vivo. Você pode comentar lá também, tá bom?
3: 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Bom, mas vamos continuar, eu vou trazer agora o Alexandre já. Tudo tranquilo? Conseguiu mais alguma coisa, mais alguma informação? Pois bem, é porque isso aí é uma bomba, esse vazamento. O prefeito Sóstenes Rubano, como sempre, não é? Acelerando o ritmo de obras em Campos de São Félix, ele traz mais benefícios para o município. Áudio e vídeo, pois não, pequeno príncipe.
2: E a nossa conversa de hoje é com o prefeito dos avanços, Sóstenes Rubano, aqui de Campos de São Félix. Prefeito, a cidade se transformando, muitas entregas e tem muito por vir ainda aqui em Camusim.
5: Verdade, Edgar, é sempre uma satisfação poder estar com vocês na Rádio Agreste FM, essa rádio, e na TV Agreste, que tem uma grande audiência em todo o estado de Pernambuco. Camusim sempre avançando, estamos aí com quase 14 obras em andamento, cozinha comunitária, praça, posto de saúde, o CAPS, pavimentação da zona rural, são muitas obras que a gente tem corrido para que a gente possa entregar mais à população, mudar a vida das pessoas. Esse é o nosso compromisso. Isso tudo graças ao nosso deputado estadual, Joãozinho Tenório, ao nosso futuro senador Túlio Gadelha, a nossa governadora Raquel Lira. Tem creche em andamento em Camusim, do governo do estado. Então, Camusim é só avanço e a gente só tem a agradecer aos nossos parceiros, deputado estadual, deputado federal, a governadora do estado de Pernambuco, Raquel Lira, pelo que tem feito por Camusim, pelo olhar carinhoso que tem tido a Camusim, para que a gente possa melhorar cada vez mais a vida do nosso povo.
2: Pois é, chegamos aqui, sua equipe vibrando, né? A discussão teve ontem na capital pernambucana, tem uma notícia ótima para o povo de Camusim.
5: Verdade, ontem nós estivemos em Recife junto com o nosso deputado estadual Joãozinho Tenório e a gente conseguiu um projeto Morar Bem, onde a gente vai fazer a reforma de 50 casas aqui no nosso município, das pessoas que tá, vamos dizer, na faixa de vulnerabilidade, para que a gente possa consertar telhado, piso, porta, e a gente vai fazer esse trabalho aí, graças mais uma vez ao deputado Joãozinho Tenório, a nossa governadora Raquel Lira, que mais uma vez, com um olhar muito carinhoso por Camusim, nos contemplou com essas 50 casas, 50 reformas, para que a gente possa cada vez melhorar ainda mais a vida do nosso povo.
2: E o senhor falou em algumas obras do governo de Pernambuco. Tem previsão de quando a governadora estará aqui na cidade para entregar obras?
5: A governadora vai estar aqui em Camusim, acho que nos próximos meses. A gente vai entregar a obra e ela vai fazer a assinatura de ordem de serviço de construção aqui do Colégio Pedro Bezerra e da Feira de Gado aqui no nosso município. Vai ser no dia da inauguração da cozinha comunitária. Eu tenho certeza que ela vai estar aqui com a gente fazendo essas entregas para que a gente possa trabalhar cada vez mais com a nossa governadora.
2: Prefeito Sóstenes, a Rádio Agreste completa, né, neste dia 13, 37 anos de história, de sucesso, e claro que essa história também tem muito a ver com o povo de Camocim de São Félix, é um povo forrozeiro, festeiro, que já está se preparando para o São João que está chegando.
5: Sim, Edgar, logo logo estaremos divulgando as atrações do São João 2026, mas nós iniciaremos o nosso São João no dia 31 de maio, lá na Vila de Serra de Ares, que será um grande evento, vai ser muito forró, muito arrasta-pé, que o povo de Camocim é muito hospitaleiro e vai estar esperando por todos vocês para esse grandioso evento.
2: Pois é, nós participamos daquela abertura em Serra de Aires no ano passado, monumental. Aquela estrutura se repete para 2026?
5: Vamos melhorar ainda mais e vocês são nossos convidados para que vocês possam divulgar o nosso São João do Sítio, que eu acho que não tem igual.
2: E a programação, muita gente, claro, na expectativa, já tem data para ser divulgada?
5: Semana que vem, eu não tenho a data certa ainda, mas na semana que vem a gente vai estar soltando a programação do São João 2026.
2: Já percebemos que o palhoção já está sendo montado aqui no centro da cidade, o forró no sítio e o forró na sede também, claro, com muita força.
5: No dia 12, dia dos namorados, a gente começa os festejos juninos aqui na sede, no polo Danda Sanfoneiro, que dia 12, também com grandes atrações, e eu acho que até o dia 28... a gente vai divulgar também as atrações do João Pedro 2026.
2: Pois é, gente, é São João e São Pedro, só que aqui tem São João, tem São Pedro e tem João Pedro. Prefeito Sóstenes, muito obrigado pela participação do programa, parabéns pelo sucesso da gestão que o senhor vem fazendo junto a todos os secretários, vereadores, colaboradores, mas acima de tudo, uma força do povo de Camocim.
5: É isso aí, Edgar, quero parabenizar a Agreste FM pelos 37 anos de sucesso, tenho certeza que virão muito mais anos de sucesso, porque quem trabalha feito vocês trabalham com competência, falando sempre a verdade, divulgando o que é certo, então o sucesso é garantido. E o povo, graças a Deus, o povo de Camocim tem nos apoiado, tem nos abraçado, e isso é que nos dá força para que a gente possa continuar trabalhando e avançando cada vez mais pelo nosso município.
2: Me permita só mais uma, falando de política, Túlio Gadelha, o senhor já destacou que está confirmado, é o seu pré-candidato ao Senado Federal. Ele era seu deputado federal. A vaga de deputado federal já foi definida?
5: É o nosso futuro senador, Túlio Gadelha, era nosso deputado federal, filho dessa terra, trabalhou muito por Camocim, por isso nós estamos avançando tanto, graças ao que ele tem trabalhado em Brasília e nos ajudado aqui. Tenho certeza que nos próximos dias estaremos anunciando o nosso futuro deputado federal, apoiado por Túlio, apoiado pela governadora Raquel Lira, e nós somos um soldado do governo, um soldado de Túlio, e tenho certeza que vamos trabalhar muito por Pernambuco e por Camocim.
3: Bom, nós tivemos aí prefeito dinâmico, atuante, sério, capaz, né? Sobre todos os pontos de vista, né? O prefeito Sóstenes Rubano, que acelera sim o rito de obras em benefício do povo e também festas também no município de Pernambuá, que ninguém é de ferro. Um abraço aí ao prefeito, né? Bom trabalho aí mais uma vez da nossa equipe, que agora já se deslocou até a cidade de, já deve estar lá, né?
6: São Joaquim do Monte,
3: que o Duguinha faz mais entregas e ambulância é sempre bem-vinda, né, Alexandre? Você sabe verdade. Muito bem disso, né? Sempre bem-vinda. Mas Alexandre, então o que é que você, em relação a essa revelação que caiu como uma bomba no QG lá do Partido Liberal, inclusive os próprios integrantes da cúpula partidária admitem lá nos bastidores que esse episódio, né, desidrata o discurso ético do presidenciável, o Flávio Bolsonaro, e vai exigir um imediato recálculo de rota estratégica para as eleições. Isso mesmo foi um verdadeiro queima do matagal, né, e fez um estrago grande. Alexandre, pois não, companheiro, a sua opinião para a gente entrar com os internautas.
6: Olha, o grande problema hoje dos políticos que estão envolvidos com isso aí, ainda não foram mencionados, se chama Intercept Brasil. Né, esse site que consegue essas gravações, ninguém sabe como, mas alguém dá a eles essas gravações, e essas gravações são bombásticas, desde o tempo da Lava Jato que eles fazem isso.
3: É verdade.
6: Né? Em Brasília, o clima em relação à candidatura de Flávio Bolsonaro é um clima de afastamento. Né? Ninguém quer ficar perto dele agora devido a essa bomba que estourou ontem. Né? Nós temos aí na direita o Zema, que é candidato, o ex-governador de Minas Gerais. Temos o Ronaldo Caiado, que é candidato também do PSD de Kassab, né? E as pessoas disseram, não, agora vai ser Tarcísio. Tarcísio está fora, Tarcísio não pode mais, porque ele está no governo de São Paulo, era para ter saído em abril e ele não saiu, não pode. Então essa bola vai cair ou no colo de Zema ou no colo de Caiado. Porque devido a esse áudio de ontem, o Flávio Bolsonaro foi praticamente tirado do jogo. Né? Isso não quer dizer que os bolsonaristas, que as pessoas que são de direita, vão votar na esquerda. Não, eles vão continuar votando na direita, só que vão ter que escolher agora entre dois candidatos que se lançaram, né? Que é o Zema e que é o Caiado. Então, isso aí fica um exemplo, né? Um aviso. Quem tiver telhado de vidro, fique quieto, não dê declaração, não faça nada. O Flávio Bolsonaro bota uma camisa dizendo que Bolsonaro é o Pix e o Lula é o Baster. Então, isso aí pegou mal para ele, né? Ele não sabia que tinha isso.
3: Muito mal.
6: As pessoas que estavam apoiando ele não foram informadas disso também. É. Então, caiu uma bomba no colo de muita gente que defendia para ele. É. Né? Agora fica difícil a situação dele, é muito difícil.
3: Totalmente inacreditável.
6: Não sei como é. As próximas pesquisas, né, a partir da semana que vem, a gente pode ter já uma relação muito forte com essa queda. Ele vai ter uma queda expressiva.
3: Perfeitamente.
6: E quando ele cair 5, 6, 7, 8, 10 pontos, vai ter que trocar de candidato.
3: Companheiros, Abelardo, tudo pronto aí, já podemos entrar com os nossos internautas, o que é que eles dizem. Eles podem falar também ou por conta do nosso YouTube? É o YouTube nosso?
4: Não,
3: né,
4: que ele pode enviar o áudio pelo WhatsApp.
3: Pode enviar pelo WhatsApp, né?
6: Áudio pequenininho, né?
3: Pois isso. Então, e pode nos acompanhar através da...
4: Ele pode nos acompanhar através do Facebook da Rádio Agreste FM, áudio e vídeo, o Instagram da mesma forma, Rádio Agreste FM, e se preferir pelo YouTube, o YouTube do blog do Ilamar Júnior.
3: Pronto, então vamos a eles então, o que é que temos aí, Abelardo?
4: Vamos lá, muita gente participando aqui, o Ilamar, eu vou começar aqui com o Romildo lá de São Joaquim. O Romildo sempre participa com a gente, e o Romildo tem uma opinião, Naldo, o fixado primeiro, o segundo áudio do Romildo, ele é bem curtinho, mas ele dá a sua opinião sobre a situação do Flávio Bolsonaro.
7: Eu, pra mim, meu irmão, não muda nada, isso aí é que estão querendo tirar o Flávio Bolsonaro do jogo, porque sabe que Lula vai perder a política, isso aí não muda nada. Isso aí não tira o sentido do eleitor do Flávio de jeito nenhum, isso aí é conversa pra boi dormir.
4: Tá aí a opinião do Romildo.
3: Pois é, vamos ouvir mais opinião.
8: É válida, muito válida,
3: perfeitamente.
4: A gente tem a opinião aqui do Kessim, Naldo. Tem como colocar o Kessim?
3: O Kessim? Vamos ouvir a opinião dele?
9: Bom dia, Ilhamar, bom dia a todos os ouvintes do Visão Política. Gostei bastante aí do comentário do Dr. Golbery, onde ele aponta os dois viés político e jurídico, né? Que o Flávio não comete crime, pedir patrocínio. Mas vai ter que explicar bastante, porque filmes vencedores de Oscar não gastou 30 milhões e ele pediu 135. Vai ter que explicar bastante ainda, porque ele em outros momentos disse que não conhecia Vorkário e no áudio vazado chama de amigo. Né? É muito bom, tá apontando os outros, mas a gente vê aí o quanto esses escândalos têm caído na direita, na extrema direita, PL, União Brasil, enfim, a gente não tem visto candidatos do PT nessas listas aí não, possa ser que venha, mas até o momento não. Valeu, um abraço.
3: Abraço para você também, que é assim. Pois não, Abelardo?
4: É como que assim disse, né? Tem para frente aí, por enquanto a gente não tá vendo muita coisa, mas tem muita coisa. O Severino de Bonito, tá aí, o segundo áudio dele, Naldo, tá fixado. Você pode colocar pra gente aí, Severino de Bonito. Fala aí, Severino.
10: Bom dia a todos do Visão Política, bom dia, Ilhamar, bom dia, Edgar, bom dia, Alexandre, bom dia, Abelardo, bom dia, Dr. Golbery, bom dia a todos. Passando para desejar meus parabéns a essa maravilhosa rádio, nem ontem não deu para mim falar, porque ontem tava muito corrido, né? Graças a Deus, a rádio mostrou
8: quem é a Rádio Agreste? Bem ouvida, né? Família. Família acima de tudo. Eu costumo dizer, que nem o Ilamar fala, né? Que é o pão dividido, né? Aí a rádio cresce, minha audiência cresce, que é uma família unida. E desejar meus parabéns, dizer que Deus estenda sempre as mãos sobre vocês, sobre essa rádio, que Deus continue abençoando. E falar um pouco de política, né? Ontem, aquele áudio vazado do filho do presidente, Flávio Bolsonaro, politicamente, sob a presidência, ele encerrou a carreira ontem. Isso aí, vamos botar em cima dele, acabou com a, politicamente acabou com ele. Isso aí vai virar uma bola de neve e o partido tem que partir para outro. Quer dizer, isso é minha opinião. Flávio Bolsonaro já era.
3: Muito válido, querido. Muito obrigado, viu? Muito obrigado, inclusive, pela elogio ao nosso trabalho. A gente fica muito feliz. É mais um pagamento. Isso acrescenta no pagamento da gente, viu? Tenha certeza, porque isso é melhor do que, sinceramente, de coração, do que o que a gente ganha. E não estamos mentindo, não, financeiramente. Bom, muito obrigado, viu, pela a participação.
4: Temos também a Quitéria. Não, tá aí fixado na sua tela superior. A Quitéria e a Agrestina também participando, dando sua opinião.
3: Muito importante.
11: Bom dia, Ilamar Santos, bom dia a todos que fazem Visão Política, aqui é Quitéria de Agrestina. E no meu ponto de vista, né, eu não entendo muito de política não, mas essa bomba que explodiu aí na mão de Flávio Bolsonaro, ele nunca vai se eleger, nunca. E os aliados dele também não vai aprovar ele, não vai estar do lado dele, né? E o nosso presidente é Lula, e fim de papo. E é isso na minha visão política. Um bom dia para vocês e uma ótima quinta-feira, em nome de Jesus.
3: Bom dia para a senhora também.
12: Eu gostei
3: também
12: quando ela disse na minha visão política.
3: Perfeitamente. Muito obrigado. Deus abençoe grandemente, viu? E valeu sua opinião. Todas são válidas e respeitadas aqui no programa. Pois não, Abelardo?
4: Pronto. A gente tem também a opinião do Valdo Móveis. Valdo, que deu o nome do programa.
3: Aí sabe tudo, ele é comentarista nosso.
4: É, o Valdo também tem sua opinião. Pois não, Valdo?
13: Bom dia a todos vocês aí do programa. Uma visão política. Meus amigos, esse áudio vazado do Bolsonaro, do Flávio Bolsonaro, esse não é o primeiro e também não será o último. Muitos virão por aí, porque dizem, né? Dizem os bolsonaristas que a família Bolsonaro veio para salvar o Brasil das corrupções. Como essa família veio para esse fato? Se ela própria é totalmente envolvida nas corrupções, em quaisquer tipos de corrupção existente no Brasil, essa família é envolvida. Como que ela veio para salvar o nosso país das corrupções? É a família Bolsonaro e também muitos dos seus apoiadores, entendeu? Porque veio aí a questão do INSS, tem a questão agora do Vorcário, do Banco Master. Façam aí uma comparação de quantos envolvidos existem da direita e quantos envolvidos existe da esquerda.
3: Como sempre, né? Sabe das coisas, muito antenado, sem ofensas, não é? Mas a crítica dele, o comentário é por demais, sempre importante e muito atual, né? Muito proposital. Muito obrigado, Eduardo. Pois não.
4: Trazer só uma mensagem de texto aqui, né? Só um minuto aqui, do Raminho. Raminho é lá de São Paulo, ele dando bom dia a toda a bancada. Bom dia, Raminho. Ele disse que a política do país está tão podre que esse caso Flávio não vai mudar nada na corrida presidencial. de um lado Flávio, do outro Lula. Você imagina se for colocar na balança. O melhor é Caiado, ninguém quer. Essa é minha opinião. Opinião lá do Raminho. Tá?
3: Companheiro, doutor Gouberi, Alexandre, eu acho que é cada opinião.
6: Vai cair no colo de Caiado, né, ou de Zema, né?
3: Muito um precisa a opinião deles, que ele está mais do que tanto. Tanto que há muito tempo o povo vem dizendo, né? Pelas pesquisas, não quer nem os Bolsonaro, muito menos o Lula. Mas agora, não sei porque é que não se permite colocar. É, pelo menos mais um. Porque o Lula, todo mundo sabe, quebrou o país, todo mundo sabe disso, quebrou esse país, está o filho dele metido também com essa corrupção, principalmente daqueles 300 mil que já foi provado que ele recebia todo mês, dinheiro de quem? De quem tirou, de quem mais precisa, que são os aposentados. Lama,
14: hoje, né, tivemos mais uma operação, né, desse desdobramento do Banco Master, né, a chamada Operação Complice.
3: Hoje já foi, doutor.
14: Foi preso o pai.
3: Apurando, né?
14: Foi preso o pai do Daniel Vorcaro, hoje o Henrique Vorcaro. E uma delegada da Polícia Federal.
3: Eita!
14: Lá de Belo Horizonte, de Minas Gerais, ela foi afastada do cargo também, né, porque ela estava ali no envolvimento com algumas informações. Ela conseguia entrar no sistema e tinha um marido também que foi agente da Polícia Federal e estava também metido ali com o Daniel Vorcaro. Então, Ilamar, o que a gente vê é que muita gente ainda vai cair.
3: Vai?
14: Nessas operações que vão vir daqui para frente.
3: Vai com certeza. Mas vamos ouvir ainda, são 10 horas e 19 minutos, nós já avançamos aqui no horário do Renatão, não é? Mas o povo tem voz e vez e queremos saber a opinião deles, não é? Bolsonaristas, como é que chamam, lulistas, não interessa, aqui a sua opinião é que é válida, pois não, continue, Abelardo.
4: A Maria Aparecida tá aqui, ela é lá do sítio Queimada do Pereira de Agrestina, ela mandou sua opinião em texto também. O que diz a Maria Aparecida é o seguinte: essa família, acho que a família Bolsonaro, ela se refere, sempre viveu no lamaçal da política, muitas pessoas não queriam enxergar ou fingiam não ver. As próximas pesquisas mostrarão o impacto desse escândalo. O suposto candidato a vice-presidente envolvido nesse escândalo, agora o candidato a presidente. E agora, José? Aparecida do sítio Queimada Pereira de Agrestina.
3: Que coisa inteligente ou abençoada. Muito obrigado também, viu? Perfeitamente. Pode continuar.
4: E aqui no Facebook também muitas participações, né? A gente tem o Sandro Falcão dizendo, perguntando como se sentem os idólatras do bolsonarista depois de beber detergente e agora tá levando um tapa na cara, né? O Sandro Falcão lembrando aquela questão com o detergente IP, o Ligeirinho também participando aqui, a Eliette também, o Pio Fofinho, tem muita gente que está aqui opinando também. Tem aqui o Adriano Armando que está dizendo: por isso eu disse no início do ano que essa eleição definiria o final da era Lula, porque ele será tetra e a família Bolsonaro vai perder de novo. Aí o Adjailson José está dizendo que o Flávio Rachadinha está mais sujo que pau de galinheiro. Enfim, tem muita participação aqui, o Ilamar. Muita gente dizendo que o João não vai ser. Aí já entra na política estadual. João Campos, o Adjailson José. João Campos não vai ser governador de Pernambuco, ele já é. A opinião do Adjailson José. O José Luciano está aqui com a gente também. O Adjailson José dizendo que a família Bolsonaro é uma quadrilha, enfim, falando aqui. Aí o Daniel Domingos, ele deixou uma mensagem aqui dizendo: vão enrolar o programa todinho para não falar muito em Flávio Bolsonaro. Se fosse Lula, tinha sido a primeira matéria. Olha aí, Daniel, a gente passou quase uma hora falando só do Flávio Bolsonaro, tá bom? Então, a gente também cumpriu essa demanda. Ilamar, muita gente aqui, não tem como a gente atender todo mundo, mas muitas participações.
3: Mas ainda temos opiniões de áudio?
4: Não, a gente já encerrou aqui.
3: Encerrou a de áudio, né?
4: Só as escritas mesmo. Agradecer ao pessoal pela participação e continue participando. Facebook, Instagram da Rádio Agreste FM e compartilhando as redes sociais da emissora também, tá bom?
3: Por favor, não deixe de nos ver, de nos ouvir, que precisamos dessa audiência. Estamos com um problema no YouTube, não é? Segundo o Naldo, que é o grande responsável por tudo isso, temos aqui, o Renato Neves, que entende muito, não é? Eles estão tentando, de qualquer forma, resolver, conversar, porque não depende de nós, não é? Estamos, inclusive, até prejudicados. Mas se você nos ajudar a continuar, porque conta muito para a nossa audiência, viu? Pode nos ver e ouvir através de, por favor, repita, Abelardo.
4: você pode ouvir através do aplicativo da Rádio Agreste FM, qualquer lugar do Brasil, também no site da Rádio Agreste FM, você escuta em qualquer lugar do Brasil. Ah, eu quero assistir com áudio, com vídeo, pois bem, você pode acessar o Facebook, Agreste FM, você vai encontrar lá todos os programas jornalísticos da emissora ao vivo, no Instagram, o Visão Política também está ao vivo, você curte, compartilha, segue a página, ajuda o crescimento da Agreste FM nas redes sociais. E se porventura você estiver tendo alguma dificuldade no YouTube, você acessa através do canal do blog do Ilamar Júnior, que o programa também está lá disponibilizado, tá bom?
3: Bom, o doutor Gomeri, Abelardo, Alexandre, se vocês concordam, como vai? Essa do sol apenas começou. Essa bomba que, como foi, disse o doutor Gomeri, já começou a aparecer mais coisas, colheram agora há pouco, viu? Muita coisa. Vamos deixar esse comentário. Amanhã o doutor Gomeri não vai estar aqui, né, doutor
14: Gomeri? Não, amanhã não.
3: Não vai poder, porque o senhor vai estar dando aula, não é? Mas, rapaz, é tanta coisa que seria bom. Mas dentro da medida do possível,
14: vamos ver,
3: se a gente precisar de algum, se o doutor não puder vir, vai tentar o possível,
14: vou
3: né,
14: tentar,
3: doutor?
14: Vou tentar, vou já tentar. Que esse assunto é bem importante, é muito, né, pra gente discutir, pra gente comentar aqui.
3: Muito, muito.
14: E fazer essa rodada de debates, eu acho que é interessante.
3: Só se o doutor estiver dando aula, porque senão, mesmo ele esteja fazendo com alguma outra coisa, mesmo em viagem, né, eu tenho certeza que ele pararia o seu veículo e falaria, estou precisando de mim para quê?
14: Vou
3: não,
14: fazer o possível.
3: Vou dar essa, até por respeito ao internauta, que ele sempre teve muito e tem, não é? A gente agradece.

0: olha só, encerrar e agradecer, viu? O Renato deve aí, mas vamos chamar a nossa diretora, a senhora.
1: Ele vai fazer o sorteio no Instagram.
2: No Instagram da rádio. Você acompanha Instagram. Lá, você participou do sorteio. Aquele sorteio foi divulgado
0: ontem. Não é aqui no programa, não?
2: Não, vai ser lá no Instagram, vai ser divulgado no Instagram, tá bom? Você fica acompanhando no Instagram.
1: Vai continuar agora no Instagram.
0: Quer dizer que eu tô fora. Só vocês aqui participam.
3: Terminou o programa agora, Willamar. Todo mundo vai pro Instagram.
1: Pra ver
3: e
1: o sorteio
3: vai ser lá.
2: Os ganhadores.
0: E eu vou fazer o quê?
3: Você vai estar também no sorteio.
0: Porque participando. O Alexandre já me classificou analfabite. Tem tudo a ver. Então, eu acho que é só com você mesmo.
3: Mas aprende.
0: Aliás, o povo até agradece, não tem a minha cara.
3: Mas você aprende lá.
0: Doutor Guberi, muito obrigado, viu? Muito bom dia. E até amanhã, quando viremos com os fatos verdades. Seja ele quem for. Ah, mas se o Lula é uma bomba dessa? Mais de quem foi criticado aqui, o Lulinha, com aquele negócio, e ainda morando na Espanha. Sabe quantas vezes ele vai vir pra cá? Nenhuma. Tá pote de rico, né? E tá, cagando na cabeça do povo, desculpe a expressão, minha verdade, não é? Pois bem, muito obrigado, viu, doutor? E amanhã, se Deus quiser e o senhor puder, vai estar aqui conosco, não é?
3: Se Deus quiser, Willamar, vou fazer um esforço para estar aqui amanhã para a gente continuar esse debate.
0: É, claro.
3: Que é tão importante, e agradecer a todos a audiência, agradecer os colegas aqui, Edgar, que não pôde ficar, e a todos os ouvintes e quem acompanhou também nas redes sociais, se Deus quiser, até amanhã.
0: Bom, Abelardo Ribeiro Godoy. É gente nossa, Abelardo. Bom, obrigado a você, Abelardo, até amanhã, não é?
2: Isso, agradecer a participação de todos os internautas, muitos, a nossa enorme audiência. Continuem seguindo a gente pelas redes sociais, tá bom? E amanhã a gente tá de volta, se Deus quiser.
0: Bom, Alexandre Kennedy, apesar de a sua hora um pouco comprometida, não é? Mas quando chega lá é o homem de resolver, então tome caneta, tome atender o pessoal e os assuntos a se resolver do município. Um abraço para você, professor, bom dia, até amanhã, não é?
1: Bom dia a todos, fiquem todos com Deus e até amanhã, se ele permitir.
0: 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Deus abençoe a todos, fiquem na Santa Paz e amanhã nós voltamos com mais um Visão Política. E os companheiros vão agora para, como é? A internet.
3: Instagram.
0: Instagram. Ah, vou fazer o sorteio.
3: Exatamente.
0: Perfeitamente. A gente volta amanhã. Beijos. Tchau. Continue com a gente, se Deus quiser. Renatão, agora é você, querido.
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0: 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Muito bem, pessoal, agora são 10:30 e você acabou de ouvir mais um campeão de audiência aqui na sua Agreste FM, programa Visão Política, com nosso bom comunicador Willamar Alves. Show de bola, né? Bom, o intervalo continua, já já tem o nosso Geração 89 nesse dia 14 de maio, trazendo muita música, qualidade, inovação e muito mais você no ar. Não sai daí não, a gente começa já já o programa Geração 89.
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0: Hora certa, bom dia galera, 10:31.

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Fala aí, minha gente, agora são 10:38, 10:38, tamo chegando, programa Geração 89, invadindo a sua manhã bonita de quinta-feirona. E aí, tudo certo? Espero que sim, prazeraço. Renato Neves contigo, seu amigão aqui do rádio, para estarmos juntos de agora até às 12 horas, informando, divertindo, trazendo qualidade, inovação e o nosso jeito de fazer FM que só a gente tem. Bom dia pra você, dona de casa, bom dia, trabalhador, chefe de família, bom dia a você, cidadão, a você, amigo patrão, gerente, funcionário, cliente, amigo, toda essa galera muito massa que sintoniza diariamente e há muitos anos, a rádio mais ouvida do Brasil. A alegria do rádio tá chegando agora. Vamos lá, fazer história na comunicação. Pessoal do Zap Zap pode, a partir de agora, mandar sua mensagem de texto, mensagem de voz. Se já havia mandado antes, copia, cola, envia de novo. Apesar que eu acho que pelo tempo só vai dar tempo de registrar aqui as mensagens de texto, senão vai ficar faltando muita gente. Então, bora fazer o seguinte, mande aí apenas a sua mensagem de texto, daqui a pouquinho tem alô pra todo mundo, tá bom? Estamos às 10:36, só mensagens de texto, daqui a pouquinho tem alô pra todo mundo. Simbora, trazendo muita qualidade, muita música, muita informação, você do outro lado e esse nosso jeito de comunicar, de fazer FM, que só a gente tem!

Simbora, galerinha, 10h36. Obrigado, meu Deus, obrigado, Senhor Jesus, pela paz, pelo amor, pela vida. Como sempre, são muito mais motivos para agradecer do que reclamar, do que pedir. Não reclame, não. Agradeça. Assim o seu dia, a sua vida vai ser muito melhor e muito mais produtiva também. Põe à prova, você vai ver que é verdade, viu? Ótima quinta-feirona, tudo de melhor para todo mundo. A você, aniversariante do dia, meus parabéns. Se hoje é o seu aniversário, tudo de melhor. Curta muito a vida, você merece. Sigam-me os bons, tem Calcinha Preta. Com a música Baby Doll. Bom dia, bom trabalho, tô chegando.

0: Muito bem, pronto, agora tá certo. Reconexão aí, estamos de volta. 10 horas 48 minutos, muito bom dia para todo mundo. Eduardo Costa com Sapequinha. Antes o som do Jerry Smith, Safadão, Quem Tem um Dom. E lá em cima, Calcinha Preta com Baby Doll. Gente, às 10h48, agora sim, deixa eu mandar um abraço especial ao Leandrão da Netcel lá em Panelas, que tá parabenizando a sua irmã Maria José, que é a mãe do Elias e do Tomás. Alô, alô, Maria! Parabéns pra você, viu? Amor, sucesso e muita paz, direto de Panelas. Ouvindo aí a programação da Rádio Agreste FM, é aniversariante do dia. Hoje é dia de bolinho e guaraná, como diria o nosso bom parceiro Valderlin Santos. Parabéns pra você, Maria! Maria José de Panelas, irmã do Leandrão, da Netcel de Panelas, tá hoje assoprando as velhinhas. Sucesso, amor, tudo de bom na sua vida, você merece. Pronto, intervalo pequeno, a gente volta já já, não sai daí não.
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3: Muito bem, galera, já de volta trazendo pra gente as primeiras dicas dos astros. Vamos lá então, sem perder muito tempo nesta manhã maravilhosa, manhã bonita de quinta-feira, pré-fim de semana. Olá, muito bom dia a você do signo de Áries, arianos e arianas. O seu dia será no alerta. A lua passa a transitar no seu signo às 23h32. Evite gastos fora do orçamento e não abuse da sua posição no trabalho. Vá devagar nas mudanças nos negócios. Olá, taurinos, aproveite bem o dia e tenha horas agradáveis com a família. Comece a se preparar. O seu alerta começa às 23h32. O ideal é adiar viagens e programar novos gastos. Poderá contar com o seu amor. Olá, bom dia, geminianos. A fase negativa está quase terminando. Dia 21, o sol o favorecerá. Hoje, o ideal é ficar na rotina. Evite mudanças no trabalho, selecione seus amigos e não dê palpites na vida familiar. Tenha calma com o seu amor. Olá, bom dia, cancerianos. Dia que deve se deixar levar pelos pensamentos positivos no seu lar. Terá chances de acertar o trabalho e conquistar o equilíbrio em suas contas. Logo, terá Vênus na casa do amor. Agora tenha paciência, viu? Olá, bom dia, leoninos. Fase para comemorar o equilíbrio no trabalho. Receberá ajuda para levar adiante novos projetos financeiros. Busque apoio de escorpião e peixes. Confie na sua intuição e viva um grande amor. Bom dia, virginianos. Mercúrio promete sucesso nos negócios e facilidade para ganhar mais agora. Apoio da família nos projetos do lar. Clima de romance no amor e positivo para compras, viagens e decisões do trabalho também. Logo mais tem as últimas trazendo ainda os bom dias aos signos de Libra, Escorpião, Sagitário, Capricórnio, Aquário e Peixes. Daqui a pouquinho tem mais no Sai Daí Não, eu conto contigo.
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Muito bem, agora são 10 horas mais 56 minutos, 10h56. 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Polícia apreende mais de 300 quilos de laticínios sem refrigeração na BR-423 em Garanhuns. E esta informação você acompanha agora. Muito bem, confirmando a hora certa com você, agora são 10 horas mais 57 minutos, 10h57. Mais de 300 quilos de laticínios transportados sem refrigeração foram apreendidos pela Polícia Rodoviária Federal nesta quarta-feira, dia 13, ontem, na BR-423 em Garanhuns, no Agreste do Estado. A carga estava em uma caminhonete abordada durante a fiscalização. Segundo a Polícia Rodoviária Federal, os produtos não possuíam documentação fiscal nem registro junto aos órgãos reguladores da produção de laticínios. De acordo com a polícia, o motorista do veículo, um idoso de 66 anos, transportava 144 quilos de queijo de manteiga em barras, 90 quilos de manteiga em pasta acondicionados em 6 baldes e 76 quilos de coalhada armazenados em um tambor plástico. Todo o material era levado sem a refrigeração adequada. A abordagem aconteceu depois que os policiais perceberam que a caminhonete saiu da BR-423 e entrou por uma estrada, retornando à rodovia logo após passar pela unidade operacional da PRF em Garanhuns. Ao ser abordado pela polícia, o condutor informou que havia pegado a mercadoria no distrito de Rainha Isabel, em Bom Conselho, e seguiria para Cachoeirinha, onde os produtos seriam comercializados em uma feira livre. O trajeto entre os municípios é de cerca de 120 quilômetros. A Agência de Defesa e Fiscalização Agropecuária de Pernambuco, ADAGRO, foi acionada para receber a ocorrência e adotar os procedimentos legais. A carga e o veículo ficaram à disposição do órgão. Segundo a PRF, a ocorrência foi enquadrada inicialmente como crime contra as relações de consumo e infrações sanitárias. 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

E aí, já de volta, pessoal. Agora são 11:01. Virou pra 11:02. Só porque eu falei. Vamos lá, então, mandar alô pra todo mundo. Daqui a pouquinho tem as últimas dicas dos astros.

Programação do seu Dial, essa Agreste FM tá em todas. 37 anos de sucesso, 37 anos ao seu lado. Manda abração aqui, ó, para o Roberval, meu grande amigo, tá junto conosco, mandando um beijão pra todo mundo, valeu, queridão. O Everton também tá junto com a gente, seja bem-vindo, prazer nosso. Minha amiga Irani, lá de Altinho, terra abençoada. A Mônica Maria também tá com o rádio ligado. Alô, bom dia, a Eliene, como é que tá você? Espero que bem. A Maria Nazaré também tá junto conosco. A Jane Andrade, do Sítio Carão. Fala, minha queridona. Lenildo, do Sítio Alto do Meio. Tem a Doriana, lá de Panelas. Minha amiga Terezinha, lá de São Paulo. Terezinha! Parabenizando a Agreste FM pelos seus 37 anos. Beijo, tamanho de São Paulo pra você, Tere. Tem abraço e bom dia pra Rosângela Beckerham, a mãe do Ricardão, minha amiga de muito tempo. Abraço e bom dia pra quem não falou aqui o nome. Ô, Renato, bom dia. Pedindo música Gustavo Lima, oferecendo para o maridão Gerivan, aos filhos Eric e Eloá, a Eliane, né? Isso, do Sítio Alto do Jirimum, lá de Altinho. Opa, valeu, tá certo, tá mandado. O Álvaro Moraes também tá junto conosco, Fabrico de Amanda. Um abraço, pessoal, bom trabalho aí pra vocês, hein? Tudo de melhor. Dona Beleza, que beleza ter a senhora com a gente, Dona Beleza. Roberto Neri, sacristão original, também tá participando. Renato, bom dia. Orlando Sex, lá de Panelas. Valeu, meu queridão. Quem mais aí participando? Tem mais alô aqui. Sandro e Neide, lá em Laje Grande, que atende. Também não desliga nunca o rádio. Obrigado, amigos queridos. A Rosete Silva, a primeira participação, a gente nunca esquece. Maria Aparecida, lá de São Joaquim do Monte. Abração pra mãe, Dona Maria Silene, o pai Abílio, os irmãos, irmãs, sobrinhos, sobrinhas, a avó, Dona Severina. Benção, vovó. A Fátima da Ema também tá com o rádio ligado. Bom dia, Fátima. Obrigado pelo carinho, volto sempre. Prazer nosso. Tem alô e bom dia pra quem pede aqui a música do Wesley Safadão. Cadê aqui? Ah, minha amiga Osana Alves, lá do Sítio Cruzeiro. Bom dia, Osana, volto sempre. Feliz manhã desta super quinta-feirona. A Kathleen, lá de Belém de Maria, mandando um beijão para a avó Dona Maria, do Sítio Jussará. Alô, vovó, beijo pra senhora. Benção, vovó. Tem abraço, bom dia pra Marisa, do Sítio Areias. Minha mãe é Marisa. Um beijo pra você, Marisa. Toda Marisa é gente boa. A Marleide também tá com o rádio ligado. E aí, queridona, ouvinte fiel de todo santo dia. É bom demais poder contar com você, viu? Pessoal lá de Alto Bonito. Também tem a Socorro lá de São Joaquim do Monte, minha amiga fiel. Meu amigo Roberval continua. Daniel aqui em Cupira. Fala, Dani, bem-vindo. O prazer é nosso. Joseiro também tá ligada. A Kelly, do Restaurante Saborei. Bom dia, Kelly. Bom trabalho, toda a família do Restaurante Saborei. Quem mais? O Sandro Pereira também tá com o rádio ligado. A Ivonete lá no Recife junto com o Miguelzinho. Alô, alô, Miguelzinho, aquele abraço, querido. Muito bom, hein? O Alex também tá junto conosco. A Rosa Santos lá do Sítio Tamanduá tá ligada na audiência. Tem alô e bom dia pra quem não falou aqui o nome. Renato, bom dia. Bom dia. Tem o Darlan da Água Potável. Fala, meu jovem. Tá aí, ó, no mundo, né? Trabalhando e acompanhando a nossa programação. Terezinha continua. Renato, bom dia, parabéns para a Agreste FM. Zefinha, do bairro Glória. Glória! Mandando um beijão para a filha Maria Vitória e para todo mundo nesse dia abençoado. A Luzia Nunes também conosco. A Cleide, do Sítio Taboquinha. Olha o cheiro do feijão, ela já pôs aqui. Roberto Neres, a Keliane, do Sítio Carrilho, município do Bonito. Seu Natal, padrão FIFA de qualidade. Como diria o saudoso Arnóbio, não é isso? Padrão FIFA de qualidade no transporte alternativo Cupira Panelas, Panelas Cupira, meu amigão do coração, meu amigão do peito, valeu, seu Natal, só pra não perder a piada, vai passar o Natal aonde, seu Natal? Tem mais alô aqui, ó, a Sidoca Show lá de Caruaru, beijo tamanho de Caruaru pra você, viu, Sidoca, minha conterrânea. Vamos dançar muito forró nesse São João, Sidoca, tá chegando, a melhor época do ano. Tem mais alô? O Juscelio de Garanhuns. Nossa, que legal, Juscelio, bem-vindo, viu? Primeira participação, a gente nunca esquece, é bom ter você conosco. A Corina Saraiva também tá ligada, tem a Mari junto conosco aqui em Cupira, mandando aquele abraço para o pai e a mãe lá no Sítio Santa Cruz, em Panelas, tá certo, valeu. Creu da Batatinha, senhor Luiz do Bar, Renato, bom dia, Niceia da Rua da Caixa d'Água, do Fabrico de Alessia, é assim que se pronuncia? Alessia Confecções, um abraço, bom dia, Fatinha, Neide, Rafaela, Raquel, Gilietson, eu acho que é assim que se pronuncia, e todo mundo lá junto com ela, obrigado, hein, gente, bom trabalho pra vocês, Rosângela Beckerham, tá certo, o Júnior lá em Panelas, a Tati em Tamandaré, fala que tá um sol lindão lá em Tamandaré, ô, inveja de você, viu, Tati, aproveita muito aí por mim,
nesse paraíso chamado Tamandaré. Tem mais, alô? Renato, bom dia. Roberto de Bananeirinha, lá em São Joaquim do Monte. Bem-vindo, querido Roberto Laranjeira. Que prazer ter você com a gente. Renato, bom dia. Bom dia. A Benise, lá em Panelas. A Josélia também tá ligada, mandando um beijão pra todo mundo. A Nalva de Lagedo do Boi, não é isso? A Nalva de Agrestina tá com o rádio ligado, mandando aquele alô. Deixa eu ver quem mais aqui. Garanhuns continua com a gente participando. Renato, bom dia. Maria do Socorro Félix, da Presidente Vargas. Senhorza das Novinhas também tá sempre participando e ligado. Na boa, é aquilo que você já sabe. É muita gente ouvindo a gente.

Uma programação feita sob medida para quem merece o melhor em casa, no carro, no trabalho, a todos os públicos, toda a galera, toda a rapaziada. E atenderam também, é claro, o seu pedido musical. Só não dá para atender a todo mundo porque é muita gente participando de propósito. Eu até estico aqui um pouquinho o tempo dos alôs, que é para justamente mostrar que é muita gente participando e não dá para atender a todo mundo enquanto a pedido musical, ainda mais hoje que nosso programa foi um pouquinho mais curtinho, né? Simbora então tocando o melhor da música e o melhor do forró, já que após o Dia das Mães, todo mundo já sabe, próxima parada é São João 2026.

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1: Muito bem, hora certa, agora são 11:27. É o nosso momento. Alô, alô, dona de casa. Olha o cheiro do feijão.

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0: Muito bem, pessoal, agora são 11:31, 11:31, vem chegando as últimas dicas dos astros. Então, vamos simba nesta manhã maravilhosa, manhã bonita, né? De mais uma super quinta-feirona e você por aí do outro lado do rádio fazendo uma festa junto conosco, o melhor ouvinte do mundo. Olá, muito bom dia então a você do signo de Libra, librianos e librianas que nos ouvem agora. Período que tá um tanto melancólico, né? E o ideal é sair da rotina. Terá que enfrentar alguns problemas familiares e evite ser radical. Cuide mais da sua saúde, não abuse na alimentação, amor equilibrado. Olá, bom dia, escorpião. Conseguirá vencer os problemas do dia a dia, pode receber proposta de negócios ou trabalho. Positivo para compras e acordos de parcerias. Satisfação pessoal com os rumos do amor e apoio também da família. Olá, bom dia, Sagitário. A influência do sol na sua sexta casa traz apoio da família em novos projetos de negócios e trabalho. Vencerá fácil todos os entraves financeiros. Saia para compras e amor com muita paixão. Olá, bom dia, Capricórnio. Os astros trazem boas notícias, tanto no lar como no trabalho. Pode confiar nos seus projetos financeiros, hein? Novas amizades e a família dá todo o apoio que necessita. Amor em busca de paz e carinhos. Olá, bom dia, Aquário. Você resolverá os problemas domésticos com chances de compras e acertos no lar. Disposição e vitalidade para iniciar projetos em parceria. Saúde perfeita, finanças em alta e amor confiante. E por fim, olá, bom dia, você do signo de Peixes. O período é favorável para projetos arrojados. Pode sair para compras e a lua no seu signo traz satisfação pessoal para os rumos da vida afetiva. Trabalho equilibrado e conte com escorpião e virgem. Por aqui então, missão cumprida, mas dicas dos astros somente amanhã. Amanhã, sexta-feira, fim de semana pra valer, a partir das 9:30 da manhã, a gente se encontra trazendo muito mais aqui no Sãozão da Sua 89. Lembrando que as dicas dos astros de hoje, você já confere em forma de reprise lá no site da sua rádio Agreste FM na parte horóscopo do dia, www.agrestefm89.com.br.
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horário, finalzinho do horário. Valeu, pessoal. 11:56. Muito obrigado pelo carinho, pelo rádio ligado, pela participação. A gente se encontra agora somente amanhã, sexta-feira. Amanhã sextou, viu, Ilamar? Beijo no coração, pessoal. Tudo de bom pra todo mundo, a todo mundo que participou conosco pelo WhatsApp. Vem aí o meu amigo Valderlin Santos e mais uma edição do programa O Agreste Reclama, pra deixar você, é claro, muito bem informado no horário do almoço. Beijo, abraço, obrigado, valeu, sucesso. Até amanhã.

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1: Meio-dia, 3 minutos. Na terra emancipada pelo Major Bastos, Cupira, aqui no Agreste Central Pernambucano. E como você sabe, eu digo só para massificar mesmo, é a terra da emissora de rádio mais ouvida, mais querida, mais charmosa em toda essa região.
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1: Essa mesma, e através dela, a hora e a vez do povo, programa O Agreste Reclama, nesta quinta-feira, 14 de maio do ano 2026. Como data comemorativa, hoje é Dia Continental do Seguro, Dia do Segurado e Dia do PX, também conhecido como Rádio Amador, Rádio Comunicador. Ainda para nossa proteção, Dia de São Matias, São Miguel Garicóis e São Pacômio. Muito obrigado, viu, pela moral dada aí por vocês aí do outro lado, refazendo a condição deste ser o programa de maior audiência do rádio brasileiro, claro que logicamente guardando as devidas proporções. Tá valendo, viu? Muita coisa pra gente comentar, pra gente registrar. Tem uma entrevista bastante aguardada também, aqui na bancada do programa O Agreste Reclama já já, o deputado estadual Joãozinho Tenório, acompanhado de vários membros, integrantes, caciques da oposição do município de Cupira. Eles estarão sendo os entrevistados do programa O Agreste Reclama de hoje, tá apenas começando, e claro, tendo muita coisa para a gente comentar, para a gente registrar a nível de informação, notícia, prestação de serviço, interatividade, jornalismo comunitário, tudo que compõe a sua revista eletrônica tradicional do horário, programa O Agreste Reclama.
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1: Muito bem acompanhado, como sempre, estamos aqui, dele, o Pequeno Príncipe, o homem da vida de Joyce, pai de Luiz Miguel, também conhecido como Naldo Ferreira. É o maestro, é o comandante da nave de som aqui da nossa rádio, para o programa O Agreste Reclama, que sempre conta com o oferecimento de WS Móveis e Eletros, em Cupira e Panelas, onde você encontra tudo para deixar sua casa um show. 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Tá valendo, viu? Tá valendo aí pela companhia e a gente, claro, se comprometendo a entregar um programa recheado de assuntos importantes. Como eu sempre digo, uma pauta recheada de assuntos alvissareiros. E qualquer que seja a sua forma de nos acompanhar, se for modulando o nosso som na forma raiz, através do radinho, né? Rádio de pilha, rádio tradicional, com a sintonia travada nos 89,5 MHz, massa, beleza, a gente segue junto, viu? 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Então pronto, tudo decente, organizado, e a gente parte agora para relatar para vocês as broncas da área policial, as mazelas da sociedade, gente amiga. Eita! No balanço da violência, homem morreu, irmão ficou ferido em colisão de trânsito, batida, foi lá em São Caetano. Haja violência no trânsito. Elenivaldo Pereira com os detalhes. Leno, boa tarde. Canal aberto.
3: Boa tarde, Valderlin Santos e ouvintes do programa O Agreste Reclama, na Rádio Agreste FM. Registrados 5 homicídios nessa quarta-feira em Pernambuco, sendo 3 crimes no Grande Recife e 2 no interior. São 102 assassinatos neste mês de maio. Este ano, de janeiro até agora, mataram no estado 1.044 pessoas. Em Itapissuma, na região metropolitana do Recife, 3 homens foram baleados em uma praça e um morreu no hospital. A vítima fatal foi João Xavier Dias Albuquerque, de 25 anos, motorista da Secretaria de Assistência Social do município. A Polícia Civil está investigando o atentado. Em São Caetano, no Agreste, aconteceu uma colisão de trânsito na BR-423 envolvendo moto e carro. Um homem morreu e outro ficou ferido. As vítimas estavam na motocicleta. Jailson José da Silva, de 44 anos, foi socorrido e morreu no hospital local. O irmão dele, Jefferson José da Silva, de 30 anos, foi transferido para o Hospital Regional do Agreste, em Caruaru. De Caruaru, Elenivaldo Pereira.
1: E a informação aqui não para, gente amiga. A polícia é notícia. Ó, no sertão do estado, um crime de proximidade e com extrema brutalidade. Autônomo foi assassinado pela esposa com golpes de faca tipo peixeira. Eita! Adielson Galvão tem os detalhes. Alô, Tetinha. Boa tarde. Canal aberto.
4: Boa tarde, Valderlins, amigos e amigas ligados aqui no Agreste Reclama.
5: Um autônomo foi brutalmente assassinado a facadas, crime que foi cometido no povoado de Borborema, na área rural de Afogados da Ingazeira. A vítima, José Augusto Menezes, tinha 30 anos de idade. Ele foi morto pela companheira, né, que está foragida, ela identificada nesse primeiro momento apenas como Marta. Estou aqui com o João, que é irmão da vítima. João, como foi que tudo aconteceu, amigo?
6: Ele estava vivendo com essa mulher e acabaram se estranhando lá na casa mesmo?
7: Tinha acabado de voltar recentemente, né?
6: Ah, então eles já haviam convivido ali num relacionamento e aí depois se separaram e retornaram, né? Acabaram reatando o relacionamento, foi isso que aconteceu?
7: É, isso aí.
6: Ô, cara, e como foi que teu irmão acabou sendo assassinado, bicho? Como foi? Eles acabaram brigando e aí, em meio a essa briga, ela se armou com essa faca peixeira, foi isso?
7: Essa parte eu não consigo falar, não.
6: Aí você não, ainda tá apurando, né? E como foi que você recebeu a informação, João, que o seu irmão havia sido assassinado?
7: Tava no hospital, foi acompanhar um amigo meu e minha irmã chegou lá trazendo essa notícia também.
6: Mas ele chegou a ser socorrido, levado lá para o hospital da cidade, foi?
7: Foi. Hospital de Itabira, e não conseguiram fazer a cirurgia lá, e trouxeram para Afogados.
6: Aí, inicialmente, ele foi levado para o hospital de Itabira, mas essa bronca aconteceu lá no povoado de Borborema, que é lá, zona rural de Afogados, está em Gazeira, né?
7: Isso.
6: Ô, cara, e como era o teu irmão? Era um cara de boa?
7: De boa, tranquilo. Nunca foi se envolver em brigas.
6: Ele era autônomo, ele possuía um comércio, era?
7: Era vendedor ambulante.
6: Você disse que ele havia reatado esse relacionamento com a Marta, né, há pouco tempo. E da primeira vez acabaram, por quê, afinal?
7: foi discussão de boca, uhum. E acharam melhor se separar. Aí depois teve a volta.
6: E conviveram juntos da primeira vez durante quanto tempo?
7: O tempo eu não lembro, porque eu não era de se envolver muito na vida pessoal dele.
6: E talvez o motivo, né, do fim do relacionamento na primeira vez, talvez tivesse servido aí de alerta para os dois, né? Porque não foi um relacionamento saudável, tanto é que acabaram, né? Mas aí resolveram reatar, acredito que os mesmos problemas que os afligiram da primeira vez voltaram à tona.
7: Provavelmente.
6: E vocês são de uma família de quantos irmãos?
7: Que eu conheço são 6.
6: E o último contato que tu tivesse com o José Augusto foi ontem mesmo?
7: Foi, porque eu tinha tido contato com ele.
6: A assassina deixou algum... se comunicar com alguém para pelo menos tentar justificar o fato de ter matado teu irmão?
7: Não. Não ficou nada até agora.
6: Pois é, todo mundo arrasado não é para menos, né, João?
7: Exatamente.
6: Ela matou ele com quantas facadas?
7: A quantidade eu não sei direito, por certo. Quem sabe é minha irmã mais velha.
6: Tinha filhos com ele?
7: Não.
6: É, e ele também não tinha nenhum filho com outra mulher, não, né?
7: Não.
4: Adielson Galvão para o Agreste Reclama.
1: Eita, que situação, viu? Ó, intervalo comercial. A gente vai pro break e quando voltar já cai pra dentro, recebendo o deputado estadual Joãozinho Tenório, vários componentes, caciques da oposição em Cupira. Tem entrevista nesse norte, com esse mote, com esse tom, já já aqui na bancada do programa O Agreste Reclama. Aguardem! 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Meio-dia, 14 minutos agora.
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0: 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Recado dado, viu? Ó, gente amiga, adolescente de Garanhuns foi transportada de helicóptero para fazer transplante de fígado no Recife. Uma adolescente de 12 anos que mora em Garanhuns, no Agreste Meridional, foi transportada de helicóptero ontem para realizar um transplante de fígado no Recife. O transporte foi realizado em uma ação conjunta da Polícia Rodoviária Federal, a PRF, integrada pelo sargento Sandro Martins e SAMU Metropolitano Recife. Por volta das 9:30 da manhã, uma enfermeira do Hospital Oswaldo Cruz entrou em contato com o chefe da delegacia de Garanhuns, Luciano Holanda, para pedir o apoio no transporte da adolescente. A equipe de saúde havia encontrado um doador compatível, mas a paciente precisava chegar até 14h no hospital para realizar o transplante. A central de regulação do SAMU acionou a equipe aeromédica que chegou em Garanhuns no final da manhã. Para agilizar o transporte, policiais de Garanhuns levaram a adolescente e a mãe dela do bairro de onde moram até o aeroporto da cidade. Em cerca de uma hora, o helicóptero fez o percurso para o Recife e pousou a 1h da tarde, 25 minutos, no campo do Hospital Oswaldo Cruz, no bairro de Santo Amaro. De lá, a adolescente e a mãe seguiram para o setor de transplantes da unidade de saúde, onde a paciente ficará internada até a realização da cirurgia. Que legal, né? Boa sorte no procedimento e efetivamente no êxito dessa cirurgia. Valeu mesmo. 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Eita, vamos a Brasília a partir da repercussão, Brasil todo comentando. Áudio de Flávio Bolsonaro repercute entre aliados. Opositores reagiram com força também. Yuri Hudson com os detalhes, canal aberto.
1: A divulgação de mensagens e áudios entre o senador Flávio Bolsonaro e o banqueiro Daniel Vorcaro provocou forte reação política entre aliados e adversários do pré-candidato do PL à presidência da República. As conversas reveladas pelo site Intercept Brasil mostram Flávio cobrando recursos para a produção do filme inspirado na trajetória do ex-presidente Jair Bolsonaro. Segundo a reportagem, o dono do Banco Master teria repassado cerca de 61 milhões de reais para a produção. Cotado recentemente como possível vice de Flávio Bolsonaro em uma chapa presidencial, o ex-governador de Minas Gerais, Romeu Zema, criticou a relação entre Flávio Bolsonaro e o banqueiro.
2: Ouvir você cobrando dinheiro do Vorcaro é imperdoável. É um tapa na cara dos brasileiros de bem. Não adianta nada criticar as práticas de Lula e do PT e fazer a mesma coisa.
1: Outro aliado do campo da direita, o governador de São Paulo, Tarcísio de Freitas, evitou comentar o assunto.
3: Deste assunto aqui no dia de hoje, isso não é pauta.
1: Na oposição, a repercussão foi imediata. O vice-líder do PT na Câmara, Lindbergh Farias, anunciou uma série de medidas jurídicas tomadas pelo partido contra o senador da República.
4: Entramos com a representação na Polícia Federal, também com outra representação dirigida à PGR, ao procurador Paulo Gonet, e uma outra dirigida ao ministro André Mendonça. A Polícia Federal tem que ir atrás, porque é só ir atrás da movimentação financeira.
1: O ministro da Secretaria-Geral da Presidência, Guilherme Boulos, afirmou que o caso deve ter consequências políticas mais graves.
5: Cidadão quer ser presidente do Brasil pedindo 134 milhões de reais? Se esse áudio de fato é do Flávio Bolsonaro, é sobre o mandato dele no Senado que tem que ser cassado. Não veio nenhuma acusação, já veio a prova.
1: O deputado federal Kim Kataguiri também criticou a relação de Flávio Bolsonaro com Daniel Vorcaro e a troca de mensagens já após o escândalo envolvendo o Banco Master.
6: E para finalizar, no dia 15 de novembro de 2025, quando já estavam estourando as operações contra o Banco Master, Flávio Bolsonaro manda a seguinte mensagem para Daniel Vorcaro. Irmão, estou e estarei contigo sempre. Não tem meia conversa entre a gente. Flávio Bolsonaro é um bandido e a direita brasileira não pode ser refém de bandido.
1: Após a repercussão, Flávio Bolsonaro publicou um vídeo nas redes sociais negando qualquer irregularidade. O senador afirmou que pediu apenas patrocínio privado para um filme privado sobre a história do pai. Agência Rádio Web de Brasília, Yuri Hudson.
0: E reações diante dessa bronca envolvendo Flávio Bolsonaro também criaram debate e narrativas aqui em Pernambuco. Esse é o tema da conexão política com Ian Luca, canal aberto.
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8: Episódio recente envolvendo

0: Lideranças da esquerda passaram a associar o episódio a possíveis irregularidades, reforçando o discurso de uso de recursos privados para impulsionar antecipadamente um projeto político. A iniciativa da vereadora Liana Cirne, por exemplo, ao acionar o Ministério Público Eleitoral, segue exatamente essa linha, transformar a denúncia em fato jurídico que possa ser investigado. Na mesma direção, a repercussão nas redes sociais, como no caso da vereadora Cari Santos, mostra como o ambiente digital funciona hoje como extensão direta da disputa política, onde a narrativa é construída em tempo real. Do outro lado, aliados do senador adotam uma estratégia diferente, a de contenção e contra-ataque. O ex-ministro Gilson Machado, por exemplo, ilustrou bem isso. Ao questionar se há irregularidades no financiamento privado de produções audiovisuais, ele tenta deslocar o debate do campo político para o campo técnico, ou seja, transformar a discussão em algo jurídico e não eleitoral. Já no Legislativo Estadual, o deputado Coronel Feitosa ampliou essa estratégia ao tentar reequilibrar o debate, trazendo outros atores para o centro da discussão e diluindo o foco das acusações. Traduzindo aqui o cenário, não se trata apenas do conteúdo da denúncia, mas de como cada lado escolhe enquadrar o episódio. E esse é o ponto mais relevante. Casos como esse dificilmente ficam restritos aos fatos originais. Eles ganham novas camadas à medida que são apropriados politicamente. E claro, em um ambiente polarizado, cada grupo tende a reforçar aquilo que melhor se encaixa na sua própria narrativa. O resultado é um debate público que muitas das vezes avança mais na disputa de versões do que consolidação de conclusões. Em Pernambuco, esse movimento já está visível e o tema deixou de ser apenas uma denúncia nacional e passou a integrar o jogo político local, sendo utilizado por esses diferentes atores para fortalecer posições, mobilizar bases e tensionar adversários. E como de costume, o desfecho institucional pode até demorar, mas o efeito político já é imediato.
1: Este foi mais um conteúdo produzido pela agência de rádio Conexão Notícia.
2: Recado dado, e falando em recado, o próximo será em meio à conversa importante, no formato de entrevista ainda mais importante. Já estão aqui todos se posicionando na bancada do programa O Agreste Reclama. Deputado estadual Joãozinho Tenório e o pessoal integrante do bloco de oposição do município de Cupira. Já já a gente volta, aguardem. No relógio da Agreste FM, 12:30, 12:30 agora, gente amiga.
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4: Seguindo a hora e a vez do povo, programa O Agreste Reclama.
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4: Vamos à nossa conversa diária de todos os dias mesmo, neste horário. 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Vamos embora, né? Sempre pra frente, que atrás vem gente querendo pegar a gente. 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
4: Vamos de encontro à expectativa de Cupira, em especial, diante do que foi amplamente anunciado, né? Redes sociais, claro, redimensionando mais do que nunca, esse que é o principal tópico, eu diria, do programa Agreste Reclama, nesta quinta-feira, dia 14 de maio do ano 2026. Aqui na bancada do programa Agreste Reclama, acompanhando o deputado estadual Joãozinho Tenório, as principais lideranças, digamos assim, né? Boa parte dos, entre aspas, caciques políticos do bloco oposicionista do município sede da Agreste FM, a nossa rádio Cupira. Aqui a gente vai conversar com o Ramon Carneiro, figurou como candidato a prefeito de Cupira, o ex-vereador José Edriano, ou é Edriano José? É Edriano? É José Edriano mesmo. Mas se a gente falar assim, ninguém sabe de quem se trata. É o Carneirinho. Também aqui, com fala dentro de instantes, o vereador Vinícius Lessa, o vereador Neto Carneiro e também a senhora Antonielle. É Antonielle de quê mesmo? Antonielle Inácio. E Antonielle Inácio, ela figurou como candidata a vereadora de Cupira nas últimas eleições. Ô, deputado Joãozinho Tenório, bem-vindo, viu? Eu não precisaria nem dizer, né? Esse tipo de saudação, o amigo é amigo dos amigos, amigo da Agreste FM, inclusive tem a chave aqui da nossa rádio. Seja muito bem-vindo, muito boa tarde, deputado estadual Joãozinho Tenório.
6: Boa tarde, Valder Lins, pra gente é uma satisfação estar aqui, falar com você, falar com todos que acompanham o Agreste Reclama. Inicialmente, parabenizar até a rádio mais uma vez pelos 37 anos. Lembro bem que foi nessa rádio, só que do lado de lá, na outra sala, que eu participei meu primeiro programa de rádio, me apresentando para o povo aqui do Monte. E aqui estou muito bem ladeado pelos meus amigos aqui, Ramon, Vinícius, Carneirinho, Neto Carneiro, Antonielle. Então, para a gente é uma honra e cumprimentar, saudar todos os ouvintes da nossa região, em especial o povo cupirense.
4: Pois não. O amigo passa a fala para os colegas de bancada e depois a gente volta.
6: Fica à vontade, estou assim? Aqui à disposição. Acompanhar, ouvir aqui e aprender com nossos colegas aqui.
4: Tá certo. Bom, pela ordem aqui de instalação na bancada do programa O Agreste Reclama, vereador Carneirinho, bem-vindo, muito boa tarde, amigo. Ex-vereador Carneirinho. Mas quem foi nunca deixa de ser, né? Tem toda uma história nesse sentido, familiarmente falando também, com tradição na política cupirense e na representatividade também. Carneirinho, muito boa tarde.
7: Boa tarde, Val. Boa tarde, povo de Cupira. Posso dizer, Val, um momento importante para a oposição de Cupira, quando a gente consegue unir, né? Quando a gente conseguiu unir tanto o Veniz como o Ramon, a Antonielle e o Neto Carneiro, para a gente possa fazer um bom trabalho nessa pré-campanha, né, do nosso amigo deputado Joãozinho Tenório e também o nosso pré, que é André Ferreira. A gente que posso dizer que eu e Veniz saiu da base do governo, o governo que não acreditou, né? Governo que não acreditava que a gente podia trilhar pelo caminho certo, mas a gente decidiu, Val, de caminhar com a oposição de Cupira, junto com o Ramon, junto com o Neto, e vamos fazer o nosso trabalho, e o povo de Cupira conhece, né? Eu posso dizer que votar num pré-candidato a deputado estadual, tanto o Joãozinho como o André Ferreira, são os deputados que o povo de Cupira conhece, né?
4: Pois não. Era mais ou menos isso que eu ia começar abordando com o amigo, ex-vereador Carneirinho, dentro do roteiro que eu tenho aqui em mãos, como é que o senhor analisava ver essa união política. O amigo se colocou muito bem por antecipação e o amigo mesmo fora do cenário com mandato especificamente falando, né, de representatividade, o senhor disse que, enaltecendo essa união, o senhor acha que é um momento exatamente de essa desigualdade, essa divisão política ter uma outra configuração, acabar? Como é que o senhor pensa nesse sentido, ex-vereador Carneirinho?
7: Ô, Val, o povo de Cupira hoje sabe quem são os deputados de Cupira.
4: O senhor enaltece pelo viés da experiência política, seria isso?
7: Eu posso dizer que assim, eu convivi 25 anos com meu pai. Meu pai militou na política por 7 vezes, vereador, foi presidente da Câmara 4 vezes, e eu estou vendo uma coisa hoje aqui, uma união da oposição que eu nunca vi durante todo o tempo. Entendeu? A gente vê um pré, e Ramon foi quem disputou por oposição do Cupira, teve 5.500 votos, ninguém pode negar isso. Para mim só tem 2 líderes políticos em Cupira hoje, chama-se Eduardo Lira e Ramon. Foi por isso que o meu entendimento, meu e do amigo, meu amigo pessoal, Vinícius Lessa, decidi ficar junto e fazer essa parceria, tanto com o Joãozinho Tenório como o André Ferreira.
4: O amigo então tem em mente, né? O que isso vem a representar, um bloco político unido como vocês se apresentam aqui.
7: Val, veja só, a gente tem um bloco hoje político pela oposição, que a gente tem um bloco hoje que a gente vamos disputar junto ao prefeito. Por quê? Porque o povo de Cupira conhece os nossos deputados. Os nossos deputados, tanto o André Ferreira como o Joãozinho Tenório, não é deputado de Copa do Mundo, não é deputado de Copa do Mundo, é deputado que o povo de Cupira já conhece. A nossa facilidade que a gente temos de votar nesses dois amigos, tanto o André Ferreira como o Joãozinho, é porque já é deputado que o povo de Cupira conhece.
4: Pois não. Obrigado, viu, Carneirinho? Precisando, a gente volta aqui para conversar mais com você, representando esse bloco político oposicionista aqui de Cupira. Vou fazer o seguinte, intervalo comercial aqui batendo, a gente defende o leite das crianças e quando voltar, dá sequência a essa importante entrevista no especial programa O Agreste Reclama, nesse sentido, nesta quinta-feira. Aguardem já já. Aí, ó, a hora do mestre inesquecível, imortal, Ivan Bulhões. 12 Quaracuacuá, Quaracuacuá, passando do meio-dia, Donadora Francinaldo, pessoal aí na lanchonete Nossa Senhora das Dores, na subida da Juscelino Kubitschek de Oliveira, bairro Novo Horizonte, a clientela também, 12:44, a gente volta em instantes.
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0: De volta, a hora e a vez do povo, programa O Agreste Reclama.
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0: 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Ó, retomando a conversa aqui com os que representam o importante bloco oposicionista do município de Cupira, pessoal aqui capitaneado pelo deputado estadual Joãozinho Tenório, que também está conosco aqui na bancada do programa O Agreste Reclama. E a vez de fala agora é do Ramon Carneiro, figurou como candidato a prefeito nas últimas eleições. Ramon, a gente tem visto você nas redes sociais bastante incisivo e tocando numa tecla, num aspecto de que Cupira precisa voltar ao protagonismo político. Poderia trocar em miúdos como é que você vislumbra exatamente essa necessidade? Seja muito bem-vindo, Ramon Carneiro, o avô do Ravi. Muito boa tarde.
2: Boa tarde, Valder Lins. Boa tarde a todos os ouvintes da Rádio Agreste FM. Boa tarde aos que acompanham a gente também através das redes sociais. Boa tarde, ex-vereador Carneirinho, deputado Joãozinho Tenório, o deputado André Ferreira, que também está acompanhando a gente nesse momento, vereador Vinícius Lessa, Neto Carneiro, suplente vereador Antonielli, o ex-vereador Fábio Lessa, que se encontra aqui também, em nome do Dr. Edson. Eu quero cumprimentar a todos que estão aqui no estúdio também. Valderlins, respondendo sua pergunta,
0: pois não.
2: Quando eu classifico que Cupira precisa voltar a isso, porque eu acredito que isso só é possível quando a gente tem político com responsabilidade, que precisa procurar políticos para dialogar as situações que acontecem no município, procurar deputados com competência, lideranças, até colegas prefeitos de cidade vizinha. E eu classifico hoje que Cupira está na mão de um prefeito arrogante, que não tem essa responsabilidade, que chega em alguns momentos aos nossos ouvidos que ele fala que na hora certa resolve tudo com dinheiro. E isso me deixa triste, porque quando um político ele pensa dessa maneira, ele não está prejudicando a si próprio. Ele está prejudicando toda uma população, todo nosso município, uma cidade de tão grande importância. Quando um político pensa assim, que faz política sem diálogo, faz política sem conversa, sem parceria, o principal prejudicado é o povo e nosso município.
0: Pois não. Todo mundo sabe, e quem não sabe ainda, claro, eu acho que muito poucas pessoas não sabem, que no novo enxadramento político aqui em Cupira, o amigo tornou-se uma figura próxima, confiável e da equipe da governadora Raquel Lira. E tem sido você, não é, um preposto, alguém que, representando a governadora, tem buscado apontar e solucionar vários problemas em vários setores de ansiedade da população, que venham a ser efetivamente de necessidade da iniciativa, da intervenção do governo do estado. Tem algumas ações sendo encampadas, né? Nessa ponte feita pelo Ramon Carneiro, você poderia daqui destacá-las?
2: Eu posso apontar algumas aqui, Valderlins, e dizer que Cupira hoje tem o prazer de ter dois assessores da Casa Civil. Não só eu, como o ex-prefeito José Maria Leite de Macedo.
0: E eu ia perguntar exatamente isso, se não existe algum conflito aí.
2: Não, de maneira alguma.
0: De representatividade, de protagonismo, como o senhor ainda pouco exaltou.
2: Não, de maneira alguma. Acredito que ele esteja nos escutando também nesse momento.
0: Quero
2: mandar um abraço, que a gente, é claro que a gente já militou em sentido contrário, quando precisava apontar os erros, a gente aponta assim que for necessário.
0: Pois não.
2: Mas acredito que ele também contribuiu muito nesse município e ainda contribui como assessor de Raquel Lira, assessor do governo do estado, assessor da Casa Civil também, porque o nosso objetivo é um só. Nosso objetivo é defender o povo, e quando tiver algum problema para levar para a Casa Civil, para estreitar esse laço do povo com a governadora Raquel Lira, eu acredito que não só eu, mas ele está também à disposição do povo. Para pontuar aqui algumas ações da nossa governadora Raquel Lira, eu vou iniciar pela PE-123, um sonho da população, não só de Belém de Maria, mas como da população de Lagoa dos Gatos, população de Cupira, de Panelas, um trecho tão pequeno e tão importante. Tão pequeno, tão importante, que a população esperou por há mais de 60 anos. Eu posso até dizer, foi uma satisfação muito grande, eu como comerciante daquela cidade de Belém de Maria, também há 15 anos, eu já não acreditava mais que aquilo ali pudesse acontecer. E ela veio, a governadora, com toda garra, e acredito que ela nem prometeu, ela realizou o sonho de muitos, não só meu, como toda essa população. A gente sabe hoje que é um trecho que liga uma parte do Agreste aqui, a Zona da Mata, posso dizer até o litoral,
0: uhum,
2: que vai ser, está sendo hoje muito usado ali. Por falar da PE-123, a gente lembra também da barragem Mandelas 2, que foi inaugurada beneficiando aquela população ali da Zona da Mata, e traz benefício para a população do Cupira, sem dúvida alguma. Quando a gente fala da barragem, a gente lembra, Vinícius Lessa, a gente lembra, Antonielli, da adutora da barragem de São Jorge, que já está em fase de teste. Essa adutora, para alguns que não têm conhecimento, ela vai beneficiar não só Cupira. A governadora Raquel Lira, ela não se limita em beneficiar tal município, ela não mistura a politicagem que alguns prefeitos, a exemplo de Cupira, mistura e atinge a população diretamente. Essa adutora, ela vai beneficiar e tirar o rodízio de abastecimento não só de Cupira, mas também de Panelas e de Lagoa dos Gatos. E já está em teste. Isso aí a gente pode garantir para você. A gente classifica o prefeito do município de Cupira como um verdadeiro, eu posso classificar, ele está no lugar errado. Ele gosta muito de mídia, ele deveria ocupar outra posição, não pensa na realidade e em trabalho. Quando eu falo que gosta muito de mídia, ele esquece de parabenizar a governadora em algumas dessas ações. Por exemplo, um veículo que ela mandou para a Secretaria da Mulher está sendo muito bem utilizado pelo servidor público. Através dela e de emenda do nosso deputado estadual, Joãozinho Tenório, a gente está com uma PC, enquanto ele não dá assistência ao homem do campo, a gente está com uma PC dando aquela assistência necessária ao homem do campo. A PC se encontra hoje no sítio Alto do Meio, à disposição da população.
0: PC, só para a gente entender,
2: Uma PC fazendo limpeza e ampliação de barreiros.
0: Né?
2: Uma máquina, isso. Aquela máquina de esteira.
0: PC. Pois não.
2: É, a gente também pode falar à população que existe uma grande mídia aí sobre a iluminação de LED que existe na cidade, que foi executado na cidade. Mas esquecer de parabenizar a governadora, que ela contribuiu com isso. Quem tiver dúvida, vá lá e observe lá no poste a marca do governo do estado. Ônibus escolar chegou para aqui. Eu recebo algumas críticas. Ramon, tu como assessor da governadora, tu cobrou o quê? Veio o quê? Eu estou relatando alguns pontos.
0: Pois não.
2: Se a gente for relatar tudo aqui, eu vou tomar o espaço da nossa equipe, que ainda precisa se pronunciar. Uma creche, que acredito que no mês de agosto, provavelmente, ela está sendo inaugurada. A gente tem recebido muitas reclamações da população de Cupira, onde se procura uma vaga de creche e não tem. Só promessa que vai ampliar, que vai fazer mais salas, tudo. Eu digo isso com propriedade, que eu tenho um neto numa creche aí e foi um sufoco para conseguir uma vaga. E eu não quero que a população de Cupira passe por isso. Entendeu? Sabemos que algumas mães têm condição de resolver, fazer um paliativo, apertar um pouquinho ali, pedir para alguém cuidar dos seus filhos, e outras não. Elas precisam estar ali no batente para ajudar o pai de família também a botar o pão na mesa. A gente recebeu, os vereadores receberam na Câmara de Vereadores, na última sessão, o tenente Eduardo, que através das palavras dele, anunciou uma viatura na questão da segurança, uma viatura para o município de Cupira e ampliação do policiamento que está chegando em breve. Cupira passou pela situação de calamidade nos últimos meses na segurança pública. E a gente tem dois assessores em Cupira da governadora Raquel Lira, que tentou se comunicar, articular algumas ações com o prefeito e não houve acesso. Tudo dele é com política, política nojenta, com política com mentira e com falsidade e traição. Isso me deixa triste, mas pela força e a garra da população de Cupira e desse time que está se ampliando cada vez mais, Vinícius Lessa, eu acredito que a gente logo, logo vai resgatar essa situação e devolver Cupira ao povo. A Raquel Lira teve um carinho com Pernambuco. O fardamento do aluno do estado era fabricado no estado de São Paulo. Ela teve ela foi muito dedicada quando pensou e analisou que a gente é um dos maiores polos da confecção do Brasil. E hoje o fardamento do estado é produzido no Brasil, é produzido em Pernambuco, retificando aqui. E Cupira é beneficiado. Parte desse fardamento é fabricado em Cupira. Então a gente só tem a agradecer. Quero pedir aqui para que o prefeito explique ao povo de Cupira onde vai ser gasto mais de 5 milhões que recebeu da Compesa. Porque eu vejo ele anunciando emenda para ali, emenda para cá. Lembro na Agro Cupira, quando ele anunciou uma emenda de 1 milhão e 400 mil para Cupira, para a reabertura do bloco cirúrgico, Antonielli. E esse bloco cirúrgico não foi aberto até o presente momento. E também eu não tenho conhecimento onde foi usado o dinheiro. É bom que ele explique esse dinheiro da Compesa, para depois a população também não ficar sem explicação. Porque eu acredito que a gestão que aí está, ela é uma gestão de anúncios. E o povo não pode viver de anúncios. O açougue e o mercado de Cupira, dia 17. Hoje, se não me falha a memória, é dia
0: 14. Já 14.
2: Dia 17 faz um ano. Que ele nas suas redes sociais apresentou o projeto do mercado de farinha, o projeto do açougue, vai ficar lindo, está pronto o orçamento, está pronto isso, está pronto aquilo, e faz um ano, eu não sei o que é que está pronto. Ele só realmente anunciou calçamento de Cupira Tabuleiro, que a gente torce muito que aconteça, ficou no anúncio. Secretaria de Educação no antigo cinema, gostei muito da planta, quero parabenizar os arquitetos, o engenheiro, mas ficou só na planta. A gente precisa saber quando isso vai se iniciar, qual será realmente o projeto do prefeito de Cupira para o povo. Aniversário da cidade, a gente era comemorado todo dia 29 de dezembro, com inaugurações. Ele foi o único prefeito nos últimos 16 anos que comemorou o aniversário de Cupira sem sequer uma inauguração. Falta de compromisso e de competência.
0: Pois não. O Ramon Carneiro, ladeado aí pelo deputado estadual Joãozinho Tenório, eu queria que o amigo pudesse também destacar a importância dessa parceria. Joãozinho Tenório, candidato à reeleição como deputado estadual, e André Ferreira, deputado federal.
2: Val, a gente pensou em fazer essa união que vem dando muito certo.
0: Uhum.
2: Porque quando eu falo que Cupira precisa voltar ao protagonismo,
0: sim,
2: é porque a gente, falei no início, que a gente precisava de diálogo e de conversa. E encontrei pela frente Carneirinho, encontrei Vinícius Lessa, encontrei Fábio Lessa, sua mãe também, contribuiu muito para o município, Antonielle, Neto Carneiro. E eu digo, eu preciso de político, aí Cupira precisa de político que tenha diálogo. Assim como eu tenho com o Joãozinho, Vinícius Chudo tem com o André, e precisa a gente sentar e ver o que a gente tem para Cupira. Tem um projeto agora e tem um projeto para o futuro. Existem algumas mídias aí que classificam Cupira como existe um grupo de situação e existe dois grupos de oposição, grupo 1, grupo 2, grupo A e grupo B. Carneirinho frisou muito bem aqui que a gente está pronto para não existir isso. Entendeu? Assim como lutei em 2024 para que acontecesse uma união, e apesar de um pequeno grupo, teve essa união e a gente fluiu muito bem. Agora a gente está muito mais forte com a união Joãozinho Tenório e André Ferreira, porque são dois cidadãos, dois deputados que gostam também de diálogo. E com algumas ações aqui também. Eu falei aí atrás sobre a APC, através do governo do estado, foi uma emenda de Joãozinho Tenório. Isso não foi a primeira que ele mandou para cá. Assim como André Ferreira também, né, Vinícius? Na área da saúde, já mandou alguma emenda para cá, em outras áreas, áreas do esporte também. E eu acredito que o povo vai enxergando, enxergando o que está acontecendo, e vão retribuir com muito sucesso, se assim Deus permitir.
0: Ok. E a cabeça da chapa para as eleições gerais que teremos, já está se aproximando, eu me refiro às candidaturas à presidência da República. Sem querer ser invasivo, mas a gente sabe que aqui, declaradamente, alguns comungam de opiniões e caminhos diferentes. Ramon Carneiro, como é que fica a sua opção para a candidatura à presidência da República? Dentro desse grupo aqui, que o amigo acabou também de enaltecer.
2: Valdelins, eu sempre fui claro e objetivo na minha decisão, quando eu vou tomar a decisão de escolha de candidato.
0: Uhum.
2: Eu nunca escondi que meu voto é do presidente Lula. Isso aí eu nunca fiz. Porém, também nunca vim a microfone de emissora, eu posso dizer assim, faltar com respeito, para ser mais no popular, a opinião do outro. Eu sempre achei que tem que haver democracia. Sem haver democracia, quem perde é o povo. Se não acontece democracia, não existe também alegria. A gente tem que entender a opinião do outro. Eu voto em Lula, porém não existe um vídeo meu faltando com respeito ao eleitor de Bolsonaro. Eu sempre, ao eleitor de esquerda ou de direita, não vou tratar nem Bolsonaro e Lula, vou tratar de esquerda ou de direita. Eu sempre respeitei. Fiz a campanha de 2024, quando eu era indagado por alguém, eu sou eleitor de Lula, voto em Lula. E assim a gente hoje tem no grupo Vinícius, que defende direita, e eu que defendo esquerda.
0: Por isso porque, que eu falei, né? Eu perguntei dentro desse grupo, porque daqui a pouquinho eu talvez, possivelmente vou ouvir
2: porque
0: o Vinícius Lessa defender a sua postura como apoiador da direita.
2: É porque no nosso grupo tem democracia, eu já repeti. A gente tem que respeitar as opiniões. Ele sabe o motivo dele defender a direita e o seu motivo de eu defender a esquerda. A gente sabe, é claramente isso. Ao contrário, eu vou comparar com o prefeito. Ao contrário do prefeito, que tem vídeos aí rolando, acredito que não, se não foi nesse microfone, foi em algum desses aqui. Ele dizendo, eu sou de direita porque eu tenho princípios. Eu sou de direita porque eu sou cristão. Automático, ele chamou o eleitor de esquerda, que não era cristão e não tinha princípios. Só que agora ele pega na mão do presidente Lula e diz, eu sou Lula. Aí eu não entendo. Ele tenta enganar ele próprio, ele vive no mundo imaginário dele e não sei até onde ele vai. No grupo da gente, Vinícius, a democracia. Aqui quem vai defender um presidente de direita está livre para defender e quem vai defender o de esquerda está livre. Porque na realidade, na parte final, quem vai definir, quem vai tomar conta do país ou do estado ou do município, não é só eu e você, Vinícius. É o povo. E eu acredito que o povo vai definir quem for melhor para o país.
0: Pois não. E a pergunta que não quer calar. Bloco 1, um, bloco 2 oposicionista ou toda oposição de Cupira, quem vai despontar como candidato a prefeito daqui a 2 anos?
2: Valderlins, hoje a gente já tem uma união para o estado, entendeu? É, quando eu falei sobre bloco 1 um e bloco 2, eu quero que fique bem claro que hoje não existe bloco 1 um e bloco 2. Está todo mundo em torno do nome de Raquel Lira. Ramon Carneiro, Vinícius, Neto Carneiro, Antonielli, Dr. Goberi, o ex-prefeito Zé Maria. Então já está provado que não tem bloco 1, bloco 2. A gente vai se unir e o povo vai decidir quem vai ser candidato. Quando Cupira teve dificuldade de ter um candidato, principalmente nas últimas eleições, foi porque existia 2 ou 3 políticos pensando em projeto próprio.
0: Isso quer dizer projeto de próprio. Dentro da oposição, né?
2: Já houve isso em várias oposições de Cupira em projeto próprio. Hoje eu sei que não tem um projeto próprio. O projeto é o povo de Cupira, o projeto é o município de Cupira. Entendeu? Naturalmente, todo mundo sabe que quem disputou a última eleição foi Ramon Carneiro. Naturalmente, hoje eu acredito que o candidato é Ramon Carneiro. Não existe egoísmo em cima de mim. Se o povo quiser Antonielli, prepara que tu pode ser candidato a prefeita de Cupira. Ou Carneirinho, ou Vinícius Lessa, ou até o próprio Neto Carneiro. Entendeu? A gente não vai ter essa ambição e a gente conversa com todas as oposições de Cupira.
0: Não. Por que você não citou aí José Maria ou doutor Goberi?
2: Pode ser também, pode ser também, com certeza. Eu acabei de citar que a gente estava todo unido. Acabei de dizer, se o povo, basta o povo querer. E se o povo querer, eu sempre vou pelo povo. Se o povo disser, não, Ramon, não é, eu citei o Antonielli, se o povo não quiser, tu, se você quiser ser candidato a prefeito, eu lhe apoio. Agora o povo tem que dar o aval.
0: Claro. Pois não. Volto contigo já, viu? Okay. Obrigado, Ramon Carneiro. Ronaldo, vamos para mais um break e ganhar mais tempo para a gente continuar ouvindo. Tem ainda Vinícius Lessa para a gente ouvir, tem Antonielli Inácio, tem um vereador, Neto Carneiro também. A gente volta já. Programa O Agreste Reclama. 1:16 agora.

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2: Já de volta, gente amiga, a hora e a vez do povo, programa O Agreste Reclama Especial, recebendo aqui o deputado estadual Joãozinho Tenório e os que representam o bloco oposicionista de Cupira, desse jeito, viu? 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Vamos agora ao encontro, vamos... Caiu a ligação, Fábio? Ô, rapaz, a gente iria ao encontro para ouvir o deputado federal André Ferreira.
5: Oi.
2: Voltou, pronto. Deputado! O senhor me escuta bem, deputado? Boa tarde.
5: Boa tarde a todos, ouvinte da rádio Agreste FM, é um prazer grande estar falando com vocês.
2: O amigo tá por onde?
5: Eu estou agora sentado aqui perto de Camucim, voltando de uma visita que nós fizemos agora pela manhã, lá em Bonito. Estou aqui junto com meu irmão Anderson Ferreira, estou junto com o vereador Henrique de Bonito, junto ao doutor Rui, prefeito da cidade de Bonito, aqui numa mesa aqui, almoçando nesse momento, viu, Vandelice?
2: Tá bem, um abraço então pro Anderson, seu irmão, irmão gêmeo, né? Muito pouca gente sabe, é irmão gêmeo. E o doutor Rui, doutor Rui Barbosa, Rui. Prefeito de Bonito, um grande abraço para ele também.
5: Com certeza.
2: Deputado,
5: prazer falar com vocês.
2: Obrigado mais uma vez pela participação aqui no programa O Agreste Reclama, diante da nossa imensa audiência e diante de apoiadores correligionários de peso, seus, aqui na bancada do programa O Agreste Reclama.
5: Eu queria mandar um abraço aí, cumprimentar meus amigos que estão aí. O vereador, o deputado Joãozinho Tenório, Ramon, também cumprimentar Vinícius.
2: Opa, a conexão não tá boa. Deixa eu ver se a gente recupera. Ô, deputado, a gente vai refazer aqui a ligação e vai tentar ter uma conexão melhor para ouvir o deputado federal André Ferreira. Enquanto a gente refaz a conexão, vereador Vinícius Lessa, muito bem-vindo, muito boa tarde.
6: Boa tarde, Valdelins, boa tarde a todos os ouvintes. Na Rádio Agreste FM é sempre bom estar falando com todos vocês. Uma boa tarde a todos que estão aqui no estúdio. Meu amigo Carneirinho, Ramon Carneiro, meu deputado estadual Joãozinho Tenório, Neto Carneiro, a representatividade da mulher Antonielle, que está aqui. É sempre bom estar falando com todos vocês.
2: O vereador Vinícius Lessa, o senhor se apresenta com atuação diferenciada, que é a presença tipo batida de cartão diária no atendimento ao público, né? A população em geral. O que é que mais o senhor tem de feedback, escuta dessa população nessa maratona de atendimento diária?
6: Insatisfação.
2: Com o quê e por quê?
6: Com diversas áreas, diversas áreas. Porque muitas vezes, Valder, o eleitor, ele quer ser ouvido. Apenas isso, poder desabafar, poder falar dos seus problemas diários. E eles chegam lá, sabem que são mal atendidos na área da saúde, da infraestrutura, então muitas vezes eles se sentem reféns. E eu gosto de estar olhando no olho, sentindo a dor das pessoas, e a gente poder contribuir de uma forma positiva para elas, isso é muito gratificante. E quando eu resolvi atender todos os dias, foi uma situação que eu me coloquei no lugar da outra pessoa.
2: Pois não.
6: E além disso, o povo, ele paga um excelente salário para o vereador. Um excelente salário. E nada mais justo que você dar essa satisfação da maneira correta. Sentindo as dores, tentando resolver alguns problemas. Então, tudo isso contribui muito para a população cupinense.
2: Eu posso dar um tempo com a sua participação para a gente ir de novo? A fazer o reencontro aqui pela linha quente do programa Agreste Reclama com o deputado André Ferreira. Não tá aí, não? Pronto. Então, a gente tá tentando a reconexão aqui. O senhor já disse, né, aqui inclusive, porque que decidiu fortalecer o projeto político desse grupo, o grupo oposicionista. Como é que essa situação, quer dizer, esse fortalecimento está sendo construído, vereador?
6: Valderlins, quando a gente faz parte de um grupo político e a gente não consegue identificar o norte que esse grupo vai seguir, porque a gente está aqui sendo representante de quem? Do povo.
7: Pois não.
6: E a partir do momento que eu identifiquei que o grupo que eu estava, ele não seguia mais nenhum caminho que a gente pudesse identificar, a gente teve que procurar algo a mais. Por quê? Hoje nós somos considerados o quarto polo de confecção do estado de Pernambuco. O quarto polo. Mas se eu perguntar a todos vocês que estão em casa, vocês conseguem identificar algum incentivo do governo municipal para que a gente possa continuar como quarto

0: São mais de 500 fabricos. Ontem eu tive a oportunidade de estar no podcast e eu pude pontuar. Hoje, muita gente trabalhando informalmente. Por quê? Porque não existe uma política pública direcionada. Direcionada para isso. Então, Valder, quando a gente resolveu se unir, foi porque a gente já não se identificava mais com a gestão que está aí. Eu comparo a gestão que está aí igual um bote em alto mar. A deriva. Sem saber para onde vai. E eu pergunto a cada pessoa que está em casa, inclusive a todos que estão aqui no estúdio. Ninguém consegue identificar onde Cupira vai chegar. Ela não tem nem começo, nem meio, nem fim. Ela tem potencial, mas esse potencial não está sendo investido. Estamos aqui porque acreditamos que Cupira pode mais. Ninguém está caindo de paraquedas. Está aqui, ó, Joãozinho Tenório, deputado aqui da nossa região, cara que contribui no município. Temos André Ferreira, um cara que contribui e vem contribuindo, não está aqui à toa, há mais de 12 anos em Cupira. Então a gente consegue hoje ter norte. A gente consegue hoje enxergar no horizonte. É por isso que houve essa união. E as portas estão abertas. É muita gente nos procurando. É muito político vestindo a camisa e vendo que esse grupo ele pode mais. Então é assim, Valdir. Foi essa a ideia de a gente poder estar aqui hoje num grupo totalmente, de uma visão totalmente diferente, e vendo que Cupira realmente, ela vai sim avançar, mas não do jeito que está.
1: Pois não. Agora sim, o deputado federal André Ferreira, ele... Deputado? Deputado André Ferreira?
2: Boa tarde, Valdeliz.
1: Ó, boa tarde.
2: Agora ficou bom.
1: Ficou bom, né? Aí o senhor pode então se dirigir ao deputado, seu colega a nível de estado, Joãozinho Tenório, o Ramon Carneiro. Ramon Carneiro figurou como candidato a prefeito de Cupira, ex-vereador Carneirinho, vereador de mandato, Neto Carneiro, ao lado do Vinícius Lessa, a candidata vereadora Antonielle Inácio está por aqui, o ex-vereador, ex-presidente da Câmara, Fábio Lessa e outras lideranças e companheiros de caminhada do amigo aqui no programa Agreste Reclama da Agreste FM. Fica à vontade, deputado.
2: Esse é um grupo que se juntou, Valdeliz, para poder mudar a cidade de Cupira. Você sabe que essa união que nós fizemos junto com o Carneiro, junto com o Carneirinho, junto com todo esse Ramon, junto com o Vinícius Lessa, todo o nosso grupo Lineto, nós se juntamos pelo bem de Cupira. Isso é a união que vai fazer diferença junto com o Joãozinho Tenório lá na Assembleia Legislativa, eu lá na Câmara Federal. A gente teve uma conversa muito, muito madura e viu que o que melhor para Cupira seria os dois grupos se juntarem para trazer uma nova proposta para Cupira. Então ficamos muito felizes, né? E poder juntar esse grupo, um grupo forte e pessoas do bem, que querem o bem de Cupira, né? Para poder ser uma alternativa na próxima eleição aí para deputado estadual e para deputado federal. Então, fico muito feliz em poder estar junto com esse povo querido, essas pessoas que realmente querem o bem de Cupira. E com certeza, a gente, na hora certa, vamos para a rua e mostrar que Cupira tem um grupo sério, um grupo que quer realmente a mudança de Cupira.
1: Tá valendo, deputado federal André Ferreira, um grande abraço, viu? Muito obrigado pela participação e boa continuidade de pauta aí.
2: Eu gostaria muito, sim, viu, Valdeliz, de poder estar aí hoje, mas eu tive que vir aqui na cidade de Bonito, entregar uma ambulância, UTI, aqui para a prefeitura de Bonito, fruto de uma emenda parlamentar nossa, daqui nós estamos indo para a escada ainda, também fazendo novas entregas. Você sabe que o nosso mandato é um mandato muito atuante, muito próximo da população. E eu gostaria muito de poder estar aí junto com você, junto com o Joãozinho Tenório, junto com o Ramon, junto com o Vinícius, junto com todo o nosso grupo político, para que a gente pudesse realmente fazer um grande trabalho aí, falar um pouco mais do nosso atuação junto ao povo de Cupira. Mas teremos outras oportunidades para que a gente possa realmente falar um pouco mais do que a gente tem feito por Cupira e por toda a região. Deus abençoe a você, um grande abraço a Ramon, um grande abraço a Joãozinho Tenório, a Vinícius Lessa, a Fábio Lessa, a Neta, todos vocês.
1: Ô, deputado, escuta aqui o nosso vereador Vinícius Lessa, por gentileza.
0: Deputado, boa tarde.
2: Oi não, Vinícius, boa tarde, querido.
0: O senhor sabe que esse grupo aqui não mede esforço, tá aqui Antoniel, tá Ramon, tá Neto Carneiro, Carneirinho, Fábio, Joãozinho. Desde já a gente quer fazer um pedido aqui no ar.

0: A gente sabe que é a hora de pedir a esse, e a gente sabe que a gente se encontra sempre, mas não há que a gente tenha um pedido a fazer, que o senhor possa ver Cupira aí nessas emendas agora, que a gente possa destinar algo para Cupira, para que a gente possa avançar mais, independente de quem esteja aí no poder. Ele tem a obrigação de fazer e o povo de Cupira vai ser beneficiado com isso. Então a gente vai estar levando
1: para o senhor uma proposta
0: essa semana, viu?
1: Com certeza, você sabe do carinho que eu tenho por você, pela família Lessa, e junto agora com o Ramon, junto com o nosso grupo político que aumentou agora, junto com o Josinho Tenório, e a gente já encaminhou emenda para a cidade de Cupira e vamos encaminhar mais emendas, né? Vamos fazer muitas coisas boas para Cupira aí, porque quem ganha com isso não é só André Ferreira, não é Vinícius Lessa, não é Ramon, mas quem ganha com isso é o povo de Cupira. Então tenha certeza que nós estaremos sim encaminhando mais emendas por aí, para poder ajudar o povo de Cupira. Espero que o prefeito, esse prefeito aí, faça alguma coisa, né? Ele não perca a emenda, porque ele, infelizmente, ele, às vezes, a gente manda emenda para aí, ele perde as emendas por não ter capacidade de poder gerir as emendas. Mas nós vamos fazer a nossa parte, que é encaminhar. E se ele perder a emenda, a gente vai dizer ao povo de Cupira que nós encaminhamos e ele perdeu a emenda.
2: Ok. Obrigado mais uma vez, deputado André Ferreira. Grande abraço.
1: Um grande abraço, Adelino. Um abraço a todos da Grécia FM.
2: Até a próxima. O vereador Vinícius Lessa, para encerrar, o senhor reputa com uma importância tremenda, né? Para Cupira, principalmente, ter um time de representatividade em Brasília, na Câmara Federal, do nível do André Ferreira, e a nível de Pernambuco, o nosso Joãozinho Tenório.
0: Valder, sua colocação ela foi brilhante. Só quem ganha com isso é Cupira.
2: Pois não.
0: Né? Nós temos aqui hoje um bloco de oposição, onde temos Zé Maria Guberi, que apoia dois deputados, nós temos o Ramon, Antonielli, Carneirinho, Neto Carneiro, que apoia mais dois deputados, estadual e federal, que é Joãozinho Tenório e André Ferreira, e só quem tem, sim, também tem Ricasso, que apoia junto com Zé Maria e Guberi, e Zé Maria, e Ricasso, Guberi e Zé Maria,
2: pois não,
0: que apoia dois. Então, assim, quem ganha com isso? Cupira. Quanto mais recursos vier, mais possibilidade de fazer, né? Hoje a gente encontra hoje o município de Cupira sem receber um centavo de emenda. Por quê? Porque não existe deputado de mandato. Não existe pessoas que possam mandar emenda para Cupira. E a gente percebe. É claro e notório que a gente não consegue identificar nada que foi feito. Nada que foi feito. Pela escolha o quê? Errada. Mas é por isso que a gente vai deixar de mandar, é por isso que Joãozinho vai deixar de investir em Cupira, é por isso que André Ferreira vai deixar de investir. Não. Agora cabe o gestor, ele sinalizar e fazer o que tem que ser feito. Então, essa representatividade, o povo tem que entender que esse processo democrático, ele é positivo. Não existe uma ditadura no nosso município. Está instaurada sim uma ditadura no município. Mas aqui é um bloco democrático, onde a gente consegue entender que quando a gente une forças, a gente vai mais longe. Esse é o ponto fundamental desse grupo. Valder, quando a gente resolveu haver essa união, foi feito muito diálogo.
2: Uhum.
0: Foi feito muita conversa. A gente sempre pontuou, foi Ramon, foi Carneiro, foi Antonielli, sempre pontuou o que tinha que ser feito por Cupira. E a gente não conseguiu identificar pontos positivos vindo de lá para cá. Não. Pronto, a gente precisa de um investimento hoje no hospital. Todo mundo sabe disso, o bloco cirúrgico está aí. Vai vir de onde esse investimento? Se é um governo do estado, se é um governo federal, sem as emendas parlamentares. O recurso próprio do município está sendo bem gerido? Claro que não, Valder. A gente tem uma pouca experiência que a gente tem, né? A gente já teve a oportunidade de ser secretário em Altinho, Lagoa dos Gatos, aqui mesmo em Cupira. A gente tem um conhecimento na área pública. A gente entende que o município de Cupira hoje, ele tem o seu potencial. Mas ele não está sendo investido. Ele não está sendo explorado. Então eu acredito, Valder, que quem ganha com isso é o município, com essa união, é Cupira, e a gente está juntos por Cupira, porque acreditamos que Cupira pode mais. E é assim que a gente vai seguir.
2: Tá certo. A gente volta já já. para ouvir mais um pouco do vereador Vinícius Lessa. Dona Antonielle Inácio figurou como candidata a vereadora. Por gentileza, dona Antonielle, o que é que pesou para a senhora também estar cerrando fileiras, né? Seguindo com esses que representam esse bloco oposicionista de Cupira. Boa tarde.
3: Boa tarde, Valdelins. Boa tarde a todos os ouvintes, aos amigos aqui presentes, a meu esposo que está me acompanhando. E o que realmente me pesou estar aqui com esse grupo, porque eu acredito que esse é o grupo que vai contribuir para que Cupira continue crescendo. Porque, de fato, Cupira pode mais. Uhum. Isso aí eu não tenho dúvida. Quando não só foi não só foi dois políticos que me procuraram para o diálogo, inclusive o gestor atual também me fez ligação, e eu fiz questão de deixar bem claro para ele. Eu sou oposição, disse até o próprio Vinícius, está onde eu estou, me coloca na situação de oposição, mas eu não sou oposição de político. Eu sou oposição porque eu estou à disposição do povo.
2: Pois não.
3: Eu preciso estar onde realmente o povo tem e deve e vai ser bem representado.
2: É por isso que
3: eu não tenho dúvida
2: que a importância
3: aqui
2: de ouvir, né? Ouvir o povo dentro desse contexto político todo.
3: Foi assim que fiz desde o início da minha caminhada, né? Quando eu iniciei na minha vida cristã, trilhei laços cristãos dentro da Igreja Católica como liderança. Mas quando entrei dentro da política, entrei com essa responsabilidade de entender de que é que, ouvindo as pessoas, é que você vai sim tomar o rumo certo e coerente para que as coisas aconteçam, onde o principal protagonista tem que ser o povo.
2: Falando em protagonismo, né? A importância da participação feminina na política, claro que a senhora representa essa expectativa, essa realidade e anseia, inclusive, né? Se a senhora está aqui, a senhora tem continuidade, certamente, do seu projeto político para, quem sabe, galgar a condição de vereadora do município de Cupira.
3: Tem.
2: Pois não.
3: E hoje a gente entende de que, olha, eu posso até, estava analisando aqui, o ambiente que a gente se encontra hoje aqui, nós temos em torno do quê? De 40 pessoas aqui e só tem eu de mulher. Entendeu? Então, a política, ela hoje, ela está muito fragilizada pelo lado feminino, porque não é só um incentivo, mas é a descoberta de saber de que a mulher tem sua importância dentro da política, porque ela tem um olhar especial, ela tem um olhar do cuidado, ela tem a coerência, ela tem um entender de que todo direcionamento, ela tem que ter, além da teoria, ela tem que ter a prática. Quando você é mãe, quando você é empresária, você faz análise dentro de um município, onde, de fato, as pessoas vão receber e vão ter um resultado positivo. Então, é preciso que a gente tenha... Hoje, sou eu que estou aqui, mas eu tenho certeza que esse grupo vai se unificar com outras mulheres que têm os mesmos objetivos, as mesmas realidades, e entender de que é preciso contribuir. Então, a política precisa de mais mulheres e fazer igual eu digo todos os dias. Se é preciso coragem eu tenho. Estou aqui porque eu estou com coragem e responsabilidade de fazer e seguir adiante.
2: Eu queria pedir desculpas, porque diante do adiantado da hora, a gente está já no processo de estouramento do tempo do programa, o tempo regulamentar, eu quero dizer, né? De não poder, assim, ao pé da letra, seguir o roteiro que me foi trazido de vocês. Mas eu tenho uma pergunta especial para a amiga, de ordem curiosa. Essa sua decisão de seguir com esse grupo passou pela sua família, que tem ainda, ninguém pode negar, uma, como é que eu poderia dizer, uma história, no mínimo, né, política aqui em Cupira. Por exemplo, a que figurou lá de Ramon Carneiro, na chapa, a dona Jacielma Inácio, a senhora está aqui representando exatamente a família Inácio, até como filha que é do ex-vice-prefeito, ex-candidato a prefeito Antônio Inácio. Eu queria saber, dessa situação familiar, se todo mundo está exatamente diante desse projeto da senhora, fechado em família.
3: Eu vou dar início a entender de como iniciou essa minha decisão.
2: Pois não.
3: Em todo respeito que eu tenho aqui a João Centenório, que está aqui, deputado eleito, mas eu, Antonielle, já há mais de 3 meses, tenho como deputado estadual Joaquim Lira, um deputado que já tem 3 mandatos, que tem mais de 50 projetos de lei.
2: A senhora o apoia agora?
3: Isso, agora. Agora.
2: Certo.
3: Tem mais de 50 projetos de leis aprovados dentro da Alep. Então, iniciou minha caminhada política por aí. Quando eu sentei, porque toda a minha vida política foi através do diálogo, seja com o povo, seja com a família. Então, antes mesmo de eu me pronunciar, até para deputado, que inclusive já esteve aqui na cidade de Cupira, eu sentei com meu pai, Antônio Inácio. E deixei bem claro para ele: pai, deixa eu lhe dizer uma coisa. Os planos políticos de Antonielli para o município, tanto são os meus como os seus. O senhor busca muito que eu esteja lhe representando e representando a cidade de Cupira dentro da Câmara. Mas é preciso tomar algum rumo político onde eu possa tomar a decisão própria, onde Antonielli venha tomar a decisão. Então eu já vou caminhar agora pela campanha de deputado. Sei que o senhor tem suas intenções e sei que o senhor é líder político e responde pela sua pessoa. Hoje eu posso lhe afirmar que de fato representa e hoje pode responder pela família Inácio, seria o próprio Antônio Inácio, que é um líder político, nós não temos dúvida disso. E eu deixei bem claro para ele: estou com o senhor, estou ao seu lado. Em qualquer situação, como filho, estarei ao seu lado. Agora, politicamente, eu preciso tomar algumas decisões. E eu preciso deixar o senhor a par disso. Foi quando eu aderi a Joaquim Lira. Alguém que eu pude conhecer, isso muito antes de sentar e conversar com o Vinícius, de sentar e conversar com o Ramon. Eu já tinha essa parceria de compromisso com Joaquim Lira. E aí, firmei o compromisso. E quando o Vinícius foi um dos primeiros a me procurar, ele relatou e falou sobre André Ferreira, e eu já sabia o histórico de André Ferreira dentro do município. Um deputado que já foi votado dentro do município 4 vezes, um deputado que já investiu mais de R$1 milhão dentro do município. Então, é um deputado que tem extrema responsabilidade. Então, para encurtar o nosso diálogo, então a gente conversou sobre isso. Eu disse: Vinícius, eu já tenho um compromisso com o Joaquim Lira. E eles entendem e compreendem. E sei que juntos a gente pode somar mais. Com a sua participação e com o Joaquim Lira, Cupira só tem a ganhar. Disso aí você não tenha dúvida. E eu disse: olha, vou analisar, vou sentar com meu pai, vou conversar com ele, expor a situação, sentei com meu esposo, conversamos sobre o assunto. Tanto que quando o atual gestor me procurou, me ligou para falar sobre política, eu disse a ele que a gente não tínhamos o que falar, porque o único assunto seria política. E infelizmente a gente não teríamos o que falar sobre qualquer outra situação. Desejei sorte a ele. Infelizmente ele não retribuiu, mas fiz a minha parte. Desejei sorte, porque fazer igual um funcionário da prefeitura me chamou lá no direct e disse assim: Antonielli, você tem que estar do lado do povo, e o lado do povo é a situação que está. Eu digo: olha, eu não desejo mal ao prefeito da cidade, não. Porque se eu desejar mal a ele, eu vou desejar mal para o povo de Cupira. Eu desejo toda a sorte do mundo. Agora, onde eu estou e o que eu estou e pronta para fazer, é porque eu acredito que aqui é o lugar certo.
2: E é sorte que eu dedico para a senhora, viu? Desejo.
3: E agradeço.
2: Boa sorte mesmo.
3: Obrigada.
2: A gente volta já já com a continuidade de conversa aqui, ouvindo o vereador de mandato Neto Carneiro, o deputado estadual Joãozinho Tenório, e a gente faz tudo isso após o intervalo comercial. Aguardem. Agreste FM, 1:00 PM, 46 minutos agora.
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2: Seguindo o programa O Agreste Reclama, que já virou especial, principalmente pelo conteúdo e as presenças que estamos tendo aqui na bancada, o bloco oposicionista em torno do projeto momentâneo de Joãozinho Tenório, deputado estadual, André Ferreira, que falou conosco ainda há pouco na qualidade de deputado federal, e claro, uma passada a limpo às demandas, às avaliações, às críticas e cobranças que principalmente aqueles que têm representatividade estão fazendo aqui nas participações dessa entrevista especial. Como é o caso do vereador Neto Carneiro, o pai do Ravi. Muito boa tarde, vereador. Bem-vindo.
13: Boa tarde, Valderlins. Queria agradecer mais uma vez o espaço aqui da Rádio Agreste FM. Saudar aqui nosso deputado André Ferreira, teve uma passagem por aqui. Nosso deputado Joãozinho Tenório, Antônio Niele, foi minha parceira de caminhada nas eleições de 2024. Meu amigo Carneirinho, né, Vinícius Lessa, meu parceiro de bancada lá na Câmara, meu pai Ramon Carneiro também, todos que estão aqui nos agraciando sua presença.
2: O vereador Neto, a gente tem acompanhado a sua atuação mais recentemente, principalmente com o replique dessa atuação nas redes sociais, de fazer umas visitas de inspeção, de fiscalização na área da saúde, aqui do município de Cupira. Seria a área de maior dificuldade enfrentada pela população, a saúde de Cupira, vereador?
13: Alderlins, a gente tem feito, né, essas visitas, essas denúncias, fiscalização em todas as áreas do município, mas a gente tem dado uma atenção especial à saúde, porque a gente sabe que é um momento que a gente pega as pessoas muito fragilizadas.
2: Pois não.
13: Né? Às vezes, quando a gente vai praticar um esporte, a gente fica ali em um, vamos dizer assim, num banco de reserva, espera 20, 30 minutos, fica querendo jogar. a bola, mas a gente tem como esperar e fica tranquilo, e até se distrai. Mas quando a gente está doente, quando a gente está precisando de uma demanda de saúde, a gente, quando espera 30 segundos, parece que são 30 minutos. Então, a gente tem dado essa atenção especial. Eu fui junto com o vereador Vinícius, junto com o vereador Ricasso.
2: Eu vi recentemente uma visita feita.
13: A gente faz essa visita porque a gente quer ver as pessoas sair daquele sofrimento. Então, a gente enxerga a necessidade das pessoas e realmente vai cobrar, vai botar em prática, que é aquilo que as pessoas acreditaram que a gente ia fazer.
2: Mas é um sofrimento por contingência natural, infelizmente, da situação que está tendo ali, na limitação da condição física de saúde que vai em busca da consulta, da medicação, ou o fato de ter que recorrer à saúde? É isso que eu queria entender.
13: Existe o conjunto dessas questões.
2: Pois
13: obviamente,
2: não.
13: Quem procura o hospital, ele não está se sentindo bem, ele está doente. Então, já tem essa limitação na sua saúde. Mas quando a gente chega hoje em um hospital, e foi o que a gente pontuou na nossa visita, Vinícius, a gente chega hoje no hospital e está tendo um atendimento provisório ali, sem nenhum tipo de estrutura adequada. A gente sabe o sofrimento que o cara sai de casa doente, chega num ambiente daquele, com certeza isso aí vai prejudicar ainda mais o bem-estar daquela pessoa. Então, essa é a nossa preocupação. A gente sabe que na saúde, obviamente, a pessoa não está bem, mas a gente precisa garantir que o poder público faça o seu papel e cumpra o seu papel para que, na ponta, as pessoas sejam bem atendidas, que cheguem em um hospital que esteja limpo, que esteja climatizado, com profissionais de excelência, para que essa pessoa seja bem atendida.
2: Pois não. O amigo veio, como jovem que é, levantando uma bandeira de representatividade, ainda como candidato, de enaltecer, né? De buscar mais oportunidades e atenção para a juventude. Nesse quesito, como é que anda na sua avaliação, vereador?
13: Ô, Derlins, a gente tem lutado, como eu disse, por todos os segmentos, mas principalmente a juventude. Eu tenho essa facilidade por também ser jovem, né, e gostar das mesmas coisas que os jovens gostam. Eu tenho essa facilidade de identificar, de ter aquele olhar crítico e levar essas pautas para a Câmara de Vereadores, para a vida pública, para a gente pleitear esses direitos dessas pessoas. Né? A gente pode falar aqui de esporte. Vinícius também é um grande, grande vereador atuante no esporte, e a gente tem feito requerimentos nessa área, cobrado, né, como foi a quadra da Laje. A gente teve na Laje lá jogando bola com aquelas pessoas, e junto com o deputado João Centenório garantiu uma emenda, né, para que fosse feita a reforma daquela quadra. A gente dialogou com o Poder Executivo também para que isso realmente fosse efetivado e fosse realizado, né? E uma grande pauta que ultimamente tem vindo à tona é hoje é o jovem, ele está lá na faculdade, ele está estudando, e o auxílio transporte universitário, eu entendo ele hoje como ele está defasado, né? A gente, desde o ano passado, fizemos requerimentos. Primeiro, para aumentar o número de vagas. O número de vagas era 230 vagas de auxílio de transporte universitário. Eu acredito que isso é óbvio, que não daria para atender a quantidade de estudantes que tem em Cupira. Então, a gente fez esse requerimento e foi aprovado. E, graças a Deus, ele foi atendido. Foi para 400 vagas. Hoje, pessoas que só 230 pessoas eram agraciadas com isso, hoje são 400 jovens e estudantes que são agraciados. Outro requerimento também que eu apresentei ontem à Câmara e já tinha apresentado no ano passado é para que aumente o valor, né, desse auxílio, porque não está dando para pagar integralmente. Já não dava e agora teve esse aumento dos combustíveis, o valor do transporte aumentou, e aí a gente fez o requerimento pedindo o valor de 20%, o aumento desse valor, porque aí sim dá para fazer um pagamento integral, né? Então a gente está aí, a gente está a favor das pessoas, está junto com o jovem, está junto com o idoso, com o adulto. Em qualquer demanda, a gente está aqui para garantir o direito das pessoas.
2: O vereador Neto Carneiro, até bem pouco tempo, era o único vereador de oposição na Casa Manuel Joaquim da Silva. O que, evidentemente, lhe fazia, se não se por sobrecarga, mas absorver a maior parte das demandas de cobrança da população. Desde aquele período do amigo com voz única de oposição e agora, o que é que você tem verificado em termos de mais cobrança ou de mais expectativa da população de Cupira?
13: Olha, Valderlins, a gente recebe cobrança de todas as áreas. A gente recebe cobrança referente a um bloco cirúrgico que foi prometido, ainda não foi reaberto. A gente recebe cobrança de uma estrada vicinal, como a estrada de Tabuleiro, que também foi anunciado, mas ainda não começou a ser executado. A gente recebe cobranças de um esgoto a céu aberto. Então a gente recebe cobranças de todos os segmentos, né, da população. E a gente está ali para isso. Eu não tenho me curvado em nenhuma dessas demandas de levar ao poder público. Muitas vezes nem em forma de requerimento, mas até conversar com o secretário, tentar resolver aquela demanda, mas principalmente uma demanda que as pessoas nos procuram muito, acredito que cada vereador é na saúde. Né? Hoje a gente vê que o município não está suprindo o que deveria suprir na saúde. A demanda é muito alta, as pessoas precisam de uma ajuda, de uma força do vereador, através até dos nossos deputados, que são nosso braço direito, para que a gente chegue, para que a gente consiga uma consulta, um exame, né, para que a gente leve essas pessoas e tenha o atendimento. Eu costumo dizer sempre, às vezes as pessoas, eu quero até que quem está em casa nos ouvindo faça uma reflexão, porque muitas vezes a gente escuta as pessoas dizer: rapaz, eu não vou sair de casa para votar em deputado, não. E a gente sabe que essas pessoas gostam da gente, que saem para votar no vereador, no prefeito, mas às vezes não entendem a importância de que um deputado tem na vida delas, de que um senador tem, de que um governador tem. Eu quero que vocês parem e reflitam. O nosso braço direito são nossos amigos, nossos políticos, deputados, governadores, senadores, para que a gente possa chegar lá e atender essas pessoas. É como a gente falou aqui nessa entrevista, que é muito importante a gente dialogar. E o diálogo é esse. As pessoas que estão me ouvindo em casa agora e que estão sendo atendidas, estão ouvindo o vereador Vinícius, Antonielli ou qualquer político e que já foi atendido, elas sabem a importância de ter um deputado amigo e de realmente ser atendida, mas realmente essa demanda da saúde, ela hoje chega com mais força.
2: Deixa eu fugir aqui do roteiro como última pergunta. Ravi, como é que está?
13: Ravi está bem, graças a Deus. Teve meio doente essa semana, mas já está uma virosezinha que pegou, o hospital estava cheio.
2: A esposa tudo tranquilo também?
13: Está tranquila também.
2: Valeu, valeu. Daqui a pouquinho eu volto.
13: Eu queria só finalizar, Valderlins.
2: Sim.
13: Acredito que já vou finalizar a minha fala.
2: Sim.
13: Agradecer mais uma vez pelo espaço, por cada pessoa que
2: está nos ouvindo. Conto sempre, viu?
13: E dizer à população de Cupira, mais uma vez frisar, né, que a gente está aqui com responsabilidade, com esse grupo unido, qual eu tenho muito orgulho, né, a gente... com essa união, e dizer, muitas vezes eu ouvi as pessoas falarem que, ah, rapaz, quando eu ganhei a eleição, você falou, eu era o único vereador de oposição, e eu estava muito tranquilo, por mais que uma pessoa com 19 anos, eleito vereador do município do Porto de Cupira, é uma responsabilidade muito grande, mas eu estava muito tranquilo, porque sabia do meu caráter, e ouvi muitas pessoas dizerem, aqueles que torcem contra, dizer, rapaz, amanhã, Neto está lá com o prefeito também. E eu disse, você vai pagar para ver. Eu não me junto com pessoas que eu não acredito, nem com um prefeito irresponsável como esse que está hoje. E ele disse que resolve tudo com dinheiro. Eu quero que ele comece a juntar dinheiro de agora para ver se ele me compra. Que eu tenho caráter e eu aprendi lá em casa que tem que ser dessa forma.
2: Neto Carneiro, vereador de mandato. E o Naldo Ferreira, esse bloco pendente é o das 14 horas, é o de 2 da tarde que está aí contigo? É? Então vai com ele, pra gente quando voltar, passar a régua aqui, ouvindo o deputado federal Joãozinho Tenório e a parte de encerramento de cada um dos que segue aqui conosco na bancada do programa O Agreste Reclama, nessa entrevista super especial. Aguarde então. 2 da tarde, 1 minuto agora.
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2: Partindo para o encerramento dessa rodada de conversa, entrevista importante mesmo com os que representam o bloco oposicionista aqui de Cupira, pessoal do time do deputado estadual Joãozinho Tenório. Deputado, claro, tá, indiscutivelmente tudo aqui que foi dito tem um alinhamento, né? Com o amigo, com a proposta, com o trabalho, mas gostou do que ouviu até agora?
14: Sim, Valdanis, claro, assim, a gente tá aqui ouvindo aí Carneirinho, Ramon, Vinícius, Antonielli, Neto, então a gente ouviu aqui, o que a gente ouviu aqui, e ficou muito claro que aqui a gente não tem um projeto de poder pelo poder, a gente tem um projeto aqui de o que é melhor para Cupira. Se a gente está aqui, Antonielli, por exemplo, vota no deputado Joaquim Lira, um grande parlamentar, mas está junto conosco aqui nesse momento, porque não é o que é melhor para Joãozinho, o que é melhor para Antonielli, o que é melhor para Vinícius, é o que é melhor para Cupira. E a gente viu aqui de todos que falaram aqui a preocupação com o futuro de Cupira, que Cupira pode mais, Cupira tem potencial. A gente acompanha a Cupira, a gente tem inveja, que é da cidade vizinha, aquela boa inveja de Cupira que gera aí mais de 4 mil empregos, de pessoas que trabalham em fabrico, que não depende de prefeitura. Então, assim, acho que é um sonho de todo prefeito poder gerir um município desse, onde as pessoas não dependem do dia a dia da prefeitura. E aí Cupira tem, em virtude disso, tem muito mais potencial de se dedicar, de fazer mais. O que a gente viu aqui, vou dar aqui um exemplo, Valdanis, por exemplo, eu fui prefeito, acho que foi Vinícius que falou, que era importante ter representantes de mandatos. Eu acho que falta na verdade da Cupira, com todo respeito ao prefeito atual, falta liderança, falta capacidade de articulação, de correr atrás. Porque eu fui prefeito do meu município, São Joaquim do Monte, mas eu ia atrás de meu deputado federal, Bruno Araújo. Mas eu conseguia me emendar com o Mendonça Filho, com Augusto Coutinho, com deputados da oposição, que era do PSB, com, na época, Armando Monteiro senador, Humberto Costa senador. Então, assim, quando a gente vai a Brasília ou vai à capital do estado de Pernambuco, ao governo do estado, a gente não vai pedir para nosso CPF, não vai pedir para a gente próprio. Então, falta, na verdade, articulação para correr atrás. A Ramon falou muito bem aqui das ações do governo do estado, creche chegando, a gente indicou para cá emenda parlamentar para fazer, por exemplo, recuperação e ampliação de barreiro. Tem a PC, a escavadeira hidráulica, aquela máquina que faz açude de barreiro. E tá no, já fez Sítio Juá, está agora no Alto do Meio. E eu desconheço, assim, sinceramente, eu não conheço nenhuma pessoa que foi atendida. Porque eu não conheço, assim, a gente faz o bem sem olhar quem. Então, assim, as pessoas que procuram, Ramon, Vinícius, Neto, enfim, manda lá, faz 5 horas para cada um, atende. Então, assim, o que falta, na verdade, eu acho que é essa liderança de correr atrás. A gente vem em São Joaquim do Monte, é um município que arrecada menos do que Cupira, que depende muito mais, as pessoas dependem muito mais do poder público. Mas a gente vê, Vinícius, em São Joaquim do Monte, o bloco cirúrgico funcionando toda semana. Então, se São Joaquim do Monte pode, por que Cupira não pode? Então, falta, de fato, essa articulação, essa vontade de querer fazer. É andar nas ruas. Eu não, o que eu escuto também aqui, andando aqui nas ruas, conversando com as pessoas, é que, com todo respeito, repito ao prefeito, mas, assim, a sua ausência atrapalha. Eu fui prefeito e eu, sinceramente, eu sentava na cadeira de prefeito, às vezes, uma vez por semana, no máximo de 15 dias, porque eu, sinceramente, eu não gosto de estar sentado no birô. Eu venho hoje, por exemplo, eu saí de casa ontem, 6 da manhã, para ir para Arco Verde, Pedra. Saí de Arco Verde hoje, 6 da manhã, e para São Joaquim, estou aqui em Cupira, vou para Agrestina, vou para Caruaru, amanhã estou em Cachoeirinha, estou em Birajuba, porque eu gosto de andar vendo os problemas com meus olhos, assim, estar perto das pessoas, olhando nos olhos das pessoas. Então, Neto falou aqui o problema do transporte escolar, transporte universitário, que já destacou aqui também Ramon, que aqui já tem, inclusive, ônibus enviados pela governadora Raquel Lira. Todo município de Pernambuco recebeu ônibus. Então, assim, se o prefeito não está presente, não está conversando com os estudantes, não está no dia a dia da cidade, ele não consegue enxergar essa necessidade. Então, é muito importante essa aproximação com as pessoas. Então, eu queria aqui parabenizar o mandato do deputado Vinícius como vereador, de estar diariamente na Câmara de Vereadores. É um sacrifício, mas, como ele falou, né? É um sacrifício que ele topou a exercer. É abrir as portas para poder ouvir a demanda da população. A gente tem aí também o mandato de Neto Carneiro, que está à disposição, muito jovem eleito, mas dando conta do recado, perto das pessoas. Como parlamentar, indicamos emendas para cá, como exemplo de R$100 mil na época para a reforma da quadra dos ciganos. A gente lembra que teve até uma discussão onde estava esse recurso, mas, assim, como a gente mandou, a gente tinha um alinhamento para mandar essa emenda via Pix, só para que possa entender o seguinte: naquele momento a gente indicava a emenda, era paga de maneira mais rápida, depois o prefeito escolhe como vai fazer e executar aquela emenda, e aí ele presta contas depois. Salvo engano, acho que foi utilizado esse recurso para iluminação, para lápis de LED, enfim. Mas que bom que o dinheiro está aplicado aqui. A gente tem lutado pela recuperação de estradas, como aqui o Ramon falou muito bem, da PE-123, que liga Belém de Maria ao entroncamento em Lagoa dos Gatos. Mas vai facilitar muito a ida do pessoal de Cupira para Mata Sul, para o litoral pernambucano. E é isso, eu estou aqui muito feliz, agradecer também aqui a companhia e a parceria do deputado André Ferreira aqui em Cupira. Essa união, repito, essa união não é o que é melhor para Joãozinho, para André, para Vinícius, para Toniel, para Carneirinho, para Ramon, enfim, para o povo de Cupira. A gente não está aqui discutindo nomes. Ramon foi feliz na sua colocação de não estar aqui, não é desejo pessoal. É desejo que veja Cupira avançar. A gente viu aqui, eu andei aqui antes de ser deputado, e Cupira, pela essa sua força na confecção, tem o FCC, que é o festival da confecção aqui de Cupira, que todos, estava programado para vir, inclusive, e aí fui, infelizmente, receber a notícia que não ia ter esse FCC, porque o dinheiro que ia se gastar naquele momento iria se investir num bloco cirúrgico e iria se investir na saúde. Então a gente não teve nem FCC, nem gerou emprego, nem gerou renda para a economia local e nem tem um bloco cirúrgico funcionando. Então, assim, falta, na verdade, a Cupira liderança. Então Cupira pode mais, Cupira tem potencial, e eu não tenho dúvida que com esse time aqui, que está só apenas começando, está crescendo, mas é um time de mãos dadas, todo mundo empenhado para que possamos ter grandes resultados. Eu não tenho dúvida que teremos grandes resultados já nessas eleições em 26, mas teremos mais resultados ainda a partir de 29, com entregas, com ações, com obras, quando o povo de Cupira escolher bem no ano de 2028. Essas pessoas aqui estão prontas para representar Cupira em 28, mas sem dúvida alguma de portas abertas para receber novos pares, novas pessoas que queiram dar as mãos e discutir em relação ao nome, quem vai disputar a eleição em 28. Ramon foi muito feliz quando a gente vai discutir e vai ouvir. Quem as pessoas quiserem, a gente segue no regime democrático que eu vi, e quem vai decidir é a maioria. Mas a gente está animado, feliz e disposto a pegar um serviço e fazer com que Cupira volte a ser o que sempre foi, uma referência na região de geração de emprego, mas acima de tudo de desenvolvimento. Então Cupira pode mais, Cupira tem potencial, e eu confio muito nesse time que está aqui.
2: Deputado Joãozinho Tenório, obrigado pela visita, viu? Até o próximo encontro, amigo.
14: Eu agradeço muito pela oportunidade, alongamos hoje, mas uma pauta muito importante, e dizer ao povo de Cupira que estamos à disposição sempre. Para mim é uma honra estar aqui, e repito, tão bem ladeado por pessoas de bem e comprometidas com o bem-estar do povo.
2: Ok, muito rapidamente, obrigado ao ex-vereador Carneirinho, muito obrigado, Carneirinho, rapidamente. Até o próximo encontro, então, viu? Boa sorte. Valeu.
15: É só agradecer, né, Val, por esse momento, né? Momento importante, momento de conjunção. E dizer que a partir de hoje, né, como eu tinha dito, que vamos trilhar num caminho que o povo de Cupira já conhece, né? Tanto conhece Joãozinho, como conhece André Ferreira. Então não é deputado de Copa do Mundo, é deputado que o povo já conhece. Então vamos trilhar com esses amigos aqui em Cupira.
2: Ok. E qualquer coisa, chama no privado, né? Valeu, Carneirinho. Ramon Carneiro, muito obrigado também, viu? Muito boa sorte.
16: Agradeço ao espaço, ao espaço dessa rádio mais uma vez. Agradeço a todos que acompanham a gente aqui no estúdio, a essa bancada, a quem nos ouviu, tirou um tempinho para dar atenção a gente, e agradeço a Deus pela saúde, a garra e a coragem de mudar.
2: Amém.
16: E
2: Cupira
16: pode mais.
2: Pois não, deputado Joãozinho Tenório.
14: Só queria completar aqui, Valdani. Sim. A gente falou aqui de maneira, mas assim, não podia deixar de registrar aqui e mandar um abraço assim a todos que fazem aqui a educação estadual no município, através das escolas estaduais Ezequiel e Maria de Lourdes, os gestores Luciene e Alessandro, Eduardo e Max. A gratidão da governadora Raquel Lira por eles, pelo empenho que tem. Visitamos as escolas recentemente, colocando as palavras à disposição. E também queria aqui registrar, Ramon, Vinícius, nos fizeram um pedido para que possamos estender o abastecimento d'água, que é a extensão de rede para o sítio Serrote Liso. Então são 2,5 km de extensão, mas já falamos com o Douglas, presidente da Compesa, ele já fez o pedido. Então a gente espera que, tem toda uma burocracia, mas esperamos que em 30, 40 dias, quem sabe até antes disso, possamos começar essa obra tão importante, levando água para lá. Onde aqui, de fato, assim, parabéns mais uma vez, Ramon, Vinícius, pela sua dedicação, porque poderia, não vamos pedir, deixa que o prefeito se vire aí colocando pipa para lá, para abastecer a população. Mas assim, nossa preocupação é o bem-estar do povo de Cupira. E também aqui destacar, o governo do estado, nós na Assembleia aprovamos, e a governadora Raquel Lira acertou em destinar com a outorga da Compesa, repartir uma parte desse recurso com os municípios. Então, Cupira vai receber aí quase 6 milhões para investimento. Então, assim, é muito recurso, é muito dinheiro, e a gente espera que sejam ruas pavimentadas, asfaltadas, para que o prefeito saiba de fato investir esse recurso que virá aí, que já deve estar na conta com a outorga da Compesa. Então, assim, mais uma vez, muito obrigado e que tenhamos aí uma quinta-feira de paz. Obrigado pela oportunidade.
2: Valeu, conte sempre, viu? Vereador Vinícius Lessa, mais uma vez, muito obrigado pela visita e boa sorte sempre também.
17: Eu que agradeço, Valder, agradeço a todos os ouvintes e que nos acompanharam até agora, Valder. E é importante ressaltar que o grupo que está aqui, o grupo de oposição, não é aquele que defende quanto pior melhor, de forma nenhuma, né? O que a gente precisa devolver para o povo de Cupira é aquele brilho no olhar para que a gente possa enxergar lá na frente. E é isso que esse grupo vai tentar fazer. E é por isso que a gente acredita que Cupira pode mais. Um forte abraço a todos e uma excelente tarde.
2: Pois não. Vereador Neto Carneiro, muito obrigado também pela visita, viu?
13: Mais uma vez, querido. Mais uma vez, uma boa tarde. Muito obrigado pelo espaço. Obrigado a todos que nos ouviram até agora. Quero deixar só mais um recado, dizer que cada pessoa de Cupira pode contar com o nosso mandato, né? Eu sempre tive na mente que um dia a gente vai partir desse mundo e que a única coisa que a gente pode deixar é a história, e é isso que a gente vem tentando fazer, trabalhar e deixar um legado no nosso município.
2: Que assim seja, valeu. Dona Antonielle Inácio, mais uma vez, muito obrigado também, boa sorte, mais uma vez também.
3: Obrigado, Val, obrigado a todos que nos ouviram, mandar um beijo e um abraço para os meus filhos, né, José Miguel e Maria Alice, que estão esperando esse beijo, a minha mãe, e dizer a vocês, é preciso coragem, e coragem eu tenho, e é por isso que juntos nós vamos fazer Cupira trazer muito mais resultado, então Cupira pode mais.
2: Valeu, muito obrigado pela paciência de vocês aí do outro lado, nos acompanhando, se inteirando, claro, de alguma forma participando e comungando do que aqui foi colocado por esses que representam o bloco oposicionista de Cupira, programa O Agreste Reclama Especial. Bom, a partir de agora, a gente vai também agradecendo a todos que a nível de Agreste FM fizeram o programa conosco e, claro, renovando a tradição, a gente vai também homenagear quem está apagando velinhas, trocando de idade nesta quinta-feira, dia 14 de maio do ano 2026. O vereador panelense Denival Melo, empresário, representante com tudo de dedicação, especialmente a Cruzes, sua terra natal em Panelas, e também vereador, evidentemente, por todo o município panelense. Vereador Denival, em nome da família, dos amigos, vereadores, colegas de trabalho, eleitores, correligionários, um abraço fraternal na forma de homenagem pelo seu aniversário no dia de hoje. Ainda falando de Panelas, compadre Zezé da Caninana passa por aqui para destacar o aniversário hoje do amigo Marcelo de Lençóis Paulista. Manda as felicitações em nome da esposa Sandra, dos filhos Bruno e Kaique, dos sogros que residem no sítio Caninana de Panelas, José e Maria, dos cunhados Adriano, Damião, Cosmo, Beatriz e Renata, e de todos os parentes e amigos que se dividem entre Lençóis Paulista, São Paulo e o município pernambucano de Panelas, especialmente a localidade Caninana, onde está o meu amigo compadre Zezé da Caninana, renovando a amizade e, claro, estendendo homenagem ao Marcelo, que apaga velinhas hoje em Lençóis Paulista. De presente, o programa Agreste Reclama hoje também para a minha segunda mãe, Dona Leni, minha sogra. Alô, Dona Leni, a sua bênção, felicidades, parabéns por mais um ano importante de sua vida, em nome de todos os familiares representados por sua filha, a minha loura Gislane, e também a filha Gismeire, que é minha cunhada preferida, o filho Gislane, enfim, a família toda. Então, para Dona Leni Madalena, em nome do maridão, senhor Josa, a gente deixa um abraço grande, extensivo também a todos que, independente da citação nominal por aqui, estão apagando velinhas hoje, os três S's: sorte, saúde e sucesso. E a musicazinha Naldo Ferreira.

0: Valeu, Egito amiga, e como valeu mesmo a companhia de todos, e amanhã a gente se encontra, programa O Agreste Reclama, sempre com a força, o oferecimento de WS Móveis e Eletros, a sua melhor opção no centro de Cupira e Panelas. Proteção com saúde, gente amiga, a gente se fala por aí.
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5: 2:47.

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2: 3:47.
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3: Pra tocar em todos os bares, botecos e paredões do Brasil.
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5: 4 e 6.

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0: Quem ainda não tomou uma, não arrumou uma mulher, chegou a hora, viu? Num forró desse aqui, um homem que não namorar, porque ele não gosta, viu, velho? Porque tem mulher bonita, olha essa daqui. Capa de revista. Solteira, né, princesa?
1: Tudo bem.
0: Se tiver algum aqui, levanta a mão, tá legal?

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5: 4:48.

0: 4h57.
1: Olha, essa música aqui que a gente vai cantar agora, sucesso, amor real, estourado, menino. Só vai ficar bonito com a voz de vocês comigo. Canta bem alto, viu? Só vocês.

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3: E 23.

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2: Acho que

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0: Olá, povo de Deus, queridos romeiros, romeiras, devotos e devotas da Mãe das Dores, do Padre Cícero Romão Batista e do nosso querido e eterno Frei Damião. Estamos vivenciando o mês de maio. Desde 71, às 4:30 da manhã, eu cantava com ele o Santo Ofício. Aproveitei esse mês, essa grande devoção mariana. Nós vamos cantar na voz de Kelly Patrícia agora. Ela lá de Belo Horizonte, a gente aqui. Vamos iniciar ouvindo o canto do Santo Ofício nesta noite de hoje.
1: Pelo sinal da Santa Cruz, livrai-nos Deus, nosso Senhor, dos nossos inimigos. Em nome do Pai, do Filho e do Espírito Santo. Amém. Deus o salve, filha de Deus Pai. Deus o salve, mãe de Deus Filho. Deus o salve, esposa do Espírito Santo. Deus o salve, sacrário da Santíssima Trindade.

Santa Maria, Rainha dos Céus, Mãe de Nosso Senhor Jesus Cristo, Senhora do Mundo, que a nenhum pecador desamparais nem desprezais, ponde, Senhora, em mim os olhos de vossa piedade e alcançai de vosso amado Filho o perdão de todos os meus pecados, para que eu, que agora venero com devoção vossa Santa Imaculada Conceição, mereça na outra vida alcançar o prêmio da bem-aventurança pelo merecimento de vosso bendito Filho Jesus Cristo, nosso Senhor, que com o Pai e o Espírito Santo vive e reina para sempre. Amém.

Santa Maria, Rainha dos Céus, Mãe de Nosso Senhor Jesus Cristo, Senhora do Mundo, que a nenhum pecador desamparais nem desprezais, ponde, Senhora, em mim os olhos de vossa piedade e alcançai de vosso amado Filho o perdão de todos os meus pecados, para que eu, que agora venero com devoção vossa Santa Imaculada Conceição, mereça na outra vida alcançar o prêmio da bem-aventurança pelo merecimento de vosso bendito Filho Jesus Cristo, nosso Senhor, que com o Pai e o Espírito Santo vive e reina para sempre. Amém.

Santa Maria, Rainha dos Céus, Mãe de Nosso Senhor Jesus Cristo, Senhora do Mundo, que a nenhum pecador desamparais nem desprezais, ponde, Senhora, em mim os olhos de vossa piedade e alcançai de vosso amado Filho o perdão de todos os meus pecados, para que eu, que agora venero com devoção vossa Santa Imaculada Conceição, mereça na outra vida alcançar o prêmio da bem-aventurança pelo merecimento de vosso bendito Filho Jesus Cristo, nosso Senhor, que com o Pai e o Espírito Santo vive e reina para sempre. Amém.

Santa Maria, Rainha dos Céus, Mãe de Nosso Senhor Jesus Cristo, Senhora do Mundo, que a nenhum pecador desamparais nem desprezais, ponde, Senhora, em mim os olhos de vossa piedade e alcançai de vosso amado Filho o perdão de todos os meus pecados, para que eu, que agora venero com devoção vossa Santa Imaculada Conceição, mereça na outra vida alcançar o prêmio da bem-aventurança pelo merecimento de vosso bendito Filho Jesus Cristo, nosso Senhor, que com o Pai e o Espírito Santo vive e reina para sempre. Amém.

Santa Maria, Rainha dos Céus, Mãe de Nosso Senhor Jesus Cristo, Senhora do Mundo, que a nenhum pecador desamparais nem desprezais, ponde, Senhora, em mim os olhos de vossa piedade e alcançai de vosso amado Filho o perdão de todos os meus pecados, para que eu, que agora venero com devoção vossa Santa Imaculada Conceição, mereça na outra vida alcançar o prêmio da bem-aventurança pelo merecimento de vosso bendito Filho Jesus Cristo, nosso Senhor, que com o Pai e o Espírito Santo vive e reina para sempre.

Santa Maria, Rainha dos Céus, Mãe de Nosso Senhor Jesus Cristo, Senhora do Mundo, que a nenhum pecador desamparás nem desprezais, ponde, Senhora, em mim os olhos de vossa piedade e alcançai de vosso amado Filho o perdão de todos os meus pecados, para que eu, que agora venero com devoção vossa Santa Imaculada Conceição, mereça na outra vida alcançar o prêmio da bem-aventurança pelo merecimento de vosso bendito Filho Jesus Cristo, nosso Senhor, que com o Pai e o Espírito Santo vive e reina para sempre. Amém.

Santa Maria, Rainha dos Céus, Mãe de Nosso Senhor Jesus Cristo, Senhora do Mundo, que a nenhum pecador desamparais nem desprezais, ponde, Senhora, em mim os olhos de vossa piedade e alcançai de vosso amado Filho o perdão de todos os meus pecados, para que eu, que agora venero com devoção vossa Santa Imaculada Conceição, mereça na outra vida alcançar o prêmio da bem-aventurança pelo merecimento de vosso bendito Filho Jesus Cristo, nosso Senhor, que com o Pai e o Espírito Santo vive e reina para sempre. Amém.

terminando o Santo Ofício, primeiro eu quero agradecer a Deus mais um dia, mais uma noite. Deus abençoe, lembrar as comunidades que as missas da noite eu celebro às 16h, porque às 19h eu tenho o terço na matriz de Nossa Senhora do Ó, em Altinho, onde eu sou pároco hoje, depois a Santa Missa, Ladainha e os noiteiros do mês de maio. Um grande abraço, vamos pedir à Mãe do Filho de Deus que nos cubra com o seu manto de amor. Ouçamos agora o canto bonito, Regaço. Depois nós vamos ter a bênção da água cantada, a oração por Maria do Rosário, lá diretamente de Campinas, Mãos ensanguentadas de Jesus. E depois a bênção final.

0: O Padre Pedro abençoa a água.
1: Sobre esta água, sobre todos os devotos da Imaculada Conceição, Maria é a mãe do Filho de Deus. A bênção do Deus Todo-Poderoso, Pai, Filho e Espírito Santo. Amém. Uma noite abençoada e até amanhã com a graça de Deus.

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0: aplicando as novas regras do Reforma Casa Brasil. Gilson Santa Fé.
1: Entre as principais mudanças estão o aumento do limite de renda familiar, que passou para R$13 mil por mês.
2: E você vai ouvir também queda do desmatamento.
0: Tudo mostra que Mata Atlântica teve o menor índice histórico de desmatamento em 40 anos.
2: E ainda na Bahia, presidente Lula participa da retomada de fábrica de fertilizantes da Petrobras.
0: A indústria amplia a capacidade nacional e dá mais segurança aos produtores rurais brasileiros.
3: O Brasil não pode ser importador de 90% do fertilizante que a nossa agricultura precisa. O Brasil precisa ser dono do seu nariz e produzir os fertilizantes.
2: Na apresentação da Voz do Brasil, Mariano Jungmann e Nazi Brum.
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2: O presidente Lula participou da entrega de mais de 300 moradias em Camaçari.
0: O presidente destacou que o projeto de moradia entregue foi pensado para dar teto e também mais qualidade de vida aos novos moradores.
2: No condomínio é possível contar, por exemplo, com biblioteca, parquinho, academia ao ar livre, quadra de futebol e espaço de convivência.
4: Pela primeira vez na vida, o Gilvaldo dos Santos, de 51 anos, que está desempregado, vai morar em uma casa própria. Ele recebeu, nesta quinta-feira, pelas mãos do presidente Lula, as chaves do novo apartamento.
5: Eu estou muito feliz por esse empreendimento. A minha vida não foi fácil, como todos de vocês aqui. É isso que eu venho agradecer, esse empreendimento, Minha Casa Minha Vida, e a todos que estão aqui, com respeito, a dedicação. Obrigado por essa oportunidade.
4: Gilvaldo vai morar em uma das 384 unidades habitacionais do programa Minha Casa Minha Vida, que foram entregues em Camaçari, na Bahia, onde serão beneficiadas mais de 1.500 pessoas. As moradias fazem parte dos residenciais Verdes Horizontes 1 e 2. Cada condomínio possui 192 apartamentos com 2 quartos, sala, cozinha, banheiro e varanda. E ainda contam com espaços coletivos, como academia, parque infantil, quadra esportiva e biblioteca. Áreas importantes para o desenvolvimento das crianças, como destacou o presidente Lula.
3: E é por isso que nós fazemos biblioteca agora, em cada conjunto habitacional. Nós temos que fazer essas crianças brincar, de ler, de estudar, de saber das coisas boas e não ficar perambulando por falta de lugar de lazer, que também nos conjuntos tem que ter. Essa menina tem que ter parque para brincar, tem que ter espaço para jogar.
4: Os apartamentos foram construídos com investimento superior a R$65 milhões por meio do novo PAC e do Fundo de Arrendamento Residencial. O ministro das Cidades, Vladimir Lima, destacou que mais unidades habitacionais do programa Minha Casa Minha Vida devem ser contratadas ainda neste ano.
6: Nós contratamos mais de 2 milhões de moradias com 1 ano e 1 mês de antecedência. Não fica por aí. Vamos aumentar isso. Vamos fazer 3 milhões de moradias até dezembro de 2026.
4: Os condomínios fazem parte de um conjunto de empreendimentos habitacionais em andamento em Camaçari. São 1.800 novas moradias previstas para o município. A entrega ocorre em um momento de redução histórica do déficit habitacional no país, que atingiu, em 2024, o menor índice já registrado, segundo dados do Ministério das Cidades e da Fundação João Pinheiro. As regiões Norte e Nordeste tiveram a maior taxa de redução. Reportagem Márcia Fernandes.
0: E as famílias que já possuem imóveis e querem fazer melhorias na moradia devem ficar atentas.
2: Já estão valendo as novas regras do Reforma Casa Brasil.
0: Podem participar famílias com renda de até R$13 mil por mês.
7: Do campo para a mesa dos brasileiros e para o mundo, o Brasil segue consolidando a posição de potência agrícola.
1: As novas condições do programa Reforma Casa Brasil já estão em vigor. As mudanças foram aprovadas pelo Conselho Monetário Nacional, o CMN, regulamentadas pelo Ministério das Cidades e já estão disponíveis para contratação via Caixa Econômica Federal. Entre as principais mudanças estão o aumento do limite de renda familiar, que passou de R$9.600 para R$13.000 por mês, e a redução da taxa de juros para 0,99% ao mês, considerando os encargos totais locais da operação. O prazo para pagamento também aumentou de 5 para 6 anos. Além disso, o valor máximo do financiamento agora pode chegar a R$50 mil. O programa faz parte do Minha Casa Minha Vida e é voltado para famílias que já possuem imóvel, mas precisam realizar melhorias na moradia. O crédito pode ser usado em reformas estruturais, troca de telhado, instalações elétricas e hidráulicas, ampliação de cômodos e obras de acessibilidade. As famílias interessadas já podem consultar as condições e iniciar o processo de contratação pelos canais da Caixa. Saiba mais sobre o Reforma Casa Brasil em gov.br/cidades. Dilson Santa Fé, para a Voz do Brasil.
2: O Brasil avança na produção nacional de fertilizantes.
0: Eles melhoram a vida de quem planta, levando segurança alimentar ao restante do país.
2: Hoje o presidente Lula visitou uma fábrica na Bahia que está retomando as atividades com o investimento da Petrobras.
8: Depois de anos parada, a fábrica de fertilizantes nitrogenados da Petrobras em Camaçari, na Bahia, retomou a produção em janeiro e já opera com 90% da capacidade. A Petrobras investiu R$100 milhões na retomada das atividades. Durante a reabertura da fábrica, o presidente Lula destacou que o Brasil precisa ter independência na produção desses insumos.
3: O Brasil é um país agrícola. O Brasil é o segundo maior produtor de alimento, tem hora que é o terceiro. E o Brasil precisa de fertilizante. E o Brasil não pode ser importador de 90% do fertilizante que a nossa agricultura precisa. O Brasil precisa ser dono do seu nariz e produzir os fertilizantes.
8: A fábrica tem capacidade para produzir 1.300 toneladas de ureia e 1.300 toneladas de amônia por dia. Volume que atende 5% da demanda nacional de fertilizantes nitrogenados. Segundo a presidente da Petrobras, Magda Chambriá, até 2028, com o funcionamento de mais 3 fábricas, a produção deve crescer ainda mais no país.
9: Com a fábrica de Mato Grosso, com a fábrica do Paraná, com a fábrica de Sergipe e com a fábrica da Bahia, nós vamos produzir 35% do fertilizante nitrogenado que o Brasil precisa.
8: Os fertilizantes são usados principalmente em plantações de milho, café, trigo, algodão e cana-de-açúcar. Eles aumentam a produtividade no campo, o que leva a alimentos mais baratos na mesa do consumidor. Com maior produção nacional, o Brasil reduz a dependência da importação de fertilizantes, diminuindo custos para produtores rurais. Em momentos de crise internacional, o abastecimento interno também fica menos vulnerável. O ministro da Agricultura e Pecuária, André de Paula, destacou a importância dos fertilizantes num cenário de crescimento do setor agrícola.
10: No ano passado, o agro cresceu 11,7%. Então, quando nós fazemos um esforço como esse, ampliamos a nossa capacidade de produzir, o agro nos surpreende, cresce tanto que a gente já precisa de produzir ainda mais.
8: Segundo a Petrobras, cerca de 3.600 empregos diretos e indiretos foram gerados com a retomada da fábrica. De Camaçari, na Bahia, Luana Karen.
0: Pois é, a safra brasileira de grãos deve bater mais um recorde neste ano, com estimativa de 358 milhões de toneladas, segundo a Conab, a Companhia Nacional de Abastecimento.
2: Isso significa um aumento superior a 2% em relação à safra passada.
0: O IBGE também projeta uma safra recorde com destaque para a produção de café.
7: Do campo para a mesa dos brasileiros e para o mundo, o Brasil segue consolidando a posição de potência agrícola global. Os números mais recentes do Instituto Brasileiro de Geografia e Estatística e da Companhia Nacional de Abastecimento mostram que a safra de grãos deve bater novos recordes em 2026. Pelos dados do IBGE, a produção de cereais, leguminosas e oleaginosas deve chegar a 348 milhões e 700 mil toneladas. Já o levantamento da Conab é ainda mais otimista e projeta 358 milhões de toneladas. Segundo o presidente da Conab, Silvio Porto, a soja deve alcançar mais um recorde histórico, com produção de 180 milhões de toneladas. O milho também mantém números robustos, com mais de 138 milhões de toneladas, ajudando o país a manter posição de destaque entre os maiores produtores de alimentos do planeta.
11: Nós fizemos ajustes em relação à área de soja no estado do Paraná, nós conseguimos então fazer esse ajuste em relação a ultrapassar 180 milhões de toneladas. E no milho é um ajuste principalmente de produtividade, principalmente porque o estado do Mato Grosso está com uma perspectiva de termos uma excelente produtividade.
7: O café também aparece com perspectiva histórica, superando 66 milhões de sacas, destaca Carlos Alfredo Guedes, gerente da agricultura do BGE.
12: São 4 milhões de toneladas de café, é um crescimento de 14,9% em relação ao ano anterior, com um crescimento de 20% da espécie arábica e de 6% da espécie canefa. As condições climáticas estão muito boas para o desenvolvimento das lavouras esse ano e, além disso, os preços também estão bem favoráveis nos últimos anos, né?
7: O Centro-Oeste continua liderando o mapa da produção agrícola brasileira, responsável por metade de toda a safra nacional. Mato Grosso segue como o maior produtor de grãos do país. Reportagem Pablo Mundim.
2: Agricultores familiares que produzem alimentos frescos e saudáveis chegam a quem mais precisa.
0: Assim funciona o PAA, Programa de Aquisição de Alimentos. O governo compra a produção dos pequenos agricultores, garantindo renda para eles, e distribui esses alimentos para instituições públicas que atendem pessoas em situação de vulnerabilidade.
2: Desde o início do programa, o PAA já beneficiou 47 mil associações.
13: Em Tapauá, no Amazonas, o sustento das famílias vem das águas. Com mais de 20 mil habitantes, a economia da cidade é influenciada pela pesca e agricultura de várzea. A Ana Paula Reis Lima lidera a Associação Indígena Povos das Águas, na terra indígena Paricá. Ela conta que o manejo do pirarucu tem mudado a vida das famílias da região, que só neste ano comercializaram 17 toneladas do peixe para a Conab, por meio do Programa de Aquisição de Alimentos.
14: Foi muito boa, né, a gente ter acessado essa política, né, ter chegado até a gente, porque ela valoriza e dá autonomia ao povo.
13: Pelo PAA, o governo compra a produção da agricultura familiar e destina para entidades sociais e instituições públicas que atendem pessoas em situação de vulnerabilidade. Agora, a pesca produzida pela associação que a Ana Paula pertence vai garantir uma refeição de qualidade para quem não teria acesso.
14: A gente se sente feliz pela gente ter entregado um produto de qualidade, um produto da região, né? E de ver esse produto tá chegando na mesa das pessoas que às vezes nem tem as condições de comprar um produto, né, de qualidade, e de atender as próprias pessoas do município, da região.
13: Neste ano, o Ministério do Desenvolvimento e Assistência Social, Família e Combate à Fome destinou 450 milhões para a Companhia Nacional de Abastecimento executar o programa de aquisição de alimentos. Mas, de acordo com o presidente da Conab, Silvio Porto, nos últimos 3 anos, os valores reservados ao programa superam 3 bilhões de reais.
11: Nesses 3 anos, já foram mais de 3,6 bilhões de reais que o MDS destinou para a Conab. Esse programa, ele foi muito relevante para a promoção do direito humano à alimentação, assegurando transferência de renda para essas famílias que produzem alimentos, comida de verdade, e fazendo com que a população em situação de insegurança alimentar seja atendida pelo PAA.
13: O PAA foi criado em 2003 com o objetivo de promover o acesso à alimentação e incentivar a agricultura familiar. Dados da Conab apontam que desde a criação do programa até 2024, cerca de 9 mil organizações produtoras da agricultura familiar foram contratadas por meio do programa, beneficiando 47 mil instituições em todo o país. Reportagem Graziele Bezerra.
0: Representantes do governo brasileiro e da União Europeia se reuniram nessa quarta-feira para discutir as restrições da Europa à carne brasileira.
2: Uma decisão do bloco europeu retira o Brasil da lista de países autorizados a exportar produtos de origem animal a partir de setembro.
0: Ficou definido que nos próximos 10 dias, o governo brasileiro vai enviar informações complementares sobre o uso de antimicrobianos na cadeia de proteína animal.
2: A União Europeia também informou que cada produto, como carnes, ovos e mel, será analisado separadamente.
0: O ministro da Agricultura, André de Paula, disse que o Brasil enviará todas as respostas no prazo.
2: E lembrou que o Brasil tem sólido sistema de defesa agropecuária.
0: áreas dos remanescentes florestais da Mata Atlântica registrou o menor índice de desmatamento do bioma em 40 anos.
2: De acordo com o INPE, o Instituto Nacional de Pesquisas Espaciais e a Fundação SOS Mata Atlântica, o desmatamento caiu de 14.366 hectares em 2024 para 8.668 hectares em 2025, o que representa uma queda de 40%.
0: Para a pesquisadora do INPE, Silvana Amaral, o resultado é uma conjunção de ações para conter o desmatamento.
15: E a gente atribui isso a um conjunto de medidas que foram tomadas tanto da sociedade civil quanto das políticas públicas, né, voltadas para a contenção do desmatamento. E eu acho que existe também o aumento da consciência, sabe, das pessoas na conservação dessas áreas de Mata Atlântica. Tem várias iniciativas de produção de mudas, distribuição de mudas, de regeneração induzida para contenção do desmatamento.
2: Pelas redes sociais, o vice-presidente Geraldo Alckmin disse que o resultado reflete o compromisso do Brasil com a preservação ambiental e que mostra o retorno da fiscalização e o combate sério ao desmatamento em todas as regiões do país.
0: Atualmente, o país conta com cerca de 24% da cobertura original da Mata Atlântica. Desse total, cerca de 12% correspondem às chamadas florestas maduras, que são monitoradas pelo Atlas.
2: Cooperativas e associações da agricultura familiar que atuam no Cerrado podem inscrever projetos voltados para a produção de alimentos no edital Cerrado Mais Cooperativo.
0: Os projetos devem incluir ações de beneficiamento e comercialização e ter valor mínimo de R$5 milhões, abordando empreendimentos coletivos no bioma.
2: A iniciativa é uma parceria entre o Ministério do Desenvolvimento Agrário e Agricultura Familiar e o BNDES, o Banco Nacional de Desenvolvimento Econômico e Social.
0: A chamada prioriza a inclusão produtiva de mulheres, jovens, extrativistas e povos e comunidades tradicionais.
2: As inscrições podem ser realizadas até o dia 31 de julho e os detalhes da chamada pública estão disponíveis em bnds.gov.br.
0: Após as secas históricas registradas em 2023 e 2024 na Amazônia, o governo do Brasil antecipa ações para enfrentar o período.
2: As iniciativas querem evitar prejuízos ao transporte de passageiros, ao abastecimento de cidades e ao fluxo de cargas na região norte.
16: O governo do Brasil antecipou medidas para reduzir os impactos de uma possível nova estiagem na Amazônia este ano. Entre as ações previstas, incluem o planejamento de dragagens, manutenção de hidrovias, reforço na sinalização náutica e monitoramento contínuo das condições de navegabilidade. O objetivo é preservar o transporte de passageiros, garantir o abastecimento das cidades e manter o fluxo de cargas na região norte. A iniciativa foi motivada pelas secas históricas de 2023 e 2024, que afetaram diretamente no abastecimento e na mobilidade na região norte, como nos municípios de Manacapuru, Tabatinga, Itacoatiara e Parintins. Além dos impactos logísticos, a estiagem provocou isolamento de comunidades ribeirinhas e indígenas e aumentou os desafios de abastecimento em municípios dependentes do transporte hidroviário. Nos últimos anos, rios como Amazonas e o Solimões registraram níveis críticos, comprometendo a navegação e afetando diretamente a mobilidade e o abastecimento de municípios da região. Diante desse cenário, o Ministério de Portos e Aeroportos e o Departamento Nacional de Infraestrutura de Transportes passaram a estruturar ações permanentes para períodos de seca. As ações incluem acompanhamento técnico contínuo das cotas dos rios, definição antecipada de trechos prioritários para dragagem e articulação com operadores logísticos da região norte. Thaisa Vitória para a Voz do Brasil.
0: Forma simples do governo contratar serviços de microempreendedores individuais.
2: Pela plataforma Contrata Mais Brasil, é possível encontrar serviços como pequenos reparos e jardinagem.
0: E agora a ferramenta ampliou o número de atividades disponíveis, de 47 para 107.
2: Com essa ampliação, o Ministério da Gestão e da Inovação em Serviços Públicos espera alcançar mais de 1 milhão de profissionais.
17: O pernambucano Gutenberg da Silva Ferreira é microempreendedor individual desde 2021. Ele conta que durante um tempo prestava serviços de elétrica, encanamento e pequenas obras para complementar a renda da família, enquanto mantinha um trabalho fixo. A mudança começou em 2025, quando Gutenberg se cadastrou na plataforma Contrata Mais Brasil do governo federal e começou a ter acesso a mais oportunidades de contratação. Com o aumento dos serviços, ele relembra como viu seu faturamento dar uma guinada.
18: O ano passado faturei 60 mil, só através da plataforma. Aumentei minha renda, consegui ter mais tempo com a família.
17: Desde 2025, microempreendedores individuais, fornecedores de alimentos, incluindo agricultores familiares, cooperativas e empresas de todos os tamanhos, podem oferecer seus serviços diretamente ao governo por meio da plataforma Contrata Mais Brasil. O funcionamento é simples. O órgão público abre um chamado com a necessidade de serviço ou de aquisição de alimentos e os fornecedores cadastrados podem enviar suas propostas com o preço pelo qual realizariam o trabalho. No final do prazo, o órgão escolhe a melhor proposta e fecha a contratação. O modelo tem dado tão certo que em abril o Ministério da Gestão e da Inovação e Serviços Públicos ampliou de 47 para 107 o número de atividades que integram as categorias de serviços disponíveis no Contrata Mais Brasil. Com a mudança, a medida deve alcançar mais de 1 milhão de MEIs no país, segundo o secretário de Gestão e Inovação, Roberto Pojo.
19: A gente aumentou mais 60 serviços. Você imagina, né? 107 serviços, a gente pode contratar, acho que praticamente tudo que é necessário ali para o ente público. Com essa ampliação, a gente olhando a base de cadastros de MEIs no Brasil, a gente alcança o potencial de 1,3 milhões de profissionais.
17: Em pouco mais de um ano, o Contrata Mais Brasil já movimentou mais de 20 milhões de reais em recursos públicos e gerou mais de 6.500 oportunidades, de acordo com dados do governo. Para se cadastrar, basta acessar o site gov.br/contrata Mais Brasil. Reportagem Gabriela Noronha.
0: Começa amanhã o pagamento do quarto lote do abono salarial, que beneficiará mais de 4 milhões de trabalhadores dos setores público e privado.
2: Vão receber o benefício os nascidos nos meses de maio e junho, inscrito no PIS ou PASEP há pelo menos 5 anos.
0: E aqueles que receberam até R$ 2.766 por mês e trabalharam pelo menos 30 dias com carteira assinada.
20: Trabalhadores nascidos em maio e junho começam a receber nesta sexta-feira, dia 15, o quarto lote do abono salarial do PIS/PASEP. Segundo o Ministério do Trabalho e Emprego, mais de 4 milhões e meio de pessoas têm direito ao benefício neste lote, totalizando a liberação de 5 bilhões e 700 milhões de reais. Em 2026, o calendário de pagamento do abono salarial referente ao ano base de 2024 iniciou os pagamentos em 16 de fevereiro. Os valores vão ficar disponíveis aos trabalhadores até o fim do calendário. O pagamento será feito pela Caixa Econômica Federal para trabalhadores da iniciativa privada e pelo Banco do Brasil para servidores públicos. Tem direito ao abono quem está inscrito no PIS ou PASEP há pelo menos 5 anos, recebeu até R$ 2.766 por mês, em média, no ano base, e trabalhou pelo menos 30 dias com carteira assinada. O pagamento do PIS vai ser feito prioritariamente em conta da Caixa ou pelo aplicativo Caixa Tem. Já o PASEP será pago em conta bancária via PIX, TED ou presencialmente nas agências do Banco do Brasil. As consultas podem ser feitas pela carteira de trabalho digital no portal gov.br, pelo telefone 158 ou nas superintendências regionais do trabalho. Lucília Araújo para a Voz do Brasil.
2: Essas foram as notícias do governo do Brasil.
0: Uma realização da Secretaria de Comunicação Social da Presidência da República.
2: É a produção da Empresa Brasil de Comunicação.
0: Fique agora com as notícias do Poder Judiciário e do Congresso Nacional. Boa noite.
2: Boa noite para você e até amanhã.
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21: STF valida a lei sobre igualdade salarial entre homens e mulheres.
22: STJ decide que é incabível mandado de injunção para pedir autorização de plantio doméstico de cannabis.
21: Tribunal Regional Eleitoral de São Paulo busca voluntários com conhecimento em Libras para as eleições deste ano.
22: Boa noite, eu sou Marcela Luiza.
21: E eu sou Arthur Filho.
22: O Supremo Tribunal Federal, por unanimidade, decidiu que é constitucional a lei que cria mecanismos para garantir igualdade salarial entre homens e mulheres.
21: O plenário declarou constitucional a lei número 14.611 de 2023 e julgou improcedentes as ações que questionavam a norma. Marcelo Della Libera.
23: Por unanimidade, o Supremo Tribunal Federal validou a lei que obriga empresas com mais de 100 funcionários a adotar medidas para promover a igualdade salarial entre homens e mulheres que exercem a mesma função. Entre outros pontos, a norma obriga a divulgação de critérios remuneratórios em relatórios de transparência que devem ser enviados ao Ministério do Trabalho e Emprego sob pena de multa. Uma vez constatada a desigualdade salarial, eles devem elaborar um plano de ação para mitigá-la com metas e prazos.
22: Não cabe mandado de injunção com o objetivo de obter autorização para importação e cultivo doméstico da cannabis sativa à pessoa física.
21: A decisão é do STJ, Fátima Uchoa.
24: Mandado de injunção é uma ação usada quando a falta de norma impede o exercício de direitos previstos na Constituição. Um homem ajuizou ação desse tipo contra o Ministério da Saúde e a Anvisa, alegando omissão na regulamentação do tema. Mas a Corte Especial do STJ avaliou que, ainda que se reconheça a lacuna normativa sobre o tema, o mandado de injunção não permite que o Judiciário substitua os poderes legislativo e executivo para decidir sobre a possibilidade de cultivo individual da planta. E, segundo o relator ministro Og Fernandes, o ordenamento jurídico brasileiro não reconhece no nível constitucional direito ao cultivo particular de plantas que estão sujeitas a controle especial.
22: Justiça do Trabalho deve julgar ação contra a União sobre combate ao trabalho escravo.
21: O processo questiona a falta de recursos para a fiscalização. Larissa Batista.
25: Na ação, o Ministério Público do Trabalho alegava que, desde 2017, a União deixou de destinar recursos para o Grupo Especial de Fiscalização Móvel, responsável pelas operações de combate ao trabalho análogo à escravidão em todo o território nacional. Para o Tribunal Superior do Trabalho, é dever da Corte garantir o cumprimento das normas de proteção ao trabalhador e dos direitos fundamentais no ambiente de trabalho, mesmo que não exista vínculo formal. Por isso, a Justiça do Trabalho é competente para julgar o caso.
22: O Tribunal Regional Eleitoral de São Paulo lançou uma nova campanha.
21: O intuito é chamar voluntários que saibam língua brasileira de sinais a Libras para ajudar nas eleições de 2026. Estevão Furtado.
26: O tema é Traduza a Cidadania em Libras. Seja apoio Libras nas eleições de 2026. A ação busca facilitar o voto de pessoas surdas ou com deficiência auditiva. As inscrições vão até 1º de junho pelo formulário disponível na área Mesários no site do Tribunal. Quem participar vai receber e orientar eleitores, mostrar onde fica a sessão eleitoral e tirar dúvidas no dia da votação. Além de ajudar a democracia, os voluntários recebem R$ 65 por dia trabalhado de auxílio alimentação. Tem direito à folga em dobro pelos dias trabalhados, sem desconto no salário e podem usar as horas como atividade complementar na faculdade.
22: Justiça condena homem por apologia ao nazismo em rede social no Rio Grande do Sul.
21: A denúncia foi apresentada pelo Ministério Público Federal. Vanessa Pereira.
27: O cidadão foi denunciado à Justiça Federal Gaúcha pelo envio de uma mensagem com exaltação ao nazismo em um grupo aberto da plataforma Telegram, onde celebrava a memória de Adolf Hitler. O réu foi condenado à pena privativa de liberdade, que foi substituída por prestação de serviços à comunidade ou entidades públicas, além do pagamento de multa. Ainda cabe recurso da decisão.
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22: Uma boa noite.
21: Boa noite a você.
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1: Está no ar o Jornal do Senado.
3: Eu sou Paula Groba.
4: E eu sou Ricardo Nakaoka.
3: E estes são os destaques de hoje do Jornal do Senado, que começa agora.
4: Combustíveis mais baratos. Chega ao Congresso MP para reduzir preço

0: de Alexandre Campos.
1: Segundo o governo, a medida no caso da gasolina representará uma redução de até 89 centavos por litro, em relação ao diesel, 35 centavos. Para isso, será pago aos produtores e importadores de combustíveis o valor correspondente à dedução de contribuição para o PIS/PASEP, da COFINS e da CID Combustíveis incidentes sobre a gasolina e o diesel. Os produtores e importadores terão que comprovar por meio de documentos fiscais de que o total recebido foi efetivamente repassado aos consumidores. Líder do governo no Senado, Jax Wagner, do PT da Bahia, lembrou que a MP pode impedir uma alta generalizada nos preços.
2: O presidente tem que reagir para evitar que, inclusive, se comprometa a economia nacional, provocando uma inflação acima daquilo que a gente já tem da meta que está colocada.
1: Para os senadores Alci Lucas, do PL do Distrito Federal, a medida provisória será válida se houver fiscalização.
3: Só tem que ver agora o controle disso, né? Tem que controlar para ver se realmente na bomba, se o consumidor vai sentir isso.
1: A subvenção terá vigência de 2 meses e poderá ser prorrogada por ato do executivo.
4: A Comissão de Educação voltou a debater o projeto que proíbe a venda, publicidade e distribuição de alimentos ultraprocessados no ambiente escolar.
0: Entidades da indústria alimentícia afirmaram que o projeto ainda precisa de mais discussões, mas especialistas reforçaram que alimentos ricos em açúcar, gordura e sal contribuem para a obesidade, cáries e outros problemas de saúde. Repórter Rodrigo Rezende.
5: O projeto do senador Jax Wagner, do PT da Bahia, proíbe a distribuição e a comercialização no ambiente escolar de alimentos ultraprocessados, preparações e bebidas com altos teores de calorias, gordura saturada, gordura trans, açúcar livre e sal. Bruna dos Santos Nunes, coordenadora de atenção à saúde dos adolescentes e jovens do Ministério da Saúde, defendeu a proposta.
6: Essa proposta legislativa é um instrumento que é bastante importante para a promoção da saúde, para contribuir com a saúde desses escolares, que valorizem a cultura alimentar local e que derivem de práticas que sejam ambientalmente sustentáveis.
5: Já o presidente executivo da Associação Brasileira da Indústria de Alimentos, João Dornelas, afirmou que o tema precisa de muita discussão, principalmente em relação aos conceitos presentes no projeto, caso da nomenclatura ultraprocessados.
7: É importante ressaltar que os alimentos industrializados, todos eles são altamente regulados, passam por controle rigoroso de qualidade. Quando eu escuto falar sobre comida de verdade, o que eu ouço de fato é um julgamento moral disfarçado de critério técnico.
5: A senadora doutora Eudócia, do PSDB de Alagoas, ressaltou que a questão do conceito não pode maquiar os problemas que os alimentos possam causar e lamentou o excesso de açúcar, sal e gorduras saturadas em diversos produtos consumidos pelos estudantes.
4: O senador Hamilton Mourão, do Republicanos do Rio Grande do Sul, criticou as ações do governo nas áreas de segurança pública e economia. Segundo ele, o programa Brasil contra o Crime Organizado, com previsão de investimentos de 11 bilhões de reais, representa uma reação tardia ao avanço das facções criminosas.
0: Mourão também afirmou que o governo age com foco eleitoral e defendeu ações permanentes no combate ao crime organizado.
8: O que vemos agora é uma reação tardia, feita às pressas, há poucos meses do calendário eleitoral, porque perceberam que nada fizeram e nem a narrativa na segurança pública conseguiram manter.
4: E o líder do governo no Senado, Jax Wagner, repercutiu em plenário a divulgação de uma gravação entre o senador Flávio Bolsonaro e o empresário Daniel Vorcaro, dono do Banco Master.
0: Em resposta, o vice-líder do PL, senadores Alci Lucas, saiu em defesa de Flávio Bolsonaro. Pelas redes sociais, o senador afirmou que a conversa com Vorcaro teve como objetivo buscar recursos para um filme sobre o ex-presidente Jair Bolsonaro. Os detalhes com o repórter Márcio Maturana.
9: Repercutiu no plenário do Senado a divulgação de áudios do senador Flávio Bolsonaro, do PL do Rio de Janeiro, pedindo mais dinheiro a Daniel Vorcaro, dono do Banco Master, para financiar um filme sobre seu pai, o ex-presidente Jair Bolsonaro. O senador Jax Wagner, do PT da Bahia, disse que a gravação revela uma relação próxima entre os dois.
10: O senador Flávio Bolsonaro, em diálogos muito particulares, solicitando 140 milhões de reais para terminar o filme sobre o ex-presidente seu pai. Eu não estou dizendo que tem dolo aqui, mas demonstra que ele tinha uma relação, senão não estaria ligando para ele, dizendo: tamo junto sempre.
9: Isalci Lucas, do Distrito Federal, é vice-líder do PL e fez uma parte defendendo Flávio Bolsonaro.
11: O pedido de patrocínio é uma coisa que, se o cara patrocinava tudo, não quer dizer que houve, por parte do pedido, que houve.

0: corrupção, muito pelo contrário, houve um pedido, como a gente recebe todo dia pedidos de patrocínio e também de emendas para determinados eventos. Então é só para colocar isso muito claro, a posição do PL.
1: Flávio falou nas redes sociais sobre o pedido de dinheiro.
2: Eu conheci Daniel Vorcaro em dezembro de 2024. Não tinha mais governo Bolsonaro, não tinha absolutamente nenhuma acusação contra ele. O que acontece é que, com o passar do tempo, ele simplesmente parou de honrar com as parcelas do contrato. Sim, tinha um contrato que, ao ele não pagar essas parcelas, tinha uma grande chance de o filme sequer ser veiculado, do filme sequer ser concluído.
1: Flávio Bolsonaro disse que é fundamental instalar uma CPI para investigar o Banco Master.
3: Produtores rurais prejudicados por enchentes, secas e outros eventos climáticos extremos poderão receber um apoio de 30 bilhões de reais.
4: A proposta, que busca amenizar os prejuízos no campo, deve ser votada na próxima terça-feira pela Comissão de Assuntos Econômicos. Os detalhes na reportagem de Maurício De Sante.
5: O projeto prevê o uso de recursos do Fundo Social do Pré-Sal para a renegociação de dívidas de produtores rurais que tiveram prejuízos nas safras em razão do clima, caso de enchentes, geadas e secas. O objetivo final é garantir juros baixos e prazos de 10 anos para quem comprovadamente perdeu mais de 30% da produção. O limite da ajuda aos produtores será de 30 bilhões de reais, como explicou o relator, senador Renan Calheiros, do MDB de Alagoas.
6: Com tetos de 10 milhões por beneficiário e de 50 milhões por associação ou cooperativa, com prazo de 10 anos, com 3 anos de carência e taxas de juros de 3,5 ao ano, para o Programa Nacional de Fortalecimento da Agricultura Familiar, 5,5 ao ano, para o Programa Nacional de Apoio ao Médio Produtor Rural e 7,5 ao ano para os demais produtores.
5: Um pedido de vista adiou a votação da proposta para a terça-feira da semana que vem, dia 19, data em que também deve acontecer a votação no plenário.
3: E o governo decidiu zerar o imposto sobre compras internacionais de até 50 dólares, a chamada taxa das blusinhas.
4: A medida provisória que acaba com a cobrança já chegou ao Congresso Nacional e agora será analisada por deputados e senadores. No Senado, a decisão do governo dividiu opiniões entre parlamentares. A reportagem é de Marcela Diniz.
7: Na época de sua criação, a equipe econômica do governo Lula argumentou que a tributação de 20% nas compras de pequeno valor protegeria o varejo nacional. Para o líder do governo no Senado, senador Jax Wagner, do PT da Bahia, a medida provisória é fruto de reavaliação interna, que considerou maior o prejuízo das famílias consumidoras do que a arrecadação com a taxa das blusinhas.
8: Na minha opinião, pela avaliação que o governo fez, a arrecadação não foi tão significativa quanto se imaginava, e prejuízo, principalmente para as famílias mais humildes do ponto de vista financeiro, ou seja, que não tem tanto poder aquisitivo, foi muito grande.
7: O senador Efraim Filho, do União da Paraíba, aponta prejuízo à produção nacional e defende emenda de compensação.
9: Quem sabe a gente pode fazer uma emenda na medida provisória para que a mesma condição que está sendo dada para as compras internacionais seja dada também às empresas nacionais, às empresas brasileiras.
7: A MP que permite o fim da taxa das blusinhas será analisada primeiramente por uma comissão formada por deputados e senadores.
1: Com edição de Paula Groba e trabalhos técnicos de João Lira, o Jornal do Senado fica por aqui. Acompanhe agora as notícias da Câmara dos Deputados. Boa noite.
3: Boa noite e até amanhã.

0: Deputados. Câmara aprova marco legal para o transporte público coletivo urbano.
1: Plenário cria regime especial de tributação para entidades desportivas.
0: Deputados modernizam a lei das sociedades anônimas do futebol.
1: Boa noite. O plenário da Câmara aprovou projeto que deixa claro que as sociedades anônimas de futebol não respondem por dívidas antigas dos clubes. O repórter Marcelo Larche explica a nova lei.
2: A Câmara dos Deputados aprovou o projeto que muda as regras das chamadas sociedades anônimas de futebol, conhecidas como SAFs. Esse modelo foi criado em 2021 para permitir que clubes de futebol se transformassem em empresas com entrada de investidores e gestão mais profissional. O projeto foi apresentado pelo senador Rodrigo Pacheco, do PSD de Minas Gerais, também autor da lei original que deu origem às SAFs. Uma das principais alterações é deixar claras as responsabilidades do clube original e da empresa criada. A SAF não responde automaticamente pelas dívidas antigas do clube, a não ser quando isso for definido em contrato. Ao mesmo tempo, o projeto cria mecanismos para ajudar no pagamento dessas dívidas. Parte das receitas da SAF, como uma parcela do faturamento e dos lucros, deverá ser destinada ao clube original para quitar débitos anteriores. O texto também traz mudanças na gestão dessas empresas. Passa a ser obrigatória a presença de membros independentes nos conselhos e aumenta a exigência de transparência com divulgação de atas das reuniões e da lista de acionistas. Outra medida é a exigência de que administradores estrangeiros tenham um representante legal no Brasil, responsável por responder a processos na justiça. O projeto ainda prevê que as SAFs desenvolvam programas sociais e educacionais em parceria com escolas públicas, usando o futebol como ferramenta de formação. Mas o trecho que exime as SAFs de se responsabilizarem pelas dívidas dos clubes, com exceção daquelas acordadas entre as duas partes, foi criticado pelo deputado Bongás, do PT do Rio Grande do Sul.
3: Diz o seguinte: a Sociedade Anônima de Futebol não responde às obrigações, exceto quando as obrigações que lhe forem expressamente transferidas. Então, se um clube anterior não transferiu expressamente a situação de delito que tinha em relação a um jogador de futebol, por exemplo, que não foi feito o seu pagamento devido, a SAF não tem responsabilidade com isso. Mas isso nós não podemos aceitar.
2: Relator da proposta, o deputado Fred Costa, do PRD de Minas Gerais, afirmou que as mudanças fortalecem o modelo das SAFs e ajudam a atrair investimentos para o futebol brasileiro. Ele diz que responsabilizar as sociedades anônimas por dívidas antigas dos clubes é um risco para o investimento nas empresas esportivas.
4: Se um clube mal gerido tiver mais uma vez dívidas de milhões e milhões administrando-se um clube de lazer, por exemplo, a SAF vai ter que se responsabilizar? Isso é uma tremenda aberração. Isso é uma insegurança jurídica descabida, onde ninguém vai querer investir no futebol.
2: O projeto que atualiza as regras das sociedades anônimas do futebol, depois de aprovado pela Câmara e pelo Senado, seguiu para a sanção presidencial e já pode virar lei. Da Rádio Câmara de Brasília, com informações de Daniela Lessa, Marcelo Larcher.
0: Esporte. Os deputados também aprovaram um regime tributário especial para clubes esportivos sem fins lucrativos. A repórter Daniela Lessa acompanhou a votação.
5: A Câmara dos Deputados aprovou o projeto que cria um regime tributário especial para associações esportivas sem fins lucrativos, como clubes que mantêm equipes de futebol, vôlei, natação e outras modalidades. O projeto foi apresentado pelo deputado Roberto Duarte, do Republicanos do Acre, e cria o chamado RETAD, um sistema simplificado para o pagamento de tributos federais, estaduais e municipais. O novo regime será opcional e valerá para entidades esportivas certificadas ligadas aos movimentos olímpico, paralímpico, clubístico e educacional. Os clubes poderão recolher vários tributos em um único pagamento mensal, com cobrança de 5% sobre a receita bruta. Esse percentual reúne impostos federais, a nova contribuição sobre bens e serviços, a CBS, e o imposto sobre bens e serviços, o IBS, criado pela reforma tributária. Entre as receitas que não entram no cálculo dos tributos estão doações, recursos de loterias, patrocínios incentivados e contribuições pagas por associados. Na prática, o projeto cria para os clubes associativos um modelo parecido com o já existente para as SAFs, as Sociedades Anônimas do Futebol. As SAFs funcionam como empresas, enquanto muitos clubes tradicionais continuam organizados como associações sem fins lucrativos. Segundo o relator da proposta, deputado Dr. Luizinho, do PP do Rio de Janeiro, A reforma tributária poderá aumentar a carga de impostos desses clubes tradicionais, criando diferença de tratamento entre os dois modelos. Ele destacou também que os clubes poderão reduzir parte do imposto devido caso invistam em modalidades olímpicas e paralímpicas além do futebol, desde que mantenham pelo menos 6 modalidades esportivas diferentes.
6: Se a dedução fica condicionada à comprovação de investimento contínuo e da participação regular em competições oficiais de âmbito nacional ou internacional, de no mínimo 6 modalidades olímpicas ou paralímpicas distintas do futebol.
5: O deputado Luiz Lima, do Novo do Rio de Janeiro, defendeu a proposta, destacando a importância dos clubes na formação do esporte brasileiro.
7: Se a gente vê o Grêmio Náutico União, se a gente vê o Corinthians, o Pinheiros, se a gente vê o Sport Recife, se a gente vê os clubes aqui de Brasília, são eles que levam os atletas olímpicos, são eles que fazem as equipes esportivas. Então esse projeto é muito oportuno, porque eu vou repetir, no Brasil a base esportiva é realizada nos clubes.
5: O projeto que cria um regime tributário especial para associações esportivas sem fins lucrativos seguiu para análise no Senado. Da Rádio Câmara de Brasília, Daniele Lessa.
8: Segurança Pública.
1: Márcio Gerri, do PCdoB do Maranhão, defende o programa Brasil contra o Crime Organizado, lançado pelo governo federal. Ele explica que o plano prevê ações integradas entre os entes federados, inteligência policial e combate ao financiamento do crime.
0: O deputado sustenta que o fortalecimento das instituições de segurança é essencial para reduzir a violência e conter a influência do crime organizado. Márcio Gerri ressalta ainda a importância da cooperação entre os três poderes para fortalecer o enfrentamento às facções criminosas.
1: Na opinião de Sargento Gonçalves, do PL do Rio Grande do Norte, o programa do governo de combate ao crime organizado não é eficaz porque prioriza medidas de desencarceramento. Ele acrescenta que a flexibilização de punições enfraquece a atuação das forças de segurança.
0: Sargento Gonçalves também questiona o investimento de 11 bilhões de reais na área, ao afirmar que parte dos recursos viria de empréstimos do BNDES e de fundos já existentes. Para ele, a crise de violência no Rio Grande do Norte reflete falhas nas políticas de segurança adotadas pelo PT.
1: Já Benedita da Silva, do PT do Rio de Janeiro, celebra o lançamento do programa Brasil contra o Crime Organizado e defende os investimentos do governo federal na segurança. Ela ressalta que a iniciativa prevê recursos e ações articuladas para enfrentar as facções criminosas.
0: A deputada observa que o programa foi construído em diálogo com governadores e autoridades da segurança pública. Benedita da Silva entende que o fortalecimento das polícias e o combate ao suporte financeiro das organizações criminosas podem contribuir para reduzir a violência no país.
1: Luiz Carlos Rauli, do Podemos do Paraná, questiona a demora do governo federal para lançar um programa de combate ao crime organizado. O deputado ainda alerta que a maior parte dos investimentos consiste em empréstimos que deverão ser pagos pelos estados.
0: Na opinião de Luiz Carlos Rauli, o governo prioriza estratégias eleitorais em vez de soluções estruturantes para o futuro do país. O parlamentar responsabiliza gestões petistas pelo aumento da violência e pelo endividamento da população.
1: Heloísa Helena, da Rede do Rio de Janeiro, defende mais investimentos em políticas sociais e ações de prevenção à violência em áreas vulneráveis. Ela observa que a ausência de políticas públicas permanentes facilita o recrutamento de crianças e jovens pelo crime organizado.
0: Para Heloísa Helena, nenhum governo brasileiro investiu de forma adequada no fortalecimento das polícias e em políticas sociais eficazes. A parlamentar acredita que a vulnerabilidade social favorece a cooptação de jovens pelo narcotráfico.
1: Fernando Rodolfo, do PRD de Pernambuco, assinala o início dos trabalhos da Comissão Externa sobre a Exploração Sexual Infantil durante a campanha do Maio Laranja. O deputado aponta o aumento dos registros de estupro de vulnerável como sinal de falhas no sistema de proteção.
0: Fernando Rodolfo cita casos recentes de violência sexual contra crianças para defender uma atuação mais firme do parlamento. Ele explica que a comissão temporária vai apurar denúncias e promover audiências públicas para sugerir medidas de enfrentamento à exploração sexual e ao tráfico infantil.
8: Transportes.
1: A Câmara aprovou um marco legal para o transporte público coletivo urbano. O repórter Antônio Vital acompanhou a votação.
9: A Câmara dos Deputados aprovou o projeto que cria uma rede única e integrada de transporte público coletivo, envolvendo o governo federal, estados e municípios. O projeto, que já passou pelo Senado, cria um marco legal do transporte público coletivo urbano, com inovações como gestão compartilhada, previsão de recursos no orçamento para cobrir os custos de gratuidades e tarifas reduzidas, metas de universalização e transição energética, além de transparência sobre custos e fiscalização. De acordo com o relator da proposta, deputado José Priante, do MDB do Pará, a integração física, operacional e tarifária é essencial para o aumento da oferta e para a melhoria da qualidade do serviço prestado à população. O projeto também separa a tarifa cobrada do passageiro da remuneração da empresa de ônibus, que ficará vinculada ao cumprimento de metas de desempenho e qualidade. A medida pretende evitar que o usuário arque com custos que não estão relacionados diretamente com a prestação do serviço. Da mesma forma, ao prever que gratuidades e descontos devem ser cobertos por recursos do orçamento, a medida impede a transferência desses custos aos demais passageiros. O projeto inicial chegou a prever regras para a criação de tributos locais para financiar o transporte, mas esse trecho foi retirado depois de críticas de diversos partidos, como o Missão e o Novo. Para o deputado Gilson Marques, do Novo de Santa Catarina, criar uma legislação única para o transporte coletivo urbano de todas as cidades não vai melhorar o sistema atual. Já o deputado Kim Kataguiri, do Missão de São Paulo, disse que o projeto não facilita a entrada de novas empresas de ônibus no setor e dificulta a operação de empresas de transporte por aplicativo ao exigir o regime de permissão no lugar da modalidade de autorização, mais simples, em vigor hoje.
10: O texto acaba com esse regime e exige, no mínimo, um regime de permissão que hoje não está sendo exigido pela NTT para esse transporte, principalmente por meio de aplicativos de ônibus interestaduais. Na minha avaliação, esse é um modelo que ajuda a quebrar um transporte que hoje é menos previsível, tem uma tarifa mais cara e tem ônibus de menor qualidade do que hoje são prestados por aplicativos.
9: O texto inclui diretrizes de sustentabilidade, como a redução dos impactos ambientais do transporte e o incentivo à modernização da frota com tecnologias mais limpas. O projeto foi defendido pela maioria do plenário. Para o deputado Hildo Rocha, do MDB do Maranhão, a proposta prevê repressão ao transporte ilegal, moderniza o sistema e favorece os municípios.
11: Nós temos que reconhecer que o transporte público em quase todas as cidades é um verdadeiro caos. Ônibus velho, ônibus sucateado, não tem horário de saída nem de chegada, não tem respeito aos usuários, mas tudo isso porque há, de fato, uma falta de interesse por parte dos municípios de bancar o déficit que existe, o déficit tarifário.
9: O projeto que institui um marco legal do transporte público coletivo urbano seguiu para a sanção presidencial e pode virar lei. Rádio Câmara de Brasília, com informações de Daniele Lessa, Antônio Vital.
8: Desenvolvimento Regional.
0: De acordo com Jorge Araújo, do PP, o governo da Bahia enfrenta dificuldades nas áreas de segurança pública, saúde e infraestrutura. Segundo o parlamentar, o aumento da violência na capital e no interior ampliou a sensação de insegurança no estado.
1: Jorge Araújo também acusa o governo da Bahia de fazer promessas sem apresentar resultados concretos. O deputado cita problemas na regulação da saúde, critica as condições da BR-324 e questiona o andamento das obras da ponte Salvador-Itaparica.
8: Política.
0: Jorge Sola, do PT da Bahia, denuncia o que considera uso político da decisão técnica da Anvisa sobre o recolhimento de lotes de detergente fabricados por uma empresa de doadores da campanha de Jair Bolsonaro em 2022. Ele pede o fim dos ataques a órgãos de fiscalização.
1: Para Jorge Sola, o discurso de perseguição política e o incentivo ao uso de produtos interditados ignoram riscos à saúde, demonstram irresponsabilidade da oposição com a vida dos brasileiros e visam apenas encobrir denúncias de corrupção e falhas em privatizações.
8: Justiça.
0: Érica Cocai, do PT do Distrito Federal, associa integrantes do campo bolsonarista ao caso do Banco Master e defende o aprofundamento das investigações sobre irregularidades financeiras. Segundo ela, documentos e diálogos divulgados pela imprensa apontam relações políticas e econômicas entre investigados e aliados do ex-presidente.
1: Érica Cocai também critica o financiamento de campanhas e operações financeiras envolvendo agentes públicos e privados ligados ao Banco Master. A deputada cobra a punição dos envolvidos no que ela classifica como um dos maiores escândalos financeiros do país.
0: Padre João, do PT de Minas Gerais, apoia a decisão do STF de suspender a lei da dosimetria e critica iniciativas para alterar a legislação. Para ele, é inaceitável que mudanças aprovadas pelo Congresso possam beneficiar condenados por crimes graves e investigados por tentativa de golpe de Estado.
1: O deputado também elogia a atuação do governo federal na área de segurança pública e defende mais participação da União no setor. Padre João pede ainda mais emendas parlamentares e apoio das prefeituras para a compra de equipamentos policiais para o Estado de Minas Gerais.
8: Turismo.
0: Os deputados aprovaram dedução do imposto de renda para doações ao setor de turismo. A repórter Maria Neves explica quais são os limites.
12: Aprovado na Comissão de Constituição e Justiça da Câmara dos Deputados, projeto que permite deduzir do imposto de renda doações e patrocínios para incentivar o turismo, seguiu para análise do Senado. Pela proposta, tanto pessoas físicas quanto empresas poderão descontar do tributo devido até 100% do valor doado e até 75% do investimento em patrocínio a atividades turísticas. Autor da proposta, o deputado Felipe Carreiras, do PSB de Pernambuco, argumenta que o turismo representa uma atividade relevante para a economia porque permite a entrada de capitais de forma mais rápida que outras formas de investimento. Além disso, ressalta que o setor tem potencial para a criação e manutenção de empregos, geração de renda e indução do desenvolvimento regional. Felipe Carreiras explica como o projeto, se for aprovado também pelo Senado e entrar em vigor, poderá beneficiar o setor de turismo.
13: No mundo é o setor que mais gera emprego e agora o setor turístico poderá fazer a reforma em equipamentos turísticos, publicidade institucional de regiões de interesse turístico, poderá patrocinar festas e eventos de atividades turísticas, poderá patrocinar feiras, convenções, promoção de programas para propiciar a detecção de desenvolvimento de novos potenciais turísticos, capacitação de mão de obra de interesse turístico e obras de infraestrutura turística, ou seja, toda a cadeia produtiva do setor será beneficiada com essa lei histórica.
12: Ainda de acordo com o texto aprovado, as doações serão limitadas a 1% do imposto de renda devido no ano. Além disso, as pessoas jurídicas não poderão descontar doações e patrocínios ao turismo na apuração do lucro real. O projeto ainda proíbe incentivos a atividades desenvolvidas pelo próprio contribuinte doador e o uso dos recursos recebidos para pagamento de gastos com pessoal ou de encargos sociais. Quem receber doações ou patrocínios que podem ser deduzidos do imposto de renda deverá comunicar os valores arrecadados aos ministérios do turismo e da economia. Também ficarão obrigados a apresentar demonstrações financeiras anuais certificadas por auditores independentes e comparecer do Conselho Fiscal. Da Rádio Câmara de Brasília, Maria Neves.
1: Eduardo Bismarck, do PV, comemora a realização do 10º Salão do Turismo, que aconteceu de 7 a 9 de maio no Centro de Eventos do Ceará, em Fortaleza. O deputado lembra que essa é a primeira vez que o Nordeste recebe o evento.
0: Eduardo Bismarck ressalta o potencial da região no turismo, com geração de emprego e oportunidades que impactam diretamente no comércio local. Ele também aponta que o evento fortalece a circulação de recursos na economia ao reunir empresas, trabalhadores, visitantes e representantes do setor.
1: Termina aqui o Jornal Câmara dos Deputados com trabalhos técnicos de Everson Urani e apresentação de José Carlos Andrade e Luciana Vieira. Uma boa noite para você.
0: Uma ótima noite. A Voz do Brasil volta amanhã.
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3: Olá, muito boa noite a você, boa noite cidade, já estamos voltando com o nosso programa da noite. Muito boa noite a você, boa noite amigos, boa noite audiência, você que está do outro lado. Já de sintonia com o nosso programa aqui, o Josias Leal, em pleno 14 hoje. Eita, mês de maio que tá passando rápido, viu? Já são 14 hoje. Meu amigo, minha amiga, você que está completando mais um ano de vida hoje, parabéns, tudo de bom, valendo o carinho da sintonia. Em instantes a gente vai liberar o nosso WhatsApp para você pedir músicas, mandar o toque para quem você tá afim e daí trazer a sua alegria para ficar sempre juntinha nossa. Lembramos que às 10, as músicas românticas. Hoje tem os ritmos aqui de saudade. E nosso programa que vai caminhando com as melhores das pistas de sucessos do Brasil e do mundo. Aquecendo essas noites do nosso agreste, noites pernambucanas, noites cupirenses. Você que está vivendo esse friozinho gostoso, esse inverno 40 graus. Então, 8 horas mais 7 minutinhos. Boa noite, região. Boa noite, internautas em todo o Brasil. Estamos de volta com o nosso Planeta Música, em edição especial. É 14 hoje? São 14 hoje? Por que te vas? Primeiro ritmo de hoje. José Luiz e Peralis no início do nosso programa. Que legal. Sejam bem-vindos.

quem não lembra? Ai, amor. Aqui na programação da noite, salve, então, 20 horas mais 13 minutinhos, 8:13, você aniversariante de hoje. Parabéns, tudo de bom, você que está ouvindo o nosso programa, procure ser resiliente. Para você que não sabia, resiliência é a capacidade psicológica de superar adversidades, adaptar-se a mudanças e retornar ao equilíbrio emocional após situações traumáticas. Não é apenas resistir, mas transformar o estresse em aprendizado e crescimento pessoal. Deu para você entender? A resiliência não é sobre não cair, é sobre se levantar novamente. A queda não é o fim, é apenas um novo começo. Agreste FM, nosso programa da noite. Salve quinta-feira, hoje 14 maio 2026. Backstreet Boys.

0: Bad Boys, Bluey, I World Without You. Aqui na programação, que volta depois de um breve intervalo comercial. Segura só um instante, agora a gente fala de Puro Integral.
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0: Hora da gente abrir espaços para você pedir a sua música, participando aí do nosso programa da noite. Já temos indicações chegando, as primeiras de hoje. Boa noite.
4: Boa noite, José Israel. Aqui boa é o Galego da Sala Lagedo. Volto para a gente curtir hoje qualquer uma de banda magnífica. Para oferecer a toda a galera aqui, Lagedo. Amigão Agenor, para você e todos os ouvintes que estão curtindo esse programa maravilhoso. Tá valendo, que Deus abençoe a noite de cada um de vocês. Tchau, chama, cuida nós, tchau, pouca.
0: É o Galego lá da cidade de Lagedo, na sintonia do nosso programa, seguindo com mais pedidos. Boa noite.
5: Boa noite, Rádio Agreste. Boa noite, meu grande amigo José Léo. Aqui quem fala é o cantor Ronaldo Aduílio Mendes de Bonito, o rei da seresta, o segundo anjinho dos teclados.
0: Olha só.
5: Eu quero curtir essa noite, Sandro Lúcio, o título da música, mestre de obra, para mandar para Zé de Pedro, Pé da Serra, para o padre ver, para a Gatija, a esposa dele, Mili, Vera, para Silvio Cantor, Jessimar da Bombeiro.
0: Tem mais alguém? Manda aí.
5: Joãozinho Trocador, que tá com dois raios ligados. Gente, vai carro de som. Um abraço.
0: Um abraço para você também, tá valendo o carinho da sintonia. Mais pedidos, alô, você, boa noite. Um
6: cabal, pra Joãozinho, pra Lurinha, pra Leandro, pra uma segurança, pra você.
0: Deixa eu só organizar aqui esse pedido. Alô, você, boa noite.
6: Boa noite, meu amigo Josia. Aqui é Beto Mutirão Bonito, Josia. Josia, coloca aquela música de Roberto, eu quero apenas.
7: Quero aparecer pra Miri, pra Bal, pra Joãozinho, pra Lurinha, pra Leandro, pra uma segurança.
0: Quem mais? Tem mais alguém aí?
6: Pra você e todos que estão ligados no seu maravilhoso programa. Ótimo. Uma boa noite, meu amigo. Fica com Deus. Até amanhã.
0: Ele pediu Saudade do Rei Roberto Carlos. Eu quero apenas. A gente relembra em som de FM com o Rei Roberto Carlos. 8h21.

Mestre de obra do Sandro Lúcio, magníficos agora, Coisas do Amor. Essa também é a pedido. 8:28.

0: apresentamos a banda Magníficos ao vivo e tudo mais, com essa música bastante legal, Coisas do Amor. É breve o intervalo comercial, a gente já volta com você indicando músicas, segura só para conferir.
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0: Na continuação do nosso programa, você segue indicando aí a sua música. Bastante legal. Boa noite, Josias Leal Branca, da Terra da Romaria. É São Joaquim do Monte? Toca pra mim, Lara Fábia, Meu Grande Amor. Ofereço aí para o irmão, a irmã Maria, para a amiga também, a Roseni, na sintonia do programa. Que legal. Para você e sua família, sou sua fã número um. Olha que privilégio, bastante legal. Ela pediu a Lara.

Fábio, meu grande amor, tá no ar. Um grande abraço, valendo a sintonia. 8:36 agora.

0: seguindo com você na participação especial. Mandamos o nosso boa noite para você do outro lado, sintonizando o nosso programa, participando aí da nossa programação da noite. É que legal. Olha, chegando em indicação, ela agora, boa noite.
1: Boa noite, Josi. É a tia Laíde. Põe, diz, meu amor, com o Vick Souza. Vai para você e família, para Terezinha, para Manuel, para Lica, Lelis, Leandro, Helenivaldo, Lenildo, Júnior Ligeirinho, Zé das Novinhas, para todos que te escutam. Um abraço, Josinha.
0: Outro para você, Alaide, felicidade, viu?
2: Oi. Boa noite, José Léo.
0: Boa noite.
2: Heron e Sérgio da Cristina, estamos aqui no Fabrício de Rani Moto.
0: Abraço.
2: Para com a música aí de papo, tomara. Conhecer para com Mato Simone, Araílma, Alessandra, todos aqui do Fabrício.
0: Tá ótimo. Daqui a pouquinho o Pablo com a música Tomara.
3: Olá, boa noite, Josias. Boa Paulo noite. Carrilho. Passa aí, Joelma. Disse adeus.
0: Essa é de São Paulo.
3: Quero mandar pra Terezinha da Guaravita, tá lá em São Paulo, sempre ligadinha.
0: Verdade.
3: Todos meus amigos e minhas amigas. De Alto Bonito, Bonito, Batateira, Laje Grande, São Joaquim, Cupira, Agrestina, as regiões vizinhas. E todos que estão sintonizados. Abraços.
0: Outro pra você também, Paulo. É Paulo de Carrilho. Ele pediu, disse adeus. Joelma, banda Calypso.

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0: vamos seguindo com as nossas participações. Você do outro lado, indicando músicas. Está aqui o Sandro Inês. Eles são de Laje Grande, todos os dias participam com a gente. E desta feita, pediram aqui a música do Zezé de Camargo e Luciano. Tudo de novo. A gente já prepara e manda de presente em instantes. Alô, você, boa noite.
1: Oi. Boa noite, Jezinha. Eu não gostaria de ouvir a música de Limão com Mel, acústico. Quero oferecer para meu irmão Elenivaldo, meu irmão Zenido, minha cunhada Luiz Neto, minha sobrinha Heloísa e Laís, para Anderson, bonequinho, Justus, filho, Adara, neto, para Veinho, família, Teresina, Guaravita, as três irmãs da Coab, para Gito Pedreiro, Zé Pedreiro e Damiana, para a padrinha, para Geinha, Mariana, Titiã das Panelas, para ser para a dona Nia e tudo do sítio São Barquinho. E para você e todo que está sintonizando seu programa, Jazinha. Valeu, boa noite, fico com Deus.
0: Boa noite, é o Lenildo, sempre participa. Ele pediu aqui a música do Limão com Mel. Acústico, vamos tocar Anjo Querubim do Limão com Mel.